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É isso aí, estamos de volta aqui na segunda hora do nosso Blackout, né? Começando a partir de agora a segunda parte, 21 horas, 5 minutinhos. Comunicando, Ebenezer. Vamos aí mandando abração para nossos amigos aí do outro lado do Rio, né? O pessoal de Santa Catarina, meu amigo Leonardo da Silva Costa também sempre nos acompanha. Pessoal de lá, né? O pessoal de Piratuba, o pessoal de Uruguai, né? O pessoal de Maximiliano de Almeida, né? Que sempre também tá com o radião ligado, nossos amigos de lá. O pessoal de Machadinho também, seguido, tá ouvindo aqui o nosso Blackout de todas as noites. Meu amigão Cristiano, como sempre, já é de lei, né? Sempre nos acompanhando, tá acompanhando a gente e sugerindo sucesso, né? Ele pediu duas músicas aí, uma com Raul Seixas, depois ele pediu uma música do Elton John, claro. Já vamos abrir, então, a segunda hora do nosso Blackout com esses dois sucessos.

Foi assim, num dia que todas as pessoas do planeta inteiro resolveram que ninguém ia sair de casa, como que se fosse combinado em todo o planeta. Naquele dia ninguém saiu de casa. Ninguém.

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1: 21:23.
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21h29. Salete FM com você, quero deixar aquele abração todo especial para os nossos amigos, né? E vamos oferecer as próximas músicas aí pro pessoal que tá nos acompanhando, o pessoal aqui de Marcelino, né? Vamos trazer o Oswaldir e o Itacir para cantar pra gente. E vamos oferecer pros nossos amigos aí de Viaduto, nossos amigos aqui de Marcelino, né? Nossos amigos que gostam das músicas do Oswaldir, do Itacir. Então vamos trazer duas aí, a garçonete. E depois tem o Homem Feio aqui na nossa programação.

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1: 21:42.
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11: Minutinhos finais aqui da nossa segunda parte do programa. Vamos trazer essa música bonita aí de Modern Talking, Brother Louie. Vamos trazendo ela e já já a gente encerra a segunda hora do nosso Blackout.

Brother Louis Modern Talking. 8 minutinhos nos separam das 22 horas da noite e assim vamos fechando aí a nossa segunda hora. Vamos trazer Queen e depois tem The Beach Boys e já temos aí a terceira hora do nosso programa e hoje a gente vai até meia-noite. Então o blackout tá bem extenso, 4 horas vai ter muito som, né? Mais 2 horas então pela frente de muito programa para você.

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1: Rádio Sonete FM de Marcelino Ramos. E a partir de agora, eu, seu amigo Ebenezer Hall, faço companhia pra você nas próximas horas aí com o melhor do sucesso do passado.
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1: É isso mesmo, vou rodar muito flashback pra você curtir na nossa 100.3. Vamos lá, tá chegando o primeiro clássico aí do passado pra você curtir aqui comigo.
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2: 22:20.
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3: Agora tá chegando mais música, mais sucesso pra você recordar no nosso programa.
5: Atenção.

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1: 22:38.
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3: E agora tá chegando aí mais clássicos do passado pra você recordar aqui na nossa programação.

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2: 22:54.
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5: E os clássicos dos anos 80, 90 e 2000, você recorda aqui comigo na sua 100.3.

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1: Salete FM, os sucessos, os clássicos do passado rodando aqui na nossa programação. Obrigado pelo carinho da sua audiência. Vamos ouvir agora mais um flashback. Acompanhe com a gente os sucessos do passado.

Colete FM de Marcelino Ramos, essa é boa de ouvir. Agradecer a você que está na sua casa, você que está no seu trabalho, ou a você aí que está dando uma volta no seu carro e acompanhando a 100.3 FM. Eu agradeço demais o carinho da sua sintonia. E você está curtindo aqui comigo os melhores clássicos aí do passado, muito flashback, muita música que marcou época aqui na sua 100.3 FM. E vamos recordar mais uma dessas músicas aí, com certeza marcaram a sua vida, marcaram época aqui na sua FM 100.3.

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2: 0 hora em ponto.
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1: 0 hora e 14 minutos.

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1: 0h40.
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2: 0:53.
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1: 1:14.
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1: 1:47.
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1: 2:04.
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2: 2:21.
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2: 2:34.
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1: 2:47.
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0: Chega pra cá, Jorge Matheus!
1: 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Fernando
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3: Alô, Fernando Sorocaba!
2: Como é que vocês estão?
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2: 3:25.
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1: 3:37.
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3: 3:50.
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2: 4:04.
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2: 4:19.
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1: 4:33.
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1: 4:48.
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0: faz de novo. Tô adorando. Eu acho que deleitei tudo aqui, ó.
1: César Menotti e Fabiano, essa nossa vida de cantor é uma vida de tropeiro.
2: É isso mesmo, Joca Martins. E vamos tropeando canções por essa vida.

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2: 5:03.
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2: 5:47.
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1: 6:01.
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Após o silêncio da noite, o sol começa a despontar no horizonte, prenunciando um novo dia. Neste momento de paz, elevamos a Deus a nossa prece, pedindo-lhe que abençoe mais esse dia, que ora se inicia. Está no ar, a bênção matinal.

0: dia aos rádios ouvintes. Neste novo dia que nós iniciamos, trago a vocês de saudação uma palavra bíblica do Evangelho de Mateus, o capítulo 26, o versículo 35, onde o discípulo Pedro responde a Jesus: Eu nunca vou dizer que não o conheço, mesmo que eu tenha de morrer com o Senhor. Pois bem, queridos ouvintes, Pedro é um discípulo muito interessante, por vezes impulsivo nas suas atitudes. E uma das marcas do discípulo Pedro foi que ele prometeu uma coisa a Jesus e, numa situação de aperto, ele agiu totalmente contra a sua promessa, a sua palavra. Por isso, quero refletir com vocês nesta manhã sobre duas palavras que são muito importantes para a nossa vida. Me refiro às palavras coerência e fidelidade. Acredito que todos vocês já ouviram a expressão falar da boca para fora. Quantas vezes falamos sem pensar direito, sem responsabilidade, e que eventualmente isso pode vir a se tornar em arrependimento? O versículo bíblico do Evangelho de Mateus que eu trouxe na acolhida, como disse, são palavras do discípulo Pedro, aquele que estava com Jesus antes da sua crucificação. E pouco tempo depois de ele proferir palavras tão sérias: Mesmo que eu tenha de morrer com o Senhor, eu nunca vou dizer que não o conheço. Ele veio e negou Jesus por 3 vezes. Por isso, querido ouvinte, vamos pensar na seriedade com que afirmamos ou vivemos algo. Muitas vezes nós somos levados a dizer ou fazer algo por impulso, sem analisar o real sentido ou comprometimento daquilo que estamos afirmando ou fazendo. E isso acontece nas mais diversas situações de nossa vida. Vamos pensar qual é o comprometimento real com as palavras que nós pronunciamos. Será que ainda sabemos o significado de palavras como segredo, amizade ou compromisso? Pedro afirmou que seria fiel a Jesus até a morte. Colocar a vida em jogo foi algo sério. E ao negar Jesus, Pedro temeu por sua própria vida. Poderia até ser uma situação justificável, afinal, ele nada mais fez do que defender a sua vida porque ele tinha medo de morrer. No entanto, muitas vezes, nós somos rápidos em achar argumentos e desculpas para fugir de compromissos ou de afirmações que a gente faz. Por isso, caro ouvinte, convido a você a refletir sobre as palavras coerência e fidelidade, seja no que dizemos ou naquilo que fazemos. Porque na maior parte das vezes ninguém nos obriga a prometer ou fazer algo, mas quando nos comprometemos, quando damos a nossa palavra, que o façamos com convicção. E aqui eu lembro um ditado antigo muito importante: no fio do bigode, quando se prometia algo, a palavra valia. Jesus não nos abandonou para poupar a sua vida e nunca falou da boca para fora. Está aí um grande exemplo a ser seguido. Portanto, vamos de fato refletir sobre coerência e fidelidade na nossa vida. E que Deus nos permita, num mundo onde há tantas palavras soltas ao vento, sermos pessoas honestas com aquilo que dizemos ou fazemos. Que assim possamos pensar e refletir, e que a bênção de Deus acompanhe e oriente cada um, cada uma de vocês. Amém.
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2: 6:10.
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0: Olha a hora, minha gente. Vamos agora conferir o nosso horário oficial brasileiro. O relógio por aqui está marcando agora 6 horas 11 minutos. Alô, Rio Grande do Sul. Alô, Santa Catarina. Meus amigos e minhas amigas gaúchos e catarinenses, aqui da área de abrangência do nosso canal 100.3, bom dia!
1: O operário da cidade, o doutor, na sintonia também a dona de...
0: Qualquer parte deste mundo afora, sintonizado então nas plataformas digitais, aqui do canal 100.3, aqui da Salete FM, para quem está nas nossas redes sociais ou no nosso aplicativo.

0: Sexta-feira, 25 de setembro do ano de 2026. Depois da programação da madrugada, agora nós vamos fazer parte do seu despertar. Estamos aqui para juntos acompanharmos o clarear do dia desta sexta-feira. E para isso, vamos abrindo, vamos começando o programa do Bom Dia da Salete FM. Está no ar a Hora do Chimarrão.
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0: A partir de agora, uma boa prosa, uma boa música, um bom chimarrão e uma boa informação. Está começando o programa do Bom Dia da Salete FM. Eu inicio dizendo muito bom dia e muito prazer. Eu sou seu amigo de todas as manhãs, Sandro Esquil.
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0: E na trajetória do programa de hoje, bate-papo, alegria, descontração, notícias, boletins, informações, bastante política mais uma vez, né? É, e estamos aqui também para levar até você uma boa música, a música sertaneja, a música gaúcha e a música de bandas também vão alegrar o nosso despertar desta manhã.
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0: Então se bandiamo pro lado da Hora do Chimarrão, tomar um bom mate, acompanhar a chegada do dia. A cidade está fechadinha de neblina nesta manhã, temperatura agradabilíssima. E o primeiro mate de hoje vai ser com os serranos.

0: favor, não leve a mal. Os serranos abrindo a hora do chimarrão, gineteando um chamamé.
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2: Tem o seu momento de reflexão.
0: Nossa!
2: Uma das pessoas mais importantes.
0: É o fundo musical que eu tô abrindo o sertanejo de hoje, gente.
2: Pariu, essa dupla que canta
0: Felipe para o Falcão junto com a Fátima Leão, né?
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0: Venha se deitar.
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0: Vai por aí, Felipe Falcão, gente. E a Fátima Leão, né? 6:18 agora por aqui, na hora do chimarrão, 6:18. É amanhã desta sexta-feira. Eu estou com você, você está comigo, começando o seu dia. Sexta-feira, 25 de setembro. 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Então você pode acompanhar também aqui junto com a Rádio Salete. 8:15 da manhã, os candidatos, os postulantes à vaga de governador do estado do Rio Grande do Sul em debate na Rádio Gaúcha de Porto Alegre. E cadeia conosco também aqui, né? A Rádio Salete, tá bom, gente?
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0: 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Ah, Titãozinho!
3: Se

0: Gelson. Vamos começando com alegria nossa sexta-feira, gente. Isso. 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Sente aqui comigo no sofá e vamos conversar. É hora de abrir o jogo.
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0: Milionário José Rico na moda raiz sertaneja da hora do chimarrão, descida. Sexta-feira, 25 de setembro, estamos com você na hora do chimarrão. É véspera da realização da nossa 91ª Romaria de Nossa Senhora da Salete. Hoje temos então o último dia do tríduo preparatório e amanhã e domingo a Romaria propriamente dita, né? Por isso, a Hora do Chimarrão agora faz linha direta com o Santuário Nossa Senhora da Salete para o padre Reduir Dalpisol, reitor do santuário, nos falar então, né, do último dia da novena hoje e da Romaria do final de semana. Padre Reduir, muito trabalho por aí, trabalho intenso nesse final de semana, né? Bom dia, padre Reduir.
1: Bom dia, Sandro. Bom dia a todos os ouvintes da Rádio Salete. Nesta sexta-feira, pela manhã, véspera da Romaria, faço convite a todos para celebrarmos juntos, hoje à noite, terceira noite do nosso tríduo preparatório para a 91ª Romaria de Nossa Senhora da Salete. E assim concluímos essa caminhada de preparação e de meditação sobre o tema da Romaria deste ano, para amanhã, então, iniciarmos a celebração da Romaria através das diversas missas que acontecem no santuário, acolhendo também os peregrinos, os romeiros que vão chegando à nossa casa. Hoje, terceira noite, às 19 horas, missa presidida pelo nosso coordenador provincial, Padre Leonir, e hoje refletindo então sobre a reconciliação. Salete, a oração, ternura e reconciliação. E hoje a nossa meditação, então, gira em torno deste tema, a reconciliação. Também queremos avisar que a partir de hoje temos já à disposição no Bazar do Santuário, venda de pães, cucas, também já estão à venda as fichas para o churrasco de domingo, também podem ser encontrados no Bazar do Santuário. No mais, queremos desejar a todas as equipes e a toda a comunidade uma bonita Romaria, que a gente colabore com esse momento da forma mais bonita e digna possível e que seja, sem dúvida, um momento encantador para nós, comunidade do Santuário, mas também para toda a cidade, visto que a Romaria é um patrimônio nosso e que a gente possa acolher com alegria e bem todos aqueles que chegarem em nossa cidade no dia de hoje, no dia de amanhã e de domingo. Que Deus abençoe a nós, abençoe todos os trabalhadores da Romaria e todos os romeiros que se dirigem à Casa da Mãe. Um bom dia, Deus abençoe a todos e excelente Romaria para todos.
0: Bom dia, obrigado, Padre Reduir. A gente sabe que são aproximadamente 400 pessoas que trabalham nos bastidores aí, né, no cuidado da alimentação e todos os demais detalhes aí, né, dos eventos religiosos que transcorrem durante os próximos 3 dias. Então, bom trabalho para todos vocês que, ao lado de nós da imprensa, teremos então o final de semana intenso aí, né, de movimentação e trabalhos para divulgar mais este evento do Santuário Nossa Senhora da Salete. Bom dia!
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3: 6:33.
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3: Programa Hora do Chimarrão por aqui, informação e música na sua manhã. Obrigado para você que está conosco. 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

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Um abraço, bom dia, minha maninha Rose. Aí na reciclagem, ao Jobson, toda a família, um abraço, bom dia. Saudade de vocês, um abraço, gente. Essa música é pra minha maninha Rose. Ela é o meu anjo.

0: Os reis do baile, os atuais, aqui na hora do chimarrão, cantaram então pro meu anjo, minha maninha Rose da Reciclagem. Anjo, bom dia!
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2: 6:49.
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1: 6:55.
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3: Na hora do chimarrão, boletim informativo, agora traz o mercado agrícola, são as cotações agropecuárias que encerraram os negócios ontem à noite. São preços de parâmetro para a abertura do mercado agora na manhã desta sexta-feira. Informações com a agência Rádio Web de Notícias.
4: Indicadores agropecuários com Diego Brião. Soja.
5: Os contratos futuros com vencimento em novembro registraram queda nos Estados Unidos na quinta-feira. Na Bolsa de Chicago, a cotação era de US$ 13,17 por bushel. Valores no mercado físico, no Brasil, por saca de 60 quilos. Estado do Mato Grosso, cidade de Rondonópolis, R$ 151,00. Bahia, Luiz Eduardo Magalhães, R$ 147,00. E Rio Grande do Sul, não me toque, R$ 141,00.
4: Boi gordo.
5: Em São Paulo, na B3, os contratos com vencimento em setembro eram negociados ao final da quinta a R$ 361,00 por arroba. Houve elevação de 0,29% no dia. Boi à vista no Mato Grosso, em Cuiabá, R$ 326,20 por arroba.
4: Café.
5: Os contratos futuros de café arábica com entrega prevista para dezembro terminarão a quinta-feira em Nova York, nos Estados Unidos, em queda. A cotação era de R$ 1.890,37 por saca de 60 quilos. No Brasil, no mercado físico, valores do café arábica, tipo 6, por saca de 60 quilos. Minas Gerais Varginha, R$ 1.600 e São Paulo Franca, R$ 1.550.
4: Milho.
5: Valores no mercado físico, por saca de 60 quilos. Paraná, Marechal Cândido Rondon, R$ 58,00, valor em estabilidade na comparação com a cotação anterior. E Goiás, Rio Verde, R$ 58,00, em queda.
4: Laranja.
5: Os contratos futuros de suco de laranja com entrega prevista para novembro terminaram a quinta em Nova York em elevação. A cotação era de US$ 150,75 por libra peso. No Brasil, o valor da caixa de 40 quilos e 800 gramas de laranja a prazo na indústria. Estado de São Paulo, R$ 29,21 em estabilidade. Valores no mercado físico, Rio Grande do Sul, região serrana, tipo Itália Rubi, média semanal, R$ 10 por quilo em elevação. E Pernambuco, tipo Isabel, preço médio comercial, R$ 150,00 por caixa de 18 a 20 quilos em estabilidade.
4: Algodão.
5: Valores do algodão em pluma por arroba, Mato Grosso Sorriso, R$ 130,58 em estabilidade e Bahia, região oeste, R$ 142,67 também em estabilidade.
4: Cacau.
5: Os contratos futuros de cacau com entrega prevista para dezembro terminaram a quinta em Nova York em elevação. A cotação era de US$ 5.590 por tonelada. Valores do cacau no mercado convencional. Bahia, R$ 280,00 por arroba em elevação e Pará, R$ 16,00 por quilo também em elevação.
4: Indicadores agropecuários, um conteúdo do Grupo Rádio Web. Informação que amplifica conexões.
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15: 7:28 agora, são 7:28. 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
3: 7:31.
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17: Confira agora as principais manchetes dos jornais que serão destaques durante o dia de hoje.

0: Na hora do chimarrão, agora vamos ao boletim informativo, trazendo então as manchetes dos principais jornais que circulam nesta manhã aqui pela região Rio Grande do Sul e também Santa Catarina e alguns virtuais. 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Jornal Bom Dia de Erechim. Santa Terezinha registra o primeiro caso de trigêmeas da história do hospital. Portal Alto Uruguai Online. Novo episódio de chuva volumosa deve atingir o Rio Grande do Sul a partir de domingo, alerta a Metsul. Jornal Boa Vista, de Erechim, União e Defesa Regional. AMAL participa da terceira edição do Interioriza FAMURS, em Passo Fundo. Diário Catarinense, pesquisa Quest NSC, corrida para o Senado em Santa Catarina, tem disputa acirrada. Florianópolis e região. Réu por feminicídio de Catarina Kasten tem derrota na justiça e será julgado por ocultação de cadáver em Florianópolis. Joinville e região. Superintendente reassume shopping de Joinville e adianta planos de expansão. Blumenau e região. Anúncio de vaga de emprego rouba cena em lanchonete de Santa Catarina. Tratar clientes igual gente. Itajaí e região. Candidato a deputado e ex-prefeito da cidade de Santa Catarina cai de trio elétrico e fica desacordado durante campanha. Diário de Santa Maria. Estudos da Universidade Federal propõe mudanças no trânsito em vias do bairro Dores. Diário Gaúcho. Ofensiva combate o golpe do falso leilão. Pioneiro de Caxias do Sul. Um novo desenho para o Júlio. Correio do Povo. Cinco cidades são decisivas para a definição dos eleitos no Rio Grande do Sul. E no Zero Hora, candidatos ao governo do Rio Grande do Sul participam de debate da Rádio Gaúcha hoje, sexta-feira, a partir das 8h15 da manhã. Inclusive, esse debate será transmitido aqui pela Salete FM. Manchetes dos principais jornais que circulam pela região. 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
2: 7:46.
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0: Previsão do tempo e da temperatura por aqui na Hora do Chimarrão. 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Previsão do tempo e temperatura com a Clima Tempo.
3: A sexta-feira será marcada por tempo firme em grande parte do centro-sul do país, mas com mudanças importantes previstas para os próximos dias em algumas áreas. O calor volta a ganhar força em parte do país. E atenção, o fim de semana marca o retorno da chuva em algumas áreas da região sul, com previsão de temporais entre sábado e o começo da próxima semana. E na região sul, o dia será de tempo firme na maior parte dos estados. O sol aparece entre poucas nuvens e não há previsão de chuva na maior parte da região. Apenas o extremo litoral sul gaúcho pode registrar chuva fraca e isolada entre o fim da tarde e a noite. E com o afastamento da massa de ar frio, as temperaturas voltam a subir durante a tarde, principalmente em áreas mais a oeste da região. Apesar do tempo firme nesta sexta, a situação muda no estado gaúcho. Entre sábado e começo da próxima semana, os temporais voltam a ganhar força no Rio Grande do Sul e depois avançam para Santa Catarina e também para áreas do Paraná. Há previsão de chuva volumosa em alguns pontos, granizo, rajadas de vento e risco de transtornos. Então quem estiver nessa região deve continuar acompanhando a previsão. O calor continua em grande parte do país. Em Belo Horizonte, Porto Alegre e Rio de Janeiro esquenta mais. E as máximas podem subir até aos 28 graus.
0: Depois do frio registrado no começo da semana, a temperatura sobe rapidamente nesta sexta-feira aqui na região. O dia será de tempo firme, presença de sol, tarde quente, acompanhando o ingresso de uma massa de ar mais aquecida sobre o Rio Grande do Sul. A previsão consultada para a nossa região indica possibilidade de nevoeiro ou névoa nas primeiras horas da manhã, mas a condição deve desaparecer rapidamente. Depois o sol predomina, com alguma variação de nuvens ao longo do dia e sem expectativa de chuva. 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
13: 7:55.
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Três minutinhos faltando agora para as 8, final do programa do Chimarrão. Obrigado a todos. Daqui a pouquinho, correspondente. Depois, a Raquel com o Show da Alegria. Fiquem com João Luiz Correia. Bom dia.

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2: 4 horas por dia, e 6 bombas para baixar o nível.
3: Conselho do Ministério Público Federal decide hoje se abre investigação contra o Procurador-Geral da República no caso Master.
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3: Bom dia, agora são 8 horas.
2: A temperatura em Porto Alegre, nesse momento, é de 18 graus.
3: A Rádio Gaúcha realiza, a partir das 8h10 da manhã, o segundo debate entre os candidatos ao governo do Rio Grande do Sul. O repórter Gabriel Jacobsen acompanha os últimos preparativos e tem mais informações.
5: Gabriel Souza, do MDB, Juliana Brizola, do PDT, Luciano Zucco, do PL e Marcelo Maranata, do PSDB, se enfrentam a partir das 8h10 da manhã, no horário do Gaúcha Atualidade. É o último debate da Rádio Gaúcha antes do primeiro turno das eleições de 2026. A mediação é da jornalista Andressa Xavier. O debate será dividido em 3 blocos. Em 2 deles, os candidatos farão perguntas entre si com tema livre. No outro, vão responder a perguntas de jornalistas da Rádio Gaúcha. A transmissão será ao vivo pela Rádio Gaúcha e em vídeo, também pelo YouTube da Gaúcha.
2: Temperatura de 18 graus em Porto Alegre e Santa Maria, 16 em Caxias do Sul, Rio Grande e Pelotas e 17 graus em Passo Fundo. Cleocum traz a previsão no estado para as próximas horas.
6: Teremos um dia de tempo seco, com predomínio do sol em muitas áreas do estado. Na maior parte, o sol vai aparecer entre nuvens, mas a temperatura sobe e chama atenção o aquecimento. Muitas áreas com temperaturas em torno de 30 graus, um pouquinho menos na maior parte, um pouquinho mais até em algumas poucas áreas mais quentes do estado do Rio Grande do Sul na tarde de hoje. E a expectativa é que as temperaturas sigam um pouco altas para sábado, mas sábado teremos chuva entre à tarde e à noite, em grande parte do estado.
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3: A barragem São Luís, em São Marcos, na Serra, segue com monitoramento constante para avaliar o risco de rompimento. Equipes atuam no local para retirar água e aliviar a pressão sobre a estrutura. O repórter Luca Rotti tem mais informações.
8: São drenados aproximadamente 3 milhões e 200 mil litros de água por hora do reservatório, de acordo com a Corsan. A barragem apresentou trincas e vazamentos na quarta-feira e, desde então, equipes técnicas da companhia e da Defesa Civil trabalham em protocolo de emergência. Cerca de 170 moradores de área de risco seguem sem previsão de retorno para suas casas. A companhia informa que 4 bombas e outros 2 equipamentos atuam na redução controlada do nível de água. Ontem, mergulhadores fizeram inspeções na parte interna do vertedouro e em áreas do contraforte da barragem.
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9: Em Porto Alegre, atenção para muita lentidão na Bento Gonçalves, de Viamão para a capital, até João de Oliveira Remião. E também na própria João de Oliveira Remião. Tem ônibus estragado pouco depois desse ponto em direção ao centro. Por isso, tudo trancado para o condutor nesse trecho. Atenção para relato de acidente na BR-386 em Nova Santa Rita. Fila para o motorista que está em direção ao cruzamento com a rodovia do parque no sentido a Canoas. Com as informações do trânsito, Leandro Rodrigues.
3: Ainda nesta edição, Rio dos Sinos segue acima da cota de inundação em São Leopoldo e Campo Bom.
2: Mais de 39 mil pontos seguem sem luz no Rio Grande do Sul.
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2: O Rio dos Sinos continua acima da cota de inundação. Em São Leopoldo, onde o nível de transbordamento é de 4,5 metros, a água está agora em 4,68 metros. No trecho de Campo Bom, o nível está em 6,81 metros, 1 centímetro acima do limite de transbordamento. Já o Rio Caí deixou o patamar de alagamento nessa madrugada em Montenegro. A água está em 5,87 metros.
3: Mais de 39 mil pontos ainda estão sem luz no estado desde desde o temporal de segunda-feira. A maior parte dos casos fica na área de concessão da CE Equatorial. A região sul é a mais afetada. Já a RGE informa que restam apenas situações pontuais, principalmente no Vale dos Sinos. Agora em Porto Alegre, 18 graus, 8 horas, 5 minutos.
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2: O DEMAI concluiu as obras que afetaram o abastecimento de água em 34 bairros das zonas norte e leste de Porto Alegre. O sistema São João foi retomado e o fornecimento começa a ser normalizado gradualmente. Nas áreas mais distantes, a previsão é que o retorno da água ocorra até sábado.
3: O catamarã voltou a operar entre Porto Alegre e Guaíba na manhã de hoje com horário restrito. A travessia havia sido suspensa devido à presença de galhos, troncos e outros detritos no Guaíba. No sentido Porto Alegre-Guaíba, os horários são das 6h45 da manhã às 6 da tarde. No sentido Guaíba-Porto Alegre, das 7h20 da manhã às 6h35 da tarde. A CatSul vai avaliar ao longo do dia a retomada das viagens após esses horários.
2: A seleção brasileira enfrenta a Austrália em amistoso neste momento. O jogo está no intervalo e o placar é de 0-0. A partida ocorre na Austrália. Este é o primeiro compromisso da seleção desde a eliminação para a Noruega nas oitavas de final da Copa do Mundo.
3: O presidente da China, Xi Jinping, afirmou que chegou a um entendimento comum em muitas questões com o presidente dos Estados Unidos, Donald Trump. Eles se reuniram ontem na Casa Branca. O líder chinês discursou durante um jantar de gala oferecido por Trump na última noite. Mais detalhes sobre as conversas não foram divulgados. Mais cedo, os dois líderes sinalizaram que pretendem cooperar para um futuro comum. Xi Jinping reconheceu que existe uma rivalidade entre os países, mas pediu que um conflito seja evitado. Em instantes, presidente do Supremo pede manifestação da Procuradoria-Geral da República sobre afastamento de diretor-geral da Polícia Federal.
2: O Conselho Superior do Ministério Público Federal decide hoje se abre uma investigação sobre a atuação do Procurador-Geral da República, Paulo Gonet, no caso do Banco Master. A análise, inédita no colegiado, considera mensagens do banqueiro Daniel Vorcaro que fazem referência a Gonet e uma foto dos dois em um evento em Londres, em 2024. Os 9 integrantes do conselho vão decidir se o caso deve ser arquivado ou se há elementos para aprofundar a apuração. Se houver indícios de crime, um subprocurador será designado para analisar os fatos e, posteriormente, o caso poderá ser encaminhado ao Supremo Tribunal Federal.
3: O presidente do Supremo Tribunal Federal, o ministro Edson Fachin, pediu a manifestação da Procuradoria-Geral da República sobre o afastamento do diretor-geral da Polícia Federal, Andrei Rodrigues. Ele havia sido afastado por decisão do ministro André Mendonça, que determinou investigação sobre supostos monitoramentos ilegais de autoridades. Depois, o ministro Flávio Dino ordenou a reintegração de Andrei Rodrigues e Fachin suspendeu as duas decisões. Agora, cabe ao presidente do Supremo decidir sobre a permanência do diretor-geral no cargo após ouvir a Procuradoria-Geral da República.
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2: A próxima edição será ao 12h50. Bom dia.
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0: Andressa Xavier.
1: Muito bom dia, são 8 horas e 11 minutos. Está no ar, aqui na Rádio Gaúcho, o segundo debate com os candidatos ao governo do Rio Grande do Sul. Agora, em um outro momento da campanha eleitoral. A gente fez o primeiro encontro, vocês vão lembrar, no Teatro da PUC, lá no dia 6 de agosto, quando ainda tinha que me referir aos quatro como pré-candidatos. E agora nós voltamos a ouvi-los, faltando um pouquinho mais de uma semana para o primeiro turno. Estão aqui conosco, em ordem alfabética, Gabriel Souza, Juliana Brizola, Luciano Zucco e Marcelo Maranata. Ao longo das próximas quase duas horas, nós queremos ouvir propostas e ideias para um Rio Grande do Sul que cresça e se desenvolva. Os quatro candidatos ao Palácio Piratini estão aqui conosco, conhecem a realidade do nosso estado. E nas últimas semanas, eu quero lembrar também que nós apresentamos um dossiê com reportagens a partir de pedidos de gaúchos, ouvidorias que o Grupo RBS fez sobre diversos temas importantes. Esperamos que eles sejam abordados pelos candidatos nesse debate, esperamos também respeito ao eleitor, mantendo os temas importantes para o Rio Grande do Sul. Entre os que nós levantamos nesse dossiê, que será entregue depois a quem for eleito ou eleita governador do Rio Grande do Sul, estão os temas envelhecimento da população, logística e transporte, educação, saúde, contas públicas e meio ambiente. Mas agora a gente vai ao trabalho, né? Vamos às regras do debate de hoje. O debate terá três blocos. No primeiro, cada candidato terá um minuto para fazer as suas considerações iniciais. A ordem será a mesma da posição de cada um aqui no estúdio, sorteada antes, em reunião com os partidos. Na sequência, começam os debates com tema livre. Também em ordem já sorteada, cada candidato escolhe um concorrente e faz uma pergunta em até 30 segundos. O oponente escolhido terá um minuto para responder e, na sequência, os dois fazem um debate direto de 5 minutos, sendo 2,5 para cada um. Nós temos dois cronômetros aqui no estúdio e os participantes administram o seu próprio tempo. Cada candidato será escolhido apenas uma vez. No segundo bloco, as perguntas serão feitas por jornalistas do Grupo RBS. A ordem dos candidatos para responder perguntas será definida na hora, por sorteio. Cada jornalista faz a pergunta em 30 segundos. O candidato tem 2 minutos para a resposta e o jornalista tem mais 30 segundos para solicitar um aprofundamento no tema ou então questionar aspectos que eventualmente não foram contemplados. Por fim, o candidato terá mais 1 minuto para complementar a sua resposta. No terceiro e último bloco, cada participante escolhe um concorrente para perguntar em até 30 segundos, também com tema livre. O escolhido terá 1 minuto para responder e, na sequência, tem debate direto de 5 minutos. Cada candidato será escolhido apenas uma vez. Para encerrar, cada um terá 1 minuto para suas considerações finais. Sinal do pequeno. Nós estamos ao vivo no rádio, no aplicativo, no YouTube da Gaúcha. Aproveita, já nos assiste, te inscreve no YouTube, participa conosco de toda a programação da Rádio Gaúcha. E hoje nós estamos aqui, em meio à redação, onde funciona a própria Rádio Gaúcha, GZH, Zero Hora, Diário Gaúcho, onde a nossa equipe toda trabalha. É aqui que estão os candidatos, as suas equipes, as suas assessorias. Vamos aos trabalhos, vamos às considerações iniciais pela ordem sorteada. E a primeira aqui no estúdio é a candidata Juliana Brizola. Obrigada por estar aqui nessa manhã. Um bom dia.
2: Bom dia, Andressa. Bom dia a todos os adversários aqui presentes, a todos os ouvintes, a todos que estão nos assistindo. Eu sou a Juliana Brizola, tenho 51 anos, fui vereadora aqui da capital, deputada estadual 3 vezes, secretária municipal, e estou liderando uma frente de 8 partidos, partidos que são distintos, que pensam diferente, mas que deixaram as suas diferenças de lado para ver no que a gente poderia convergir para resgatar, então, o protagonismo econômico do nosso estado, mas também o protagonismo político. A gente sabe que o Rio Grande já foi grande, a gente sabe também que houveram avanços, mas a gente também acredita que o Rio Grande do Sul pode muito mais. E eu quero cuidar das pessoas no Rio Grande do Sul. Acho que as pessoas aqui são muito corajosas, o povo gaúcho é muito forte, mas não precisa andar sozinho. O estado tem que andar ao lado do povo gaúcho. Obrigada.
1: Obrigada. Agora temos um minuto para as primeiras considerações do candidato Gabriel Souza. Muito obrigada por estar conosco nessa manhã. Bom dia.
3: Bom dia, Andressa. Obrigado à Rádio Gaúcha aqui pela oportunidade, Grupo RBS. Também cumprimentar meus adversários, minha adversária. Eu sou Gabriel Souza, tenho 42 anos de idade, sou médico veterinário, já fui secretário municipal de planejamento em Tramandaí, deputado estadual por 2 mandatos, líder do governo do estado na Assembleia, posteriormente presidente da Assembleia durante a pandemia, uma época muito dura aqui para todos nós, posteriormente vice-governador do estado. Tenho muito orgulho do governo que faço ao lado do governador Eduardo Leite. Apresento a minha candidatura junto com o Hernani Polo, que é meu candidato a vice-governador, para manter o que está bom, aprimorar o que precisa ser aprimorado e viabilizar novos avanços sobre aquilo que ainda não foi feito. A gente avançou muito no estado do Rio Grande do Sul nos últimos anos e por isso mesmo precisamos avançar ainda mais, não podemos ter retrocesso. A candidatura que apresento aos gaúchos é nesse sentido, manter o que está bom, avançar o que precisa avançar para que a gente possa viabilizar um Rio Grande do Sul ainda melhor. Muito obrigado.
1: Obrigada também à presença de Marcelo Maranata. Um bom dia para o senhor.
4: Bom dia a todos os gaúchos e gaúchas, os nossos debatedores aqui. Gratidão pela oportunidade. Marcelo Maranata, 50 anos, sou adventista, fui prefeito de Guaíba, comecei engraxando sapato, entregando jornal. O improvável chegou aqui, não tenho nenhuma ligação com nenhum padrinho político. Agradeço a oportunidade que fui de ser o prefeito mais bem avaliado do sul do Brasil. Eu acredito em Jesus, na família. Sou casado com a Deise Maranata, 35 anos, pai de 3 filhos. E agradeço porque nunca foi sorte, sempre foi Deus. E eu sempre agradeço a Deus por tudo que ele fez, abriu o céu e derramou bênçãos sem medidas, e a gente, com muito trabalho, passou por 6 calamidades ao longo daqueles 4 anos difíceis na cidade, mesmo assim saiu de lá, com 90% de aprovação. E eu quero ser o governador dos gaúchos, preparado para enfrentar com coragem todos esses desafios. Gratidão pelo dia de hoje.
1: E agora agradeço também Zuco, que está conosco aqui no estúdio. Bom dia, um minuto a partir desse momento.
5: Bom dia, Andressa, bom dia a todos que estão

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1: Assim, fechamos esse bloco de considerações iniciais e já vamos para a primeira rodada de debate com tema livre. O senhor foi o primeiro sorteado, Luciano Zucco. Para quem o senhor quer perguntar e com quem quer debater?
0: Juliana.
1: Juliana. Então, peço que os dois se posicionem aqui. Agora a gente começa essa fase. Primeiro, da pergunta que o senhor encaminha a partir de agora, em 30 segundos.
0: Juliana, a saúde pública está na UTI. Nós temos uma fila de 850 mil gaúchos, mais de 1.900 leitos foram terminados. A Grande Porto Alegre perdeu 200 milhões de reais no programa Assistir. Eu queria te escutar sobre a questão da saúde.
2: A gente fala em números, não é, Zuco, mas a gente está falando de pessoas. É uma mãe, é uma tia, é uma avó, é até um filho. E essa situação ela se agrava, porque doenças que seriam curáveis acabam se tornando crônicas. E muita gente, inclusive, perdendo a possibilidade de trabalhar, a possibilidade de ter o seu sustento, porque não tem, por exemplo, condição muitas vezes de caminhar. Eu sou a idealizadora de um projeto na Assembleia Legislativa que teve voto da direita, voto da esquerda, unindo o Parlamento Gaúcho para que a gente pudesse ter mais uma ferramenta de auxílio de combate a essa fila, que é o Pró-Hospitais, aonde o nosso empresário pode destinar até 5%, Zuco, do ICMS devido ao Estado para os hospitais filantrópicos e também as santas casas. Isso pode injetar até 1 bilhão por ano na saúde e pode ajudar também a gradativamente a gente diminuir essa fila.
1: A partir de agora, nós temos 5 minutos que serão divididos igualmente, 2 minutos e meio para cada um. Vocês podem se interromper, podem conversar ao longo deste período que começa a contar agora.
0: Bem, é importante falar, nós fizemos um projeto chamado Força Gaúcha. E o Força Gaúcha escutou todas as regiões do Rio Grande do Sul. A Serra Gaúcha, o Norte do Estado, a Fronteira Oeste, o Litoral, a Grande Porto Alegre. E as regiões têm as suas demandas, os seus gargalos. Mas, infelizmente, a saúde pública foi a demanda mais abordada. Nós temos 850 mil gaúchos na fila de espera para uma consulta, para um simples exame de sangue. A RBS noticiou que tem exame de sangue sendo marcado para 2032. Nós temos cirurgias que demoraram 10 anos, uma simples cirurgia de ombro. Um senhor que, após fazer a cirurgia, já não tinha mais tanto resultado. O tempo não pode ser do Estado. O tempo é do paciente, é do médico. Nós temos que melhorar essas filas de espera. Ao mesmo tempo, temos que ser parceiro dos prefeitos. E parceiro dos prefeitos é potencializando a atenção básica, os postos de saúde, na estratégia da equipe de família, com mais enfermeiros, auxiliares de enfermagem, podendo incluir também nutricionistas, profissionais de educação física. E é importante salientar, nós vamos fazer o maior programa de telemedicina da história. E funciona assim, está funcionando em Minas Gerais, está funcionando na capital paulista, está funcionando em Chapecó. O gaúcho vivo, acessar um especialista, inclusive. Mas no posto de saúde, aquele médico vai também poder acessar o especialista e já começar o tratamento ali na hora, diminuindo muito a ambulância terapia. Gauchada, os prefeitos estão gastando R$ 500 milhão em transporte. É gaúcho, vai para um lado e vai para o outro. Desnecessariamente. Nós precisamos melhorar o programa Assistir também. Tirou da Grande Porto Alegre R$ 200 milhões. Só perguntar para o prefeito Maranata, para o prefeito de Porto Alegre, para o prefeito de Canoas, todos reclamando. Nós vamos analisar o Assistir e repactuar. A saúde pública será a prioridade número um da nossa

0: essa gestão.
1: Em todas as pesquisas que a gente teve acesso, a saúde é o que mais preocupa o gaúcho e a gaúcha, porque eles têm medo de precisarem, né, de uma consulta, de um exame ou até de uma cirurgia. Eu acabei visitando a dona Ivoni, porque ela está na fila de espera para uma operação de quadril já há mais de 3 anos. E ela já é uma pessoa idosa e ela não sabe, porque ela me disse assim: Juliana, eu tenho dificuldade de acompanhar o meu posicionamento na fila. Então, eu acredito muito também que a gente precisa criar um sistema transparente, que quem cuide dessa fila, né, da posição das pessoas na fila, sejam concursados, inclusive, da própria Secretaria da Saúde, porque a gente precisa de transparência nessa questão da fila, porque muitas vezes a pessoa não sabe exatamente onde ela está. A outra questão que a gente sabe, o pró-hospitais, desculpa, ele vem como mais uma ferramenta para ajudar, né, para diminuir, para injetar dinheiro na saúde, mas a gente sabe que a gente precisa muito mais. Por isso que é importante a gente também dizer da onde a gente vai tirar o dinheiro. E com a assinatura do Propag o ano que vem, que é esse programa de recuperação da dívida, aonde a gente paga a parcela da dívida, mas os juros ficam aqui, justamente para aplicar em educação, em saúde. A gente entende também que precisamos abrir o terceiro turno nos hospitais, para que a gente possa aumentar ainda os horários que a gente possa fazer esses atendimentos, sejam de cirurgia, de consulta e de exame. E a gente também acredita muito nos mutirões para diminuir essa fila. Acredito muito também na articulação com o governo federal. Acho que isso é determinante, porque lá no governo federal, por exemplo, eles têm um programa muito importante que falta aqui para nós, para o estado inteiro, e não é culpa do governo, é porque isso falta mesmo, que são os especialistas, né? Sobretudo mais para o interior. Então, esse programa agora tem especialistas, é um programa muito interessante, que com muita articulação a gente vai a Brasília e traz aqui para o Rio Grande do Sul. Tem outro programa também do governo federal, que é do Ministério da Saúde, que já está acontecendo, que são as carretas da saúde, que levam para o interior a possibilidade de consultas e de exames. Então, assim, a saúde tem jeito. Agora, precisa sim de investimento, mas sobretudo de gestão.
2: Assim, fechamos essa primeira rodada de debate direto. A senhora já fica, pode tomar uma aguinha se preferir, mas quem a senhora escolhe para debater agora, candidata Juliana Brizola?
1: Luciano Zucco.
2: Ah, fica a mesma dupla aqui. Então, agora a senhora tem 30 segundos para encaminhar a sua pergunta a partir desse momento.
1: Zucco, tu sabes que a gente enfrenta muitas dificuldades em relação à nossa energia elétrica, em relação à nossa água, né? Por onde eu caminhei nesse Rio Grande desde o ano passado, em todas as regiões, sempre muitas reclamações, né, de falta de energia, da falta de qualidade no serviço da água, que ficou mais cara a tarifa. Então, assim, eu te pergunto, como é que tu acha que tu, num possível governo teu, tu vai tratar essa questão, né? Se tu vai cobrar das agências reguladoras, como é que tu pensa em fazer?
2: Candidato Zucco, o senhor tem 1 minuto para a resposta.
0: Não, com certeza a Jergues precisa ser reforçada. Esse é um dos motivos deste atual governo não ser um governo feliz nas concessões. Tentaram fazer a concessão da rodoviária, não fizeram. Do zoológico, não fizeram. Do Cais Mauá, não fizeram. Bloco 1 não saiu do papel. Bloco 2. Diversas críticas, 50 apontamentos do TCE. Não é a opinião do Zucco, do Maranata, da Juliana, do Gabriel. Tribunal de Contas do Estado, 50 apontamentos. Detalhe, todos os apontamentos levando a tarifa para uma tarifa maior. Nós não podemos ter um pedágio caro. Favorável à concessão, sim. Sem transparência. E o preço errado, não. Então nós vamos fortalecer a Jergues para que a gente possa ter concessões bem realizadas.
2: Agora são os 5 minutos para debate sobre esse tema. Luciano Zucco e Juliana Brizola dividem a partir de agora os 5 minutos.
1: Pois eu queria falar contigo que está em casa, que está indo para o teu trabalho, que já está no teu trabalho. Tu sabias que no Procon, antigamente, as maiores reclamações eram com bancos ou com operadoras de telefonia. Hoje, o que mais se reclama no Procon são os serviços essenciais, que são energia, água. E por que será? Eu também não sou contra a venda das empresas públicas, né? ocorre que elas devem ser feitas com muito critério, sobretudo quando a gente trata de serviço essencial. Né? Serviço essencial é aquele serviço que as pessoas não têm como abrir mão. E o Estado tem que estar ali ao lado. Ele pode fazer a concessão, ele pode vender a empresa pública, se isso for bom para as pessoas. E o que, que significa, né, Zuco, ser bom para as pessoas? Significa uma tarifa justa, um serviço de qualidade e os investimentos que o público dizia que não tinha como fazer, que o privado faça. Mas, infelizmente, hoje mesmo a gente tem ainda mais de 30 mil pontos no Rio Grande do Sul sem luz. E isso é uma incomodação tremenda. São pessoas perdendo, muitas vezes, os seus alimentos, estabelecimentos comerciais perdendo ali o seu produto de venda. Prejuízo enorme. E quem paga esse prejuízo? Porque muitas vezes o consumidor não tem nem para onde reclamar. Né? A gente viu, quando deu ali em 24 os temporais, que o próprio prefeito de Porto Alegre teve que ir para o Twitter dizer que não conseguia falar com o Equatorial. Então, eu não sou contra, sabe, Zuco, mas eu acho que o Estado ele tem que ter ali a fiscalização. O contrato tem que ser cumprido. Não pode simplesmente entregar para o privado e dizer, olha, eu não tenho mais nada a ver com isso. Eu, na Assembleia Legislativa, fui contra a venda do nosso patrimônio público. Por quê? Porque, em primeiro lugar, eu queria entender como seria feito, né? Se realmente seria o serviço ia melhorar e a tarifa ia ficar justa. E, para além disso, todos os países desenvolvidos, eles que privatizaram ou venderam, né, o seu patrimônio público, sobretudo serviços essenciais, eles estão trazendo de volta pelo comando do Estado. Porque numa hora de crise, sobretudo climática, o Estado tem que entrar para apoiar os gaúchos e as gaúchas. Não pode simplesmente dizer, não, entreguei para o privado e agora eu não tenho mais nada a ver com isso.
0: Eu sou favorável às privatizações, votei a favor, votaria novamente, mas aí entra um conceito de gestão. Tu não pode fazer as concessões, as privatizações, sem ter uma agência reguladora forte, que não tenha envolvimento ou que não possa ter envolvimento político. Tem que ser de cunho técnico, com contratos bem feitos, mas infelizmente a Corsã, a EGEA, está deixando a desejar. Essa não é uma opinião, isso é um retrato de dezenas de prefeitos que reclamam por saneamento, que falam dos problemas da falta de água. Isso é inadmissível. Nós vamos cobrar resultado e levar até as últimas esferas para que os contratos sejam realizados. E é importante falar sobre as concessões. A gente verificou, como eu disse anteriormente, que esta gestão, este governo, você que está em casa, você que está no carro, olha ali o Cais Mauá, olha a potência para a gente poder fazer um centro de eventos, gastronomia, atrair investimentos. Não conseguimos fazer a concessão no Cais Mauá, do zoológico, da rodoviária, bloco 1. Por que, que não querem o bloco 1? Vou dar um exemplo por que, que não querem. Um estudante que mora em Três Coroas e faz a Fevale, três vezes por semana. Hoje ele paga R$19,50. No bloco 1, sabe quanto é que ele pagaria por semana? R$100. Por mês, R$400. Inviável. Não houve diálogo com os prefeitos, não houve diálogo com a sociedade. Bloco 2, até uma CPI fizeram em cima, 50 apontamentos, um caminhão de Lajeado a Passo Fundo, que paga R$30, pagaria R$200. É o governo do pedágio. Bloco 3. Não, mas estamos agora em construção. Mas peraí. Bento Farroupilha tinha que ser entregue em janeiro. Está enchendo a boca para dizer que está construindo agora. Só que não construiu nenhum quilômetro a mais, mas já tiveram 4 aumentos de tarifas. O nosso governo, a GERG vai ser forte, as concessões serão feitas de maneira correta, e o Rio Grande do Sul vai evoluir.
2: Obrigada, Zuco e Juliana Brizola. E agora a gente tem, pela ordem de sorteio, Gabriel Souza, que só pode escolher Marcelo Maranata para debater. Gabriel Souza, o senhor tem 30 segundos para encaminhar a pergunta.
3: Marcelo, nós ouvimos agora aqui um festival de informações oriundas de desconhecimento. Não conhece a máquina pública, prometem coisas que já existem. Dos candidatos que estão concorrendo nessa eleição, dos principais candidatos, somente eu e você tivemos experiência no privado, como empreendedores, e também no executivo. Fosse prefeito, eu fui secretário municipal, sou vice-governador do estado, fui governador em exercício por vários momentos. Tu acha que é por isso que esses não vieram em 20 debates, faltaram em 20 debates nessa eleição?
2: Marcelo Maranata tem um minuto para responder.
4: É lamentável, Gabriel, e lamentável, dá vontade até de ir embora daqui, porque combinam as perguntas e fica esse bate-bola, usam o tempo integral de todo o debate, tem que ter respeito com o eleitor que está em casa, com as pessoas que estão ouvindo no rádio, no trânsito. Se não quisessem vir, não vinha então, mas não vinha aqui fazer esse papel de... O Zuco parece que não tem nada contra o PT, que não falou agora aqui de R$1,90 a tabela do SUS. Nós estamos falando de R$10 uma consulta, R$1,70 um parto, os problemas do Rio Grande do Sul e a falta de consideração. E eles parecem que são amigos aqui. O gaúcho quer saber o que cada um pensa. Sobre gestão, como é que fizeram, onde governaram, onde é que foi a gestão. Eu fui o prefeito mais bem avaliado, sou do Brasil. Eu sei muito bem o que o Zuco diz, tem que perguntar para um prefeito. Claro, tu nunca foi prefeito, tem que perguntar para um prefeito. A gente vive o Brasil de verdade, as pessoas estão na fila e vem bater na porta do prefeito. Angústia das pessoas que batem na nossa porta.
2: Agora a gente começa o período de debate, são 5 minutos divididos, como nos blocos anteriores, a partir de agora.
3: Quero falar com o eleitor que está ouvindo, que está indo para o trabalho, que está se preparando para sair de casa, que está fazendo alguma atividade com a rádio ligada ou está assistindo no YouTube. Olha a importância da decisão, sem ser o domingo que vem, o próximo, que é montar o segundo turno aqui na eleição. Aqui, dois candidatos vieram de opostos diferentes, de extremos diferentes, falaram vários minutos sobre saúde e não falaram do principal problema, como o Marcelo comentou agora, que é a tabela SUS federal. A tabela SUS federal é o que é o grande problema do SUS no Brasil inteiro. E aqui no Rio Grande do Sul nós criamos o SUS gaúcho para diminuir as filas, e eu vou zerar as filas da saúde no primeiro ano do meu governo, colocando mais recursos no SUS gaúcho. Falaram do pró-hospitais, dizendo que vai dar R$1 bilhão por ano. Não é verdade. Esse programa é um bom programa, ele já existe, não precisa eleger ninguém para ele continuar existindo, porque ele já existe, mas ele dá em torno de R$60 milhões por ano, como é o caso de 2026. Isso não vai resolver o problema das filas da saúde. O outro candidato prometeu telemedicina, isso já existe também, está aí o Telesaúde, em parceria com a Universidade Federal do Rio Grande do Sul, Universidade Federal de Ciências Médicas de Porto Alegre, que fazem esse serviço de maneira muito qualificada aqui no Rio Grande do Sul. Marcelo, me parece que a ausência deles nos debates realmente são oriundas da necessidade de não apresentar as suas fraquezas, porque o que eu vi aqui não foram propostas, foram coisas que já existem e desinformação sobre o que é a verdade de uma gestão pública no nível estadual.
4: Tem coisa que pode melhorar, Gabriel, e eu sou um crítico do governo, a gente viveu isso, tem pessoas saindo de Torres agora para consultar lá em São Borja. E eu defendo que a gente tenha sete, quem está me ouvindo, defendo que a gente tenha 7 regiões, e a gente tenha 7, mas aí equipadas, que não tenha mais uma regulação central, que foi um erro, regular tudo aqui para o Porto Alegre, que cada região faça a sua regulação e tenha a sua fila, que fique dentro daquele raio de atuação, que a gente equipe as 18 coordenadorias e coloque o recurso esse pactuado com o Ministério Público, porque não se faz saúde sem dinheiro, tem que negociar com o governo federal, tem que trazer dinheiro para cá, eu fiz isso como prefeito. Foi o prefeito que mais trouxe recurso para o município e também o presidente da maior associação de prefeitos, que é a Grampal, trazendo muito recurso para a região metropolitana. Nunca ninguém trouxe tanto recurso como a gente ali, podendo negociar com os dois lados, sem ódio, sem rancor, sem essa coisa que nos divide, que nos separa, e quem sofre é quem está na fila, mas encontrando solução, indo lá, do lado da enfermeira que também passa problema, do lado do médico também passa problema, que também fica doente, as pessoas estão doentes, os profissionais estão doentes, precisa remunerar melhor no interior, senão você não vai ter especialista no interior.
3: Candidata que representa aqui o governo federal não falou da tabela SUS federal, que é o grande problema da saúde. Não falou de como vai zerar as filas, na medida em que o pró-hospital já existe, não vai atingir R$1 bilhão de jeito nenhum pela legislação aprovada. E mais do que isso, não sabe que a regulação da energia elétrica é federal, é a Agência Nacional de Energia Elétrica, a ANEEL, que é a grande reguladora do sistema de energia elétrica do Brasil. É por isso que eu quero muito ter uma participação no segundo turno, para que a gente possa fazer um debate sobre manter o que está bom, melhorar o que precisa ser melhorado e fazer o que ainda não foi feito. Me comprometo aqui a fortalecer a Agência Gaúcha de Regulação ainda mais, que de maneira complementar pode colaborar na regulação, mesmo sendo uma competência federal, como é o caso da energia elétrica no Brasil inteiro.
4: precisamos colocar motor nesse avião para poder fazer os investimentos em saúde, para a gente poder fazer o Estado voltar a crescer. Eu proponho o primeiro cluster brasileiro de saúde, a gente investir em energia. Energia eólica, a gente produz 10 vezes Itaipu só com energia offshore, onshore, mais 3 vezes Itaipu. A capacidade de trazer lá de Vaca Muerta o gasoduto para dobrar a produção nossa aqui no polo petroquímico. Só temos 4 no Brasil, é o nosso, que está sofrendo. A gente precisa fazer o Estado do Rio Grande do Sul voltar a crescer, e é com esse espírito empreendedor, é com essa alma de prefeito, com essa coisa que se incomoda com esse ambiente aqui, né, fazendo um bate-bola e não respeitando o eleitor que quer encontrar uma solução. O Rio Grande do Sul precisa crescer, e a gente só vai crescer e poder fazer as pautas da saúde e educação se tiver dinheiro no caixa.
3: Marcelo, quero reconhecer em ti alguém que critica o governo, mas tenta apresentar propostas. Eu não vejo isso nas duas outras candidaturas. Eu vejo, como tu falaste, uma combinação entre os dois, no sentido de não se agredirem, mesmo sendo cada um representante dos extremos. Infelizmente, não tem proposta. Tem um amigo meu que fala o seguinte: tem gente que é muito boa na problemática, mas é horrível na solucionática. A gente precisa de soluções.
2: Tempo, Gabriel Souza. Agora, os últimos segundos de Marcelo Maranata.
4: 35% do povo gaúcho está indeciso, e quem está me ouvindo agora aqui está buscando nos candidatos alguém que apresente proposta. Então, é muito importante as pessoas prestarem atenção nesses últimos dias da eleição, porque quem decide é o povo gaúcho. E tem que decidir por quem tem experiência, por quem está preparado, está cansado dessa briga, desse STF que separou a gente da eleição. As pessoas estão com nojo da política justamente por causa desse cenário. Brigam, mas depois andam tudo junto.
2: Bom, seguimos com a mesma dupla. O sorteado aqui, para constar, né, era Marcelo Maranata, que continua conosco. Só pode escolher Gabriel Souza. O senhor encaminha agora, Marcelo Maranata, a sua pergunta em 30 segundos.
4: Gabriel, hoje as pessoas estão sendo assaltadas todo dia pelo telefone, o crime mudou de posição, as pessoas estão endividadas. Mas se não bastasse, isso é uma coisa que está incomodando o Brasil. Até o presidente Lula agora falou sobre ser contra as bets. Agora chegou na hora, né, de dizer que é contra tudo para poder fazer o marketing político. Mas eu queria saber de ti, porque o governo mandou um projeto a favor de voltar a Lotergues, que também não deixa de ser uma bet. O que, tu pensa sobre isso?
2: Gabriel Souza tem um minuto.
3: Sou contra a bet, Marcelo, e concordo contigo. Acho que as bets estão acabando com a renda de muitos brasileiros, de muitos pais de família. Isso está criando um grande problema no Brasil. Isso tem que ser tratado no Congresso Nacional urgentemente. Tem gente que se diz contra, mas apoiou a regulamentação das bets, ou votou contra a taxação das bets. Tem governo atual, do governo federal, que regulamentou bet. Quer dizer, tem uma série de coisas aí que tem que ser alterada no Brasil urgentemente. A nossa proposta, minha, do Hernani Polo, é manter o que está bom, avançar naquilo que a gente precisa avançar e fazer aquilo que ainda não foi feito. O Estado tinha uma pilha de problemas não resolvidos, uma pilha de problemas, que só aumentava pela falta de dinheiro em caixa. E com a reorganização das contas, a gente conseguiu diminuir essa pilha. Mas ainda falta muita coisa. Agora, aqueles que não reconhecem os avanços que o Rio Grande do Sul teve, certamente vão causar retrocesso. Terminar com programas importantes, inviabilizar ações que estão em curso, atrasar obras. Então, exatamente por isso que me apresento como candidato a governador nessa eleição.
2: A partir de agora são os 5 minutos.
4: Que bom que tu é contra as bets, Gabriel, e que a gente tem um olhar para cuidar de quem está endividado. 80% dos gaúchos estão endividados, as mulheres hoje, a grande maioria, quem está sustentando a casa, está parcelando o rancho do mês. As pessoas estão trabalhando em 3, 4 empregos, falam em escala 6x1, não é porque quer ficar mais tempo com a família, é justamente para encontrar mais um bico para poder pagar a conta. O agricultor, mais de 40 agricultores já tiraram a vida no estado do Rio Grande do Sul, tem 6 bilhões de dívida, e a gente precisa ajudar esses agricultores a retomar a vida, a poder pagar essas contas e olhar para frente, parar de endividar o estado e parar de criar problema para o gaúcho. A bet seria com certeza um grande problema, como também foi a questão dos pedágios, essa questão da Corsã. É um absurdo. Eu queria conversar com algum prefeito hoje, algum morador de alguma cidade que pudesse me dar um depoimento de que está feliz com a Corsã, com a privatização da Equatorial. Isso é uma vergonha. Eu sou a favor de privatizações, mas não essa que cada vez mais o empresário fica cada vez mais rico, a população mais pobre e os serviços cada vez mais precários. Eu sou contra a privatização de estrada. A população não pode ser penalizada com isso. Depois que nós fechamos aquele pedágio de Guaíba, recebemos 27 novos empreendimentos imobiliários, a fábrica de aviões, o maior investimento privado do Estado do Rio Grande do Sul, o maior centro logístico do Estado do Rio Grande do Sul. As pessoas começaram a visitar a cidade, foram morar na cidade. As pessoas fazem conta para estudar, para ir no médico. Chega de penalizar, a BET com certeza seria mais uma coisa para tirar o dinheiro do povo gaúcho, mas a gente agora tem que olhar para frente, parar de perder jovem. A cada ano, 50 mil gaúchos estão indo embora por falta de oportunidade.
3: Marcelo, como eu te falei, eu gosto muito de debater, venho em todos os debates, painéis que posso, entrevistas sabatinas, não fujo de debate. Imagina se alguém não consegue sustentar um debate por 3 minutos, imagine como seria em 4 anos, né, com o cargo de governador do Estado. Agora, é importante essa questão, Marcelo, porque tu está dizendo que é contra concessões, pelo que eu entendi. Os outros dois não dizem isso, dizem que são favoráveis às concessões, mas não dizem quais concessões. Você sabe, Marcelo, quem é que fez a modelagem aqui da concessão do Rio Grande do Sul? O mesmo banco do Estado brasileiro que faz para o governo federal, o mesmo banco do Estado brasileiro que faz para o governador Tarcísio, em São Paulo, o mesmo banco do Estado brasileiro que faz para o governador Ratinho Júnior, no Paraná, que é o BNDES. Essa é a modelagem que eles tanto criticam. Criticam, nem sabiam que tinha obra iniciada lá entre Farroupilha e Bento Gonçalves. Para quem assistiu o debate de ontem de noite em outra rede de comunicação, deve ter ouvido essa pérola, dizendo, olha, não tem obra lá na Caminhos da Serra Gaúcha, tem uma série de obras, entre as quais a duplicação de Bento Farroupilha Garibaldi, o contorno norte de Caxias do Sul, lá na 287 a duplicação do trecho urbano de Santa Cruz do Sul, 12 quilômetros, mais 30 quilômetros até Venâncio Soares. Eu quero trazer investimento privado para que o Estado possa ter estrada duplicada. Claro, sempre fazendo isso com muito diálogo com a população, que é uma marca da minha biografia. Fui presidente da Assembleia, líder do governo do Estado no Parlamento, já exerci funções em que fui testada a minha capacidade de diálogo.
4: Gabriel, eu fui 2 vezes presidente da maior associação de prefeitos do Estado do Rio Grande do Sul e a gente lutou para trazer esse recurso de 6 bilhões, que agora já tem 8 bilhões no caixa e que ainda não foram gastos, não tem um projeto em execução. E essa é uma das pautas que mais me preocupa, além de BET, de outras coisas, é proteger a região metropolitana e dar segurança para o povo gaúcho.

0: aqui e cobrou o governador, que não soube o que fazer na mesa, porque não tem um projeto em execução e o dinheiro está parado no caixa.
1: Marcelo, tu que é da Zona Sul, lá, falando em presidente Lula, tu sabe muito bem que ele não é muito bom em entregar a obra no prazo, né? Como é que está a BR-290 lá?
0: Está parada também, a gente tem a 116 parada também, o quarto lote do Porto Rio Grande parado também. A gente tem que dar acelerar a 470, a travessia aqui entre São Jerônimo, que é importante para o desenvolvimento do Estado.
1: A candidata que representa o governo federal depois pode se manifestar sobre essas obras aí, que são fundamentais, estratégicas para o Estado do Rio Grande do Sul. Mas no caso do Estado, nós não temos obra atrasada, não. O que vai acontecer de atraso de obra é se eventualmente mudar completamente o grupo que está no governo. Não muda só o governador do Estado, muda todas as equipes, as lideranças. Vai ter projeto cancelado, vai ser projeto revisado, vai ter atraso em obra. Eu garanto a celeridade dessas obras, que conheço cada um dos 240 projetos em curso aqui no Estado.
0: A burocracia, Gabriel, não pode vencer as pessoas. A gente tem que botar a obra imediatamente.
2: Assim fechamos esse bloco inteiro de debate com tema livre aqui na Rádio Gaúcha. Você acompanha também pelo YouTube da Gaúcha. Aliás, aproveita, agora a gente tem um rápido intervalo. Te inscreve no canal da Gaúcha para acompanhar, para poder participar das nossas interações por ali também, não só durante o debate, mas durante o restante da programação da Gaúcha. Nós voltamos em seguida com mais um bloco de debate. Agora são 8 horas e 48 minutos.
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5: Nós estamos de volta, são 8 horas e 53 minutos, normalmente é o espaço do Gaúcha Atualidade, que fala de eleição todos os dias, então está aqui também hoje com o nosso debate, o segundo debate que a Rádio Gaúcha faz nesse primeiro turno das eleições de 2026 com os candidatos ao governo do Rio Grande do Sul. E Gaúcha Atualidade tem que ter Rosane de Oliveira, daqui a pouquinho vai ter Giane Guerra também. Rosane, bom dia.
6: Bom dia, Andressa, bom dia, candidatos e candidatas.
5: A gente tem agora um bloco de perguntas dos jornalistas do Grupo RBS. Eu vou contar para vocês, candidatos, que a parte mais difícil de todo o debate é fazê-los perguntar em 30 segundos. Porque os candidatos estão acostumados a usar o tempo. Agora a gente vai para o tempo dos jornalistas, porque a Rosane vai encaminhar uma pergunta. Eu vou sortear para quem ela vai perguntar agora. Vou tirar aqui da nossa urna para ver quem vai responder para a Rosane. Marcelo Maranata, pode ficar sentado, por gentileza, nesse bloco. Rosane, 30 segundos para a tua pergunta.
6: Bom, candidato, no primeiro bloco, o assunto concessões de rodovias foi tangenciado, mas não foi aprofundado. O senhor disse que é contra, e eu gostaria de saber qual é o seu projeto para a conservação e para a realização das obras de infraestrutura nas estradas do Rio Grande do Sul, considerando-se que o orçamento é apertado, o Dair não tem dinheiro para isso.
5: O senhor terá 2 minutos para responder essa questão da Rosane.
7: Obrigado, Rosane, pela pergunta. O Gaúcho está cansado.
5: Só um pouquinho, que o microfone não foi. Agora, vamos testar? Oi? Acho que a gente fechou o seu microfone por algum motivo. Oi? Deixa eu passar. Agora sim. 2 minutos.
8: Obrigado, Rosane, pela pergunta. O Gaúcho está cansado de pagar imposto. A vida está cara das pessoas. E não é aceitável. Poucos dias a gente cobrava uma taxa de um papel que a gente não compra, de uma impressão que não faz e de uma entrega que não tem. Eu não acho razoável mais a gente colocar mais dinheiro, tirar mais dinheiro da mão do contribuinte para poder fazer uma coisa que é obrigação do Estado. O Estado tem que enxugar a máquina, não tem outro jeito. E o que eu proponho é que a gente faça, antes de ir lá pedir a renovação do Funrigues, de a gente apresentar um plano de desenvolvimento do Estado e a gente poder mostrar que a gente não pode só pagar essa conta, mas também ajudar o Brasil a crescer, eu proponho que o Estado, o Executivo, faça uma redução de 30%, que a gente sente com o Legislativo também faça isso e com o Judiciário também. A Assembleia Legislativa vive numa bolha. Está difícil a vida do brasileiro, ninguém aguenta mais, 80% das pessoas estão endividadas, a gente não vai crescer penalizando o gaúcho, o transportador, quem vive do grão, quem vive da lavoura, quem trabalha todo dia, encarecendo a vida do gaúcho. O Estado precisa fazer isso. Se nós vamos buscar recurso federal para isso, se nós vamos encontrar um caminho, e é desse jeito, não vai ser penalizando o povo gaúcho. Agora, se tu me perguntasse uma concessão que fosse responsável de fazer apenas, né, o socorro que o Estado não tem como fazer, o resgate, o tapa-buraco de emergência, Isso seria uma taxa muito pequena? É possível de eu avaliar, mas de avaliar com quem? Avaliar com o povo gaúcho, que tem que ser consultado, quem vem pagar essa conta, cada região dessa no estado. Então, o que eu proponho é a gente fazer as pazes com Brasília, tem muito dinheiro para vir para cá, mas eu não consigo ver o candidato da direita conversando com o presidente da esquerda, se for o caso, ou a mesma coisa, candidata da esquerda conversando com o presidente da direita. Mais uma vez, o povo gaúcho vai perder.
5: Ok. A Rosane tem mais 30 segundos.
6: Candidato, o Dair não tem esse dinheiro hoje. No orçamento não existe. Como conservar as rodovias vicinais, principalmente, as rodovias estaduais? E aproveito para lhe perguntar se o senhor manteria a Jergas e reforçaria a estrutura do Dair, que é hoje uma estrutura defasada.
5: O senhor tem um minuto para complementar.
8: A EGR, eu manteria a EGR e colocaria recurso federal no Dair, tá? Buscando recurso de fora para dentro. Mas precisava, Rosane, nesse momento aqui, sentar com o governo federal e dizer para eles que nós vamos apresentar um plano de desenvolvimento do estado. E tem que ser claro de onde nós vamos tirar o dinheiro. Quando eu falo de energia, né, de a gente produzir energia eólica, eu falo em o estado ser sócio da produção dessa energia para a gente ter dinheiro no caixa. Não é só entregar isso como foi entregue ao longo do tempo, senão nós não vamos ter dinheiro, vamos continuar com as estradas e sem recurso no caixa para pagar a conta. A gente precisa ter fonte de receita. Não é só sentar agora na frente do presidente da República e pedir mais dinheiro, até porque ele vai perguntar como ele perguntou agora aqui. Mas vocês querem mais dinheiro, tem 8 bilhões no caixa para proteger a região metropolitana, e vocês querem ficar sem pagar essa conta? Então a gente tem que enxugar a máquina, apresentar um plano de desenvolvimento que envolve energia e mais um produto na cesta, e ao mesmo tempo dizer para o presidente da República, nós vamos fazer o serviço...
5: Ok. Obrigada, Rosane. Agora a gente chama aqui, elas vão... trocar a posição. Giane Guerra, eu falei que era um gaúcho atualidade, né? Giane está conosco. Bom dia, Giane.
0: Bom dia, Andressa.
5: Vou retirar aqui da urna. São só 4 nomes, né? Então fica tranquilo de tirar. Quem vai responder para a Giane é a candidata Juliana Brizola. Giane, 30 segundos para encaminhar a tua pergunta para a candidata.
0: Candidata, tem apontado várias promessas, né? Principalmente na área da saúde. Isso exige dinheiro, exige investimento. A situação do estado vai ficar mais complicada já a partir do próximo ano, as finanças públicas. De onde tirar este dinheiro? Para fazer esse custeio e para fazer novos investimentos para a economia do estado. Cogita aumento de tributos, de impostos, de taxas, seja o que for?
5: A senhora tem 2 minutos.
7: Não, a gente não cogita porque a gente não acredita, na verdade, que o desenvolvimento econômico vai retornar para o nosso estado apenas aumentando o imposto. A verdade é que a gente vive num modelo econômico aqui no estado há 12 anos, onde se venderam empresas públicas, reformularam a carreira de servidores, aumentaram impostos, tudo pela justificativa de botar as contas em dia, não é? Mas, infelizmente, no fim desses 12 anos, o ano que vem o estado já tem, né, um rombo de 4,8 bilhões. Já vamos começar o governo devendo. Então, eu tenho uma proposta que tem início, meio e fim. Em primeiro lugar, é claro, a gente precisa articular a prorrogação do FONRIGS para que a gente ganhe um fôlego. Eu já estive com o presidente Lula e ele é sensível a essa questão. Hoje ele é o atual presidente e ele é sensível a essa questão. Concomitante a isso, a gente deve assinar o PROPAG, que é muito melhor que o regime de recuperação fiscal, porque os juros da parcela da dívida fica aqui para que a gente possa investir, por exemplo, em saúde, que é uma área estruturante. E também a gente acredita muito numa articulação lá em Brasília, que eu acredito que falta muito hoje. O Rio Grande do Sul perdeu protagonismo em Brasília, a gente já teve muito mais espaços lá, e hoje, se a gente prestar atenção politicamente, na política nacional, o Nordeste tem tudo. Né, inclusive esse fundo constitucional para desenvolvimento, o Nordeste tem, o Norte tem, o Centro-Oeste tem, e o Rio Grande do Sul, nesse quesito, ficou para trás. Concomitante a isso também, um grande projeto de desenvolvimento, fazendo com que o nosso estado seja mais aprazível. Agora, para tudo isso acontecer, a gente precisa muita vontade de diálogo. Eu não vim aqui para brigar com ninguém. Eu vim aqui para falar as minhas propostas, identificar algum diagnóstico que eu acredite que não está bom, mas não vim me engalfinhar com ninguém.
0: Falamos em receitas, né, candidata, mas em despesas. Acredita que tem onde cortar despesas para reduzir a previsão de déficit?
5: A senhora tem 1 minuto para complementar.
7: Eu acredito que sim. Eu acredito que a gente tem como diminuir algumas despesas. Ou pelo menos uma realocação, assim, não é? Por exemplo, eu vejo que hoje A gente sabe das obras estruturantes, que são importantes, que são mais demoradas e tudo mais. Mas um sistema de monitoramento e alerta seria muito importante que ele fosse mais claro, né? Que ele fosse mais transparente, que não é o que vem acontecendo. Para isso, nós precisamos, por exemplo, ter também um grande acordo com o governo federal para que a gente consiga buscar lá em Brasília tudo aquilo que o Rio Grande do Sul tem direito. Aqui foi dito que não sabe se eu vou sentar com quem pensa diferente. Eu já sentei com quem pensa diferente. A minha coligação é feita de 8 partidos diferentes. E é isso que eu acho que a gente tem que resgatar para a política. Eu não vim aqui para me engalfinhar com ninguém, mas a gente sabe que o debate é acalorado, mas eu não vim aqui para brigar com o Zuco. Eu vim aqui para colocar as minhas propostas. Eu não quero guerra com Brasília, eu quero levar a paz para Brasília.
5: Obrigada, candidata. Fechou um minuto. A próxima pergunta. Obrigada, Giane. Kelly Matos está aqui conosco. Bom dia, Kelly.
9: Bom dia.
5: Vou tirar um nome aqui. Quem vai responder para a Kelly é o candidato Gabriel Souza. 30 segundos, Kelly.
9: Bom, candidatos, bom dia. A repórter Letícia Mendes, que está sentada bem atrás dos senhores, mostrou que no município de Novo Barreiro, uma mulher que foi ameaçada pelo ex-companheiro, ela precisou dirigir 25 quilômetros para conseguir registrar uma ocorrência de violência contra a mulher. Se ela precisasse de uma delegacia especializada, ela teria que dirigir 100 quilômetros. Hoje o Estado conta com 25 DEAMs, delegacias
5: seu tempo,
9: especializadas.
5: Candidata.
9: Se o senhor for eleito, o senhor vai ampliar esse número?
5: Kelly Matos perguntou para Gabriel Souza, que tem 2 minutos para responder agora.
10: Sim, Kelly, vou ampliar as DEAMs. Inclusive, inaugurei uma semanas atrás ali em Santa Cruz do Sul, uma nova DEAM que nós inauguramos, um prédio novo ali, muito adequado para receber as mulheres, acolher as mulheres. Mas hoje, Kelly, boletim de ocorrência contra a violência doméstica, inclusive requerendo medida protetiva, pode ser feito online, pela Delegacia de Polícia Online. Não precisa nem sair de Novo Barreiro, que é uma cidade que eu conheço lá do norte do estado, que exatamente serve para facilitar a vida da mulher, para ela poder rapidamente recorrer às autoridades policiais nesse sentido. As delegacias especializadas de atenção à mulher, elas servem para fazer investigações especializadas contra criminosos, homens covardes, que insistem em bater em mulher, que aliás não vão querer votar em mim, nem no Hernani Polo, nessas eleições, que nós temos o melhor programa de combate à violência doméstica no Estado. Aliás, tem dito aqui os meus adversários, mostrando mais uma vez seu desconhecimento dos números do Estado, dizendo que o Estado do Rio Grande do Sul é o primeiro lugar no Brasil que mais mata mulheres. Isso não é verdade. Ele está lá embaixo nesse ranking. E além disso, não é também o que mais mata mulheres na região sul do Brasil. Mas a verdade é que aqui no nosso governo, nós queremos botar o Rio Grande do Sul no ranking nacional, lá em último lugar, que vai ser, né, o melhor dos lugares, né, onde o Estado vai ser o que menos tem feminicídios no Brasil. E, para tanto, nós vamos viabilizar um programa de 3 eixos. Segurança pública, mais DEANs, delegacias especializadas de atendimento às mulheres. Monitoramento do agressor. A gente já tem 1.300 homens agressores violentos monitorados, mais 1.300 mulheres vítimas de violência monitoradas com autorização delas, com ordem judicial, para que quando um se aproxime do outro na medida protetiva, a gente dispare viaturas em direção a ela para protegê-la, e nenhuma mulher foi vítima de feminicídio nesse programa desde 2023. E, além disso, também uma grande rede de estruturação nos municípios para proteger as mulheres, para nos anteciparmos aos eventos violentos. E, além disso, também educação nas escolas para termos uma sociedade menos machista. Eu sou pai da Dora, que tem 8 aninhos, quero uma sociedade menos machista para ela e para todas as crianças.
9: Eu quero ampliar a pergunta sobre o funcionamento, o horário de funcionamento. Hoje a gente só tem uma delegacia que funciona 24 horas e só 5 que funcionam com horário estendido até 8 horas da noite. Inclusive, a questão das 24 horas é uma lei federal. O senhor, se eleito, vai olhar para isso, vai ampliar o horário de funcionamento?
10: Um minuto. Vou ampliar o horário de funcionamento, Kelly, mas eu só quero deixar claro o seguinte, que nós temos as delegacias especializadas de atendimento a mulheres. Nós temos as salas das margaridas, que são espalhadas por todo o Estado nas delegacias de polícia, que são salas especializadas com inspetores, policiais civis, mulheres, para atender essas mulheres. Então, não são só as DEANs que atendem as mulheres em caso de violência. E, além disso, nós temos a delegacia online, que um boletim de ocorrência com maior urgência pode ser feito ali e já requerida a medida protetiva despachada pelo delegado imediatamente. Portanto, sim, temos que avançar, evoluir. O Estado do Rio Grande do Sul até agora diminuiu o número de policiais, a gente conseguiu aumentar o número de policiais de 30 para 35 mil homens e mulheres nas forças de segurança e certamente vou conseguir avançar ainda mais, chamando mais policiais, fazendo mais concursos públicos. Para isso é importante ter as contas em dia Tem um programa, como te falei, que tem três eixos muito bem estruturados para combater a violência doméstica no Rio Grande do Sul. Homem covarde que bate mulher não vai querer votar em mim e no Hernani Polo nessa eleição.
5: Obrigada, candidato. Obrigada, Kelly, pela pergunta aqui. E o próximo a perguntar, vamos fazer a conexão aqui no telão, é o Matheus Chu, que está conosco direto de Brasília. Vou tirar o seu nome aqui da urna, candidato Zucco, porque é o nome que sobrou, mas, né, para a gente mostrar aqui a lisura do processo. Matheus Chu, bom dia, Chu. Tem 30 segundos para fazer a pergunta para o candidato Zucco.
11: Bom dia, Andressa. Bom dia, candidato. O Propag, que é o programa do governo Lula para as dívidas dos estados, tem condições bem mais favoráveis que o anterior, o regime de recuperação fiscal. Mas, ainda assim, exige do Rio Grande do Sul a retomada desta parcela da dívida, que consome 12% da receita corrente líquida do Rio Grande do Sul a partir do ano que vem. O senhor vai aderir ao Propag e como vai equilibrar as contas com esta previsão de déficit de 4 bilhões e essa nova obrigação a partir do próximo ano?
5: O senhor tem 2 minutos para responder.
12: Obrigado, Matheus. Eu queria antes só recuperar um pouco a fala dos colegas aqui. Fui líder da oposição, então debater não é problema. Fui colega do Gabriel e da Juliana. Tenho um grande respeito pela Juliana, talvez o pessoal ache que debater é sair da normalidade, e não vai acontecer. Um governador de estado tem que ter altura suficiente para entender que não é momento de ficar de picuinha, de ficar de birrinha. Eles administraram o tempo da mesma forma, não houve nenhum debate da maneira que eles fizeram. Ontem, inclusive, o Gabriel foi muito pesado com o Maranata, eu achei até que o Maranata agora poderia justificar o que foi dito em relação a ele, mas eu acho que quem o ataca, de repente, faz com que ele mude a sua estratégia. Matheus, o Propag são 8 tabelas, as primeiras 3 não têm juros, né, somente a correção pela inflação. Caberá, logicamente, a uma equipe econômica fazer essa análise. Nós vamos governar com os melhores, nós não vamos trocar 80 secretários, como foi esta gestão. Nós vamos entender que o Rio Grande do Sul precisa crescer. Crescimento econômico, e não só uma agenda fiscal de pagar boleto bancário para o governo federal. A prorrogação do FURRIGS, a adesão ao Propag, com as dívidas garantidas, tudo isso será realizado. Mas é importante, sim, salientar que o Rio Grande do Sul precisa crescer, gerar dinheiro novo, com infraestrutura logística, de conectividade, de energia, focando na educação, na qualificação da mão de obra. Tu está em Brasília, tu sabe o nosso trabalho, sabe a importância da liderança, de conhecer o Congresso Nacional. Nós não somos uma ilha e essa renegociação, essa conversa com o governo federal, passa pelo Congresso Nacional. Nós temos plena consciência que o nosso projeto é o mais capacitado.
5: Chu.
11: O fundo constitucional, candidato, é citado frequentemente como solução, mas é um tema que, o senhor sabe, está muito longe ainda de ser concluído no Congresso e tem uma resistência muito forte de bancadas do Norte e do Nordeste. Como o senhor vai trabalhar para aprovar esse fundo e como resolver o problema das finanças no curto prazo?
5: O senhor tem 1 minuto.
12: Matheus, é difícil porque eles vivem numa ilha. Se dizem 100% do Rio Grande do Sul, o governador não foi lá debater sobre a securitização. Teve deputado da esquerda, pasmem, que votou contra a renegociação da dívida do agricultor. Não, mas não é ficando aqui no Rio Grande do Sul que vai se duplicar às vezes 90, se vai se prorrogar o FURRIGS. Esse fundo constitucional, nós já conversamos, inclusive, com o Jorginho, que é do meu partido, com o próprio Ratinho, que não é do meu partido, mas nos apoia, com o Tarcísio Gomes de Freitas, porque é um fundo constitucional sul e sudeste, que daria em torno de 4 bilhões de reais para o nosso estado. Então, na verdade, essa condição também envolve uma liderança, um plano de estado. Nós não somos os únicos responsáveis, temos que chamar o judiciário para conversar, a Assembleia, a bancada federal nunca foi chamada por este governo para trabalhar uma pauta nacional. E isso nós vamos fazer a partir do primeiro dia, um plano de estado.
5: Obrigada, Chu. Obrigada ao candidato Zucco que respondeu. Assim a gente fecha esse bloco de debate. Nós voltamos em seguida com mais um bloco que repete aquele primeiro. Tema livre entre os candidatos. Aproveito para te convidar para se inscrever no YouTube da Gaúcha para acompanhar, para debater, para interagir conosco durante o debate e durante o restante da programação.
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18: Atenção para obras na BR-116 em Novo Hamburgo, em alguns pontos causando bloqueio parcial. 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

0: Nós estamos de volta, são 9 horas e 17 minutos, é sexta-feira, tem debate na Gaúcha, no FM, no aplicativo, no YouTube, para quem nos acompanha também em imagens, vendo cada um dos detalhes. Nós estamos aqui no estúdio da redação, onde funciona a redação integrada de Gaúcha, Zero Hora, GZH e Diário Gaúcho. É aqui que os nossos jornalistas, as nossas equipes trabalham e é aqui que nós estamos nesse estúdio com os quatro candidatos. A gente já fez anteriormente o sorteio de quem faz a pergunta e os candidatos resolvem aqui na hora com quem querem debater. Pela ordem de sorteio, agora nesse bloco de tema livre, quem pergunta é Marcelo Maranata. Eu quero saber para quem o senhor
1: Juliana
0: pergunta.
1: Juliana Brizola.
0: Juliana Brizola. Então, os dois podem ficar posicionados, por gentileza, para o senhor encaminhar a sua pergunta em 30 segundos.
1: Juliana, ontem no debate, tu disse que tu pressiona o PT. Mas, numa reunião interna do partido, teve que explicar ao PT por que tu foi lá na Fiergues, na Farsul, na Federação, e até teve que dizer que eles eram do outro lado. De que lado que tu tá? Tu não tá do lado dos empreendedores para fazer o estado do Rio Grande do Sul voltar a crescer?
0: Senhora, tem um minuto para responder.
2: Desculpa. Eu tô do lado do povo gaúcho, do pequeno, do médio e do grande. Eu não acredito nessa separação. Eu não sei de que reunião tu estás falando. Para mim, tu estás faltando com a verdade. Porque eu não tive nenhuma reunião com o PT para tratar sobre isso. Inclusive, o meu vice também esteve reunido com a Federação, com a Farsul, com a Fecomércio e com tantos outros empresários. Agora, essa divisão que tu traz aqui, de que o público não pode andar ao lado do privado, que o progresso e o desenvolvimento é contra a defesa do meio ambiente, isso nada eu acredito, Maranata. O que eu acredito é na união do povo gaúcho, em prol daquilo que todos nós queremos, do pequeno, do médio e do grande, que é um desenvolvimento que não deixe ninguém para trás, porque nesse desenvolvimento que eu acredito, cabe todos os gaúchos e gaúchas.
0: São 5 minutos para debate, divididos igualmente com os senhores a partir de agora.
1: Minha vida sempre foi um pequeno varejo, né? E quando fui para Guaíba, foi exatamente no momento em que a Ford foi embora, foi muito difícil assumir a presidência do Sindilojas lá para reerguer o comércio, a cidade em depressão. E vivo do dia a dia de quem tem coragem de empreender nesse país, onde a gente é tratado como marginal. Infelizmente é assim. Depois você abre uma loja, todo mundo entra lá, aponta o dedo. E a gente viu histórias, eu vi as campesinas destruindo ciência de dezenas de anos. A gente está vendo uma luta agora com a CMPC para se instalar no estado do Rio Grande do Sul. Agora também com os fertilizantes, mais um grupo se mobilizando para não ter aqui no estado do Rio Grande do Sul investimento. E isso me preocupa, Juliano, porque quando... E eu vou botar esse vídeo na internet, que é um vídeo tu falando, exatamente chamando, que tu teve que ir lá falar com eles do outro lado. E o meu lado é o lado do povo gaúcho, de quem tem coragem de empreender. Olha, gente, cada vez os ricos estão mais ricos, os pobres estão cada vez mais pobres, eles querem acabar com a gente da classe média, do pequeno empreendedor, todo dia fechando loja, fechando comércio, a angústia do empreendedor que tem que ir no banco, do agricultor que lá está apavorado, porque não consegue pagar as dívidas, o governo federal que não consegue aprovar 320, que realmente é a necessidade para a gente poder salvar o agricultor. É esse olhar das pessoas que precisam, de quem tem sentado na cadeira, resolva o problema. Eu sou da política, tá de passagem. Se eu fui um prefeito bem avaliado, é porque eu tenho 35 anos de varejo, de porta aberta, de quem tem coragem de empreender. E eu sei que tu tá cansado com esse ambiente só de conversa que vive numa bolha.
2: Maranata, eu não vim aqui para fazer corte, para fazer meme, eu vim para conversar com as pessoas, não é? Então eu quero falar sério. Esse episódio que tu falas foi um corte que foi feito. Na verdade, eu posso te explicar e tu vai até depois. Eu tenho até quem te confirme, que é o presidente da Fecomércio. Quando eu fui conversar com ele, ele me disse: sabe, Juliana, que eu tinha muito preconceito com o PSOL e hoje tenho conversas com o Matheus Gomes do PSOL, um abraço, querido deputado, que é um cara extremamente polido, politizado e interessante de conversar. Não tem essa, porque essa briga, gente? Eu não quero briga com Brasília. Ah, é porque o PT, porque o governo federal... Aqui foi dito sobre a tabela SUS brasileira. É claro, quem aqui de nós acha que a tabela SUS brasileira está boa? Ninguém. Agora, tem muitos estados que não tem essa fila, mesmo com a mesma tabela, que é nacional. Aqui também foi dito assim, nossa, nós vamos fazer isso para proteger as nossas mulheres, não vamos mais isso, mais aquilo. Desculpa, eu sou mulher. Ninguém aqui entre nós quatro pode falar melhor do que eu, não só porque eu sou mulher, mas porque é a minha área de estudo. Não está bom para as mulheres. Não está bom para andar na rua. As mulheres não se sentem seguras. As delegacias não são locais aprazíveis para as mulheres serem recebidas. E na maioria das que não são especializadas, elas acabam sendo atendidas por homens. Sim, esse não é um ambiente adequado. A verdade é que o Estado do Rio Grande do Sul falhou com as nossas mulheres.
1: Quem está em casa agora sabe da angústia que está a vencer cada dia. E a gente precisa gerar emprego. A cada ano, 50 mil gaúchos, jovens gaúchos, estão abandonando o Estado do Rio Grande do Sul. Jovens com talento, que podem fazer a transformação. A gente tem um exemplo muito claro em Guaíba, né, de jovens que não foram embora, que estão aqui produzindo, fazendo o Estado do Rio Grande do Sul voltar a crescer. Nenhum pai, nenhuma mãe quer ver o filho indo embora. Eu quero que os gaúchos voltem para cá. Mas a gente vai voltar se a gente cuidar desse Estado, a gente tiver um olhar empreendedor para atrair novos negócios. Por isso, um governador tem que entender a angústia do empresário, abrir a porta, e a gente fez isso em Guaíba. Levava 4 meses para ter um alvará, hoje a gente dá alvará em, no máximo, 15 horas.
2: Pois então, Maranata, eu não vim aqui para diminuir os meus adversários, para me autopromover. Eu não preciso disso. Eu respeito todo mundo, não vou dizer que a pessoa não tem conhecimento, porque eu acho isso de uma arrogância tremenda. Agora, eu estava respondendo ali a Jeane, e até o fato de ter que virar o pescoço ali, acabei me perdendo, mas eu vejo aonde dá, sim, para a gente sugar um pouco, assim, para não ter tanto gasto, ou pelo menos realocar uma verba, que eu acho que seria muito interessante. Tu foi prefeito, eu acho que tu vai concordar comigo. Esse sistema de monitoramento e alerta, um protocolo claro, a gente podia pegar verbas da publicidade, botar nos grandes meios de comunicação para orientar as pessoas. Em cada região, né, orientações diferentes para cada região, mas eu entendo que seria uma boa aplicação do dinheiro público.
1: Nesse momento eu quero ver tu comandar o PT e toda essa turma que continua lutando contra o Estado, viu? Que não quer essa MPC, por exemplo.
0: Seu tempo foi.
2: Isso não é verdade, mas se tu quer esperar, espera bem, porque tu vai ver.
0: Está aí um debate que encerramos essa primeira rodada. A candidata fez menção a virar o pescoço para explicar para os nossos ouvintes, é porque o microfone não está, o cronômetro não estava visível naquele momento, mas agora já resolvemos com a posição dos candidatos aqui no estúdio. É a vez de Zuko. Quem o senhor escolhe?
3: Maranata.
0: Maranata. Zuko e Maranata. O senhor tem 30 segundos, candidato Zuko, para fazer a pergunta ao candidato Maranata.
3: Maranata, eu vejo aqui que ano eleitoral os candidatos falam que não vão aumentar imposto. Estão mentindo. Já aumentaram impostos. O Gabriel, em todas as oportunidades. A Juliana, algumas vezes. A pergunta é, o senhor como governador vai aumentar imposto? Acredita que essa é uma estratégia boa para o crescimento do Estado, para tornar o Rio Grande grande novamente?
0: O senhor tem um minuto para responder.
1: Zuko, queria saber se tu e a Juliana, depois que saíram desse ambiente político, se vocês vão ter coragem de abrir um negócio, de abrir um comércio e pagar imposto, meu irmão. Porque é muito fácil falar do que os outros fazem. Eu quero ver você sentar numa empresa onde o maior sócio o governo te entrega pouco. Claro que eu não vou aumentar imposto. Eu sou contra aumentar imposto, sou contra pedágio, sou contra essa sacanagem que estão fazendo com o povo brasileiro. Vocês nunca abriram uma empresa, vocês abriram um negócio. Eu queria saber onde é que a carrocinha de pipoca que tu e a Juliana, em algum momento na vida, tiveram que cuidar. Vai ter coragem de abrir um negócio. A gente tem que pegar um tapete vermelho e abrir para o pequeno, para o médio empresário. Por isso eu proponho que a gente tenha 2.000 escolas empreendedor para ajudar aquele que tem espírito empreendedor e a lidar com o Estado, lidar com o imposto. A gente diminuiu os impostos em Guaíba e parcelou e a gente aumentou a arrecadação. A lógica é diferente.
0: A partir de agora, os senhores têm 5 minutos para debater.
3: Bem, eu vou repetir aqui. O governo de Estado, este atual governo, tentou aumentar 5 vezes. Inclusive, o candidato do continuismo, gosta de falar que a alíquota do Estado é a menor. Mas não por causa deles. Não por causa do governo. A gente tem que enaltecer a Assembleia Legislativa, que não permitiu aumento de imposto. Pelo governo, teriam 5 aumentos. A candidata do governo federal, a candidata do Lula, eu, como líder da oposição, Maranata, tive que votar contra mais de 35 vezes ou aumento de imposto ou criação de imposto.
1: Zuco, não faz mais nada que a tua obrigação. Eu, quando falo que eu saí da cidade com 92% de avaliação, não fiz mais nada que a minha obrigação. Isso é a obrigação de quem está lá defendendo os interesses do gaúcho, de quem senta numa cadeira, mas tem que entender a realidade de quem está lá na ponta do balcão que não aguenta mais pagar imposto. Eu queria mesmo saber, porque eu aqui, passando esse período eleitoral, eu vou para a minha loja, balcão de loja. Eu vivo do comércio. E eu estou vendo todo dia comércio fechando. Mesmo sem aumentar o imposto, com o imposto que o Gabriel disse que está aí, ninguém aguenta mais. Estamos todos endividados. Eu queria que alguém tivesse coragem, nem a direita nem a esquerda teve de brigar com os bancos. Com esse juro 15% que não estimula ninguém nesse país a investir, isso é uma vergonha. O cara parado em casa, 5 anos ele dobra o patrimônio dele, quem é que vai fazer um prédio novo? Quem é que vai comprar uma fábrica? Quem é que vai investir no seu negócio? Para com esse negócio de dizer imposto, ficar jogando um contra o outro. A gente precisa de alguém que tenha solução, que conheça a realidade do brasileiro que não aguenta mais. Isso que eu estou falando, vocês vivem numa bolha, Brasília vive numa bolha, alto salário, só vivem da política. Essa política que vive da política não resolveu o teu problema. Você que está em casa, que não aguenta mais, 60% do povo gaúcho não sabe em quem votar espontaneamente. Quando vai para a induzida, 35%. Tu está buscando um caminho, tem um caminho, tu não vai poder dizer nessa eleição que não tem um caminho. A Juliana ontem me desqualificou, disse que não tem, só tem 3 caminhos. Tem sim, é bem pequenininha a minha campanha. Segue aí, @MarceloMaranata no Instagram. É bem pequenininha a minha campanha. Tem pouco dinheiro e eles não estão conseguindo com a fortuna que o Zuco tem, com a fortuna que a Zuluca tem. Tem wind banner pela cidade inteira, não vão nos debates, não vão a lugar nenhum, tem lá o Indy Banner, bem bonito lá, vota pelo que recebeu do meu Indy Banner, não quero falar com o povo gaúcho, faltaram a 20 debates, o gaúcho tem uma opção, de quem conhece a tua dor, a tua dificuldade, para com esse negócio de a gente não encontrar a solução para o povo gaúcho, Zuco.
3: Está muito nervoso, Maranata, é importante falar com vocês que estão no carro, em casa, e entender, até porque o candidato que está debatendo comigo aqui, ele fala muito de conversar. Eu fui a quase 50 cidades, só agora na campanha. Eu escutei quem tinha que escutar, que é vocês, gaúcho. Vou escutar o Gabriel, já escuto ele há 12 anos. No ano de eleição, ele fala que vai fazer tudo. Vai zerar a fila, vai ajudar na infraestrutura. Ele recebeu 4 missões do governador Eduardo Leite. 4. Cuidar da educação, das ferrovias, do transporte metropolitano. E o que que ele fez? O governador ainda desconsiderou e nem saiu da cadeira. Agora, em ano de eleição, ele fala que vai fazer tudo. E o Maranata acha que, se não for prefeito, não pode ser governador. Então, eu vou falar isso para o Tarcísio, para o Jorginho, para o Ratinho. A minha mãe tinha uma malharia, Maranata. Eu sei da tua realidade. Não diminua os demais. Todos nós temos nossa história. Eu fui deputado estadual mais votado, fui deputado federal mais votado, fui o líder da oposição escolhido por todos os deputados de vários partidos. Eu tenho articulação, eu tenho liderança. Nós temos que voltar é a crescer. O Rio Grande precisa crescer, gerar dinheiro novo e não ficar botando o dedo na ferida. Eu respeito a tua história.
1: Não tenho dúvida de que qual um deles seria melhor governador se tivesse sido prefeito, tá, Zuco? O Brasil de verdade é o Brasil de onde moram as pessoas e elas têm angústia, elas querem um governador que tenha coragem de fazer um enfrentamento e que está cansado. Eu estou fazendo aqui um desabafo. Mesmo o desabafo que esses dias eu fiz no movimento, da quantidade de coisas que já fizeram para não ter minha candidatura. Eu quero sim que o povo gaúcho tenha uma alternativa, e a alternativa está posta para que a gente possa escolher quem está preparado para governar o Estado do Rio Grande do Sul e que tem esperança de a gente voltar a crescer.
3: Gente, eu não quero ver mais nenhum jovem indo embora. A cada 10 jovens, 9 querem sair daqui, porque não tem oportunidade. Nós temos que gerar dinheiro novo, com mais rodovias, ferrovias, com educação de qualidade, sem maquiagem, com saúde. O Rio Grande pode mais e merece mais.
0: Assim, fechamos mais essa rodada de debates. A próxima sorteada é a candidata Juliana Brizola. e ela teria, em tese, dois candidatos para escolher. Mas como o último é Gabriel Souza, a senhora só pode escolher o Gabriel. Uhum. Então, teremos agora a pergunta de Juliana Brizola em 30 segundos, encaminhada para o candidato Gabriel.
2: Gabriel, tu disseste que tu vai acabar com a fila da saúde em um ano. E eu queria entender porque eu nem vou jogar os 12 anos, né, para trás que tu comanda o nosso estado. Mas vou pegar apenas esses últimos 4 anos que tu tá com a caneta, né, como vice-governador. Eu queria entender, assim, essa fórmula, porque em 4 anos não conseguiu e agora em um ano tu vai conseguir.
0: O senhor tem um minuto para responder.
4: Tua pergunta é muito boa, Juliana. Eu quero muito falar com quem está em casa nos assistindo pela internet ou está nos escutando agora no rádio. O Brasil vive um problema crônico no SUS de muitas décadas. Isso acontece principalmente porque a tabela SUS Federal não é corrigida. Uma consulta de especialista, a tabela SUS Federal, paga R$ 10 no hospital, pouco mais de R$ 10. Uma biópsia, R$ 27. A biópsia custa, em média, R$ 550. Quanto mais pacientes os hospitais atendem, mais prejuízo, portanto, eles têm. Para resolver esse problema, nós criamos o SUS Gaúcho no final do ano passado. E tiramos o dinheiro de um acordo que fizemos com o Ministério Público para gradativamente aumentar o recurso da saúde. E com esse recurso, Juliana, nós já tiramos 110 mil pessoas da fila aqui do SUS Gaúcho, está funcionando. A senhora e o senhor que sabe que já diminuímos a fila da cirurgia de ortopedia, de oftalmologia, de otorrinolaringologia, de outras especialidades, sabe disso. Eu vou zerar as filas da saúde no primeiro ano do meu governo, colocando mais recursos e acelerando o SUS Gaúcho.
0: Começa o tempo de debate, 5 minutos.
2: O SUS Gaúcho é um bom programa, pena que ele começou meio torto, né? Tanto é que vocês tiveram agora aqui no fim do governo vir com mais um aporte. Aliás, eu queria entender essa lógica, como eu disse, são 12 anos de um projeto instalado no Palácio Piratini, de um modelo econômico, o governador Eduardo Leite há 8 anos, tu como vice-governador há 4 anos, porém sempre liderando o governo e tudo. Eu não entendo por que o SUS Gaúcho não foi criado no primeiro dia de governo. Por que o SUS Gaúcho ganhou um aporte agora só no fim do governo? Por que vocês estão chamando agora, depois de ter 64% dos contratos dos nossos professores estaduais emergenciais, né, e completamente precários, agora vocês resolveram chamar os concursados? Tudo a partir de agora. E tu sabe, as pessoas ficam um pouco desacreditadas, achando o seguinte: olha, é ano eleitoral, agora tudo vai ser resolvido. Mas tem um passado que ficou para trás e que a gente pensa, poxa, que tanto tempo perdido foi esse, que se tinham os recursos, por que não foram feitos antes, né? Porque a fila da saúde, tu me desculpa, Gabriel, mas a gente está falando de pessoas, né? De vidas.
4: Juliana, primeiro que não somos nós os 12 anos de governo. Nós, vocês nos 12 anos de governo, eu quero incluir a senhora junto comigo. Aliás, o seu partido está no governo desde o governo Olívio Dutra, depois Germano Rigotto, depois Ieda Cruz, depois Tarso Genro, depois Sartori, depois Eduardo Leite. Todos esses governos, o PDT, seu partido, esteve no governo. E, além disso, quero lembrar a senhora, acho que a senhora não está recordando, eu vou certamente contar com a memória do eleitor que está me assistindo ou está me ouvindo. O Rio Grande do Sul, Juliana, depois de um certo governo aí que tu representa nessa eleição, estava quebrado. E a partir dessa quebradeira do Estado, o Estado devia para os hospitais. O Estado não tinha dinheiro para fazer diminuição de fila mesmo. O Estado devia o dinheiro do mesmo hospital. Não pagava o fornecedor de medicamento, não pagava o salário em dia, não pagava os municípios em dia. Tu imagina se ia fazer investimentos. O que nós fizemos? Reorganizamos a casa, pagamos mais de R$ 1 bilhão de dívida para os hospitais gaúchos. Posteriormente, mantivemos tudo em dia, melhoramos muitos dos serviços de saúde, regionalizamos a saúde, hemodiálise no interior do estado, oncologia no interior do estado, olha lá, Três Passos com hemodiálise, Santa Vitória do Palmar com hemodiálise, oncologia no Hospital de Osório, enfim, uma série de novos leitos de UTI pediátrica, neonatal, adulta, isso aumenta, inclusive, o custo da operação de hospitais, porque nós temos mais serviços sendo prestados. E, além disso, por fim, estamos construindo novos hospitais agora. Estamos construindo o hospital em Viamão, com uma parceria público-privada. Estamos comprando o hospital de Osório. Estamos construindo o hospital em Três Coroas, em Eldorado do Sul, em parceria com o município. Esse é o governo que avançou. Eu sei que tem coisa para resolver. Eu admito que tem coisa para resolver. Eu não acho que está tudo perfeito. Mas aqueles e aquelas que não admitem os avanços, certamente os colocarão em risco. E eu, sim, vou conseguir zerar a fila da saúde no primeiro ano do meu governo, exatamente porque já estamos fazendo isso em alta velocidade, eu vou acelerar esse assunto assim que assumir o cargo de governador do Estado.
2: E além do SUS gaúcho, tu pretende aportar dinheiro para a saúde vindo da onde? Porque ontem tu falasse em 5 bilhões, eu queria só entender da onde ele viria.
4: É uma pena que tu não entendeu ainda, porque isso é público, é um acordo que nós fizemos com o Ministério Público no final do ano passado, e nós vamos botar, não é 5 bilhões, vamos botar quase 6 bilhões a mais nos próximos 4 anos. Agora eu quero te perguntar, de onde é que tu vai tirar 1 bilhão de reais que tu disse que o Pró-Hospitais vai gerar por ano, que até agora ninguém entendeu?
2: Não, é que na verdade, Gabriel, então tu está querendo dizer que esses 6 bilhões vai voltar para o Estado porque tu deixou de cumprir a Constituição.
4: Juliana, o governador Tarso Genro, que tu defende nessa eleição, é que não cumpriu a Constituição. Quem está cumprindo a Constituição agora é o nosso governo, do governador Eduardo Leite e do Gabriel Souza.
2: Não, vocês têm um acordo com o Ministério Público, na verdade, que vocês vão começar a partir de tal ano a pagar. Vocês não estão pagando. E esse é também um dos grandes motivos da fila, não pagar o mínimo constitucional.
4: Pois bem, estamos pagando o mínimo constitucional com o acordo do Ministério Público e vou zerar as filas da saúde no primeiro ano.
2: Ainda não estão pagando, vão pagar. Mas assim, Gabriel, eu não vim aqui para desmerecer o teu projeto. Inclusive, eu preciso esclarecer para quem está em casa, participamos dos governos daqueles que nos convidaram. Eu, aliás, nunca tive cargo no governo, nem no do Sartori, nem do Eduardo Leite. Né? Tu, inclusive, conviveu comigo no primeiro ano de governo Eduardo Leite, onde fomos oposição. Mas o próprio governador Eduardo Leite convidou o PDT e o PDT deu a sua contribuição na pasta da cultura, né, na pasta do trabalho, e vocês mesmos admitem que o PDT, quando trabalha, trabalha bem, senão não teriam convidado. E olha, eu vou ter o maior prazer de também convidar o MDB a participar, porque, como eu tenho dito, eu quero unir o Rio Grande do Sul. Meu negócio não é
0: ótimo.
2: Acabou
0: o tempo. O senhor tem 4 segundos.
4: Quando convém para a Juliana, ela gosta. Eduardo apoiou ela em 2014.
0: Tá aí, acabou o tempo. O senhor continua aí, pois é o último. E pode ficar com o microfone, por gentileza. O senhor é o último a perguntar. Quem responde é o candidato Zucco. O senhor pode, Gabriel Souza, encaminhar a sua pergunta em 30 segundos, por gentileza.
4: Deputado Zucco, o senhor fala muito em articulação em Brasília. E, de fato, eu concordo, nós temos que ter cada vez mais articulação em Brasília, mesmo porque também apoio os meus candidatos ao Senado aqui, Germano Rigotto e Frederico Antunes, nessas eleições. Mas eu te pergunto objetivamente, por que que em setembro de 2023 o senhor votou contra uma compensação que o Estado receberia de perda de INSS do combustível, que valeria 3 bilhões de reais? O senhor e mais 67 deputados apenas votaram contra essa matéria.
0: Um minuto para a resposta, candidato Zucco.
3: O Gabriel, vocês notaram que ontem ele tentou fazer uma pegadinha, né? Número de hospitais. Ele é bom de número. Número? 850 mil gaúchos na fila de espera. Número? Feminicídio? Sim, feminicídio, um dos estados que tem maior taxa de feminicídio da região sul, com certeza. Vamos aí achar o resultado. Essas votações, tu imagina a quantidade de votação que tem no Congresso Nacional. Votações, inclusive, que refere-se a pautas nacionais, não relacionadas ao Rio Grande do Sul. Aí ele pega uma votação específica do combustível, que provavelmente, logicamente, nós temos que analisar as votações aqui. Já fiz mais de 500 votações nesses 3 anos, especificamente se vai afetar o Rio Grande do Sul, mas não afetaria todo o Estado. Gabriel, aqui é uma eleição a governo de Estado, não é a vereança.
0: Nós temos agora 5 minutos para debate. Os senhores usam o tempo como acharem melhor.
4: Obrigado, deputado Zucco, por me dizer que eu sou bom de números. A recíproca não é verdadeira, viu, deputado? O senhor é mau com números. Não conhece gestão, não sabe nem o que vota na Câmara dos Deputados. Não sabia ontem, porque ele quis dizer que no debate de ontem à noite, em outra emissora, ele não sabia, pasmem, quantos hospitais próprios o Estado do Rio Grande do Sul tem. Gente, isso é o básico. Isso é o básico. Então, olhando para o senhor e para a senhora que está me assistindo agora, por que que eu quero ir para o segundo turno? Eu quero ir para o segundo turno para a gente ter alguém que defenda o Rio Grande do Sul, que apresente propostas para o Estado. Do contrário, o que pode acontecer? Nós vamos ficar aqui passando 3 semanas, se é que vai ter debate, porque os dois fugiram de 20 debates. Tu imagina se não tiver alguém como o Gabriel Souza no segundo turno, não, talvez nem debate tenha. E aqui a minha presença no segundo turno, além de garantir os debates, vai garantir debates sobre o Estado do Rio Grande do Sul. Essa votação, Zucco, tu tirou do Estado, não tirou porque perdeu, mas O teu voto tiraria do Estado 3 bilhões de reais, e é para o Estado inteiro, sim. É para todos os gaúchos e gaúchas, são políticas públicas que deixariam de vir aqui através desse financiamento de compensações de perda de ICMS.
3: O vice-governador de Estado não foi a Brasília articular o perdão da dívida durante as enchentes. Este vice-governador de Estado não foi a Brasília para trabalhar a securitização. Este vice-governador de Estado não conhece o que é o Congresso Nacional, a importância, porque acha que é uma ilha. 100% Rio Grande do Sul. Esse é o slogan deles. E é por isso que a gente não avança. Por isso que somos o Estado que menos cresceu há mais de 20 anos. Ele recebeu 4 missões do Eduardo Leite. Dentre elas, a parte da educação, que ele gosta de falar muito. Não resolveu. Ferrovias. Estão querendo agora um loteamento, dividir em 3 lotes. O nosso é o menos atrativo. E eu fui lá, na Federação, vi lá o secretário de Estado, com o secretário nacional, batendo boca. E falo em diálogo. Gente, em ano eleitoral, até papagaio fala. Gabriel aumenta imposto, aumentou sempre, e agora está dizendo que não vai aumentar. Então justifica por que a partir de agora não vai aumentar. É importante salientar. Nós precisamos agora é crescer, um crescimento econômico, com liderança política, com articulação, com um plano de Estado. Gabriel, eu respeito a tua história, acho que tu desrespeita os demais colegas aqui, infelizmente, né? Eu sei também da tua preocupação nas pesquisas, não está conseguindo, mesmo estando no governo. Mas o que acontece é que, infelizmente, tu não trouxe resultado. Ou um resultado muito pequeno, parece a dupla Grenal, lutando para não cair para a segunda divisão. Não é assim que funciona. Nós vamos ter uma gestão efetiva, com uma infraestrutura logística, de conectividade, pensando nas pessoas, com educação de qualidade. Eu fui a painéis, e ele fala, fui a mais de 40 cidades, escutar vocês, não ele. Que eu quero escutar o Gabriel. Já sei o que ele pensa. Já sei o que ele vai falar em ano eleitoral, eu quero estar vocês. Mas eu te pergunto, Gabriel, por que tu não conseguiu agregar todos os partidos contigo? Se tu é tão bom assim, por que todos os partidos estão comigo hoje? Não, nem o teu vice-governador queria te apoiar, ele era candidato ao governo. Por que tu não é bom de articulação política e acha que vai se tornar um bom articulador a partir de agora?
4: Mas eu quero até agradecer o teu voto em mim, que tu votasse em mim para ser presidente da Assembleia Legislativa. Eu quero agradecer muito, foi um eleitor bastante convicto lá quando votou em mim. Já tive o voto do Zuco aí, pretendo ter. Se ele não está no segundo turno, eu estando, pretendo ter o voto dele no segundo turno. Exatamente porque, acho que é importante, Zuco, primeiro, eu quero chamar a atenção aqui ao senhor e à senhora, que o governador tem que ouvir todo mundo. Como assim tu não vai me escutar? Como assim, rapaz? Tu não é candidato a governador do Estado? Tu é candidato a governador do Estado. Tu tem que escutar todos os gaúchos. Tu não pode simplesmente chegar aqui e dizer, não vou escutar você e vou escutar Beltrano ou Ciclano apenas. Tem que escutar todo mundo. Exatamente isso que é diálogo, isso que é capacidade de diálogo. Eu te escuto com o maior prazer, não tem nenhum problema. Respeito muito a tua pessoa, não tenho nada contra a tua pessoa. Sei, inclusive, imagino que tu tenha ótimas intenções para o Estado. A única coisa é que eu quero confrontar projetos. Nós precisamos escutar uns aos outros, inclusive os adversários. Exatamente por isso que nós conseguimos a suspensão do pagamento da dívida com a União no Funrigues. Exatamente por isso. E exatamente por isso que eu quero saber por que, que o senhor votou contra, lá em setembro de 2023, uma compensação de ICMS ao Estado que ia gerar 3 bilhões de reais ao caixa. E mais, por que, que o senhor apoiou, no início, o tarifaço do Trump que prejudicou centenas de empresas gaúchas aqui no Rio Grande do Sul?
3: Esse é o Gabriel Souza. Já viu que também está ficando nervoso. É a preocupação que a eleição está chegando ao final. Não respondeu por que, que o vice dele não queria lhe apoiar, por que, que os partidos saíram. E é isso, nós vamos mudar o Rio Grande.
4: Eu não entendi. Como é que o vice não queria me apoiar? O meu vice-governador, o Hernani Polo, meu grande amigo, Zuco, a tua vice-governadora foi secretária do Eduardo Leite. O marido dela foi secretário do Eduardo Leite. E
0: terminou,
4: o filho dela...
0: Terminou. Foi o tempo de 5 minutos. Essa foi a última rodada. E agora chega o momento das considerações finais. Nós começamos de um lado para o outro, agora vem de lá para cá. Luciano Zuco, por gentileza, o senhor continua aqui para fazer seu 1 minuto de considerações finais.
3: Quero agradecer ao Grupo RBS, agradecer a Juliano, Gabriel, Maranata. Aqui os projetos estão muito claros, né? Temos um prefeito que tem que ser prefeito para ser governador, tem um candidato do continuismo que fala demais, papagaio, ano eleitoral, promete tudo, mas não fez. 12 anos e não fez. Tem a candidata do Lula, aumento de imposto, máquina inchada, retrocesso e tem o nosso projeto, um projeto de crescimento econômico. Quero também mandar um grande abraço para o Sanders, para o Marcel. Nossos candidatos a Senado não têm apelido na Odebrecht. Olha lá os outros. Nós vamos crescer, mandar um abraço para a Silvana Kovács e a toda a gauchada. Reta final, eu peço o apoio de

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1: Obrigada. Agora é a vez de Juliana Brizola fazer as suas últimas considerações. A senhora tem 1 minuto a partir de agora.
2: Obrigada, Andressa. Obrigada, Rádio Gaúcha. É um prazer poder estar aqui. Eu sei que tem muita gente indecisa e eu queria te fazer uma proposta. Te dar 3 motivos para tu me escolher nessa eleição. O primeiro deles é que eu sou preparada. Além de eu ter um mestrado em ciências criminais, especialização em segurança pública, de ser formada em direito, eu fui vereadora da capital, secretária municipal e deputada por 3 mandatos. 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Obrigada.
1: Eu agradeço aos 4 candidatos que estiveram conosco aqui nessa manhã, que mantiveram o alto nível do debate. Agradeço aos nossos ouvintes que acompanharam, a quem esteve conosco também no YouTube, também assistindo em imagens. A íntegra fica disponível para quem quiser assistir ou olhar mais uma vez em algum outro momento. A gente segue com a cobertura eleitoral aqui na Rádio Gaúcha, do fato ao voto. Muito obrigada pela tua audiência.
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11: Um minutinho, bom dia meu amigo, bom dia minha amiga, sexta-feira, 25 de setembro de 2026, como é que tá por aí, tudo bem? Nós estamos chegando a partir de agora aqui na programação da Rádio Salete, depois aí de acompanharmos o debate aí através com os candidatos ao governo do estado do Rio Grande do Sul. A gente chega a partir de agora para fazer companhia para vocês até às 11h40 com mais uma edição do programa Hora do Agricultor.
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13: Muito obrigado.
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11: É, muito, muito, muito obrigado para você do Rio Grande, para você de Santa Catarina, você desse mundão afora que se liga conosco. Nós estamos chegando para trazer música, trazermos informações, né? E atendermos aí a sua solicitação musical. Como eu sempre digo, aumenta o volume do rádio, do aplicativo, o programa líder de audiência está no ar.
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11: Estamos aí de novo para fazermos companhia para vocês. Quem também chega, manda um abraço, vai ficar conosco aí na parte técnica, o nosso colega, o nosso amigo Ebenezer. E uma saudação em nome dos parceiros, né? 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Porca Véia, bom dia!

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1: Vamos lá, 10 horas agora com 9 minutinhos. Você que tá aí ligado conosco, né? Obrigado pela audiência. Final de semana de Romaria aqui em Marcelino Ramos. É, muita gente já chegando, né? Cidade aí já com bastante pessoas, vendedores, visitantes, amigos que vêm aí visitar os familiares também, né? É, o final de semana aí da 91ª Romaria de Nossa Senhora da Salete. 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

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Vamos lá, 10 horas, 10 minutinhos, hora do agricultor, sexta-feira, né? Você que tá aí ligado conosco, tá trabalhando, tá acompanhando a programação, tudo de bom, tá levando a gente de carona pelas estradas da região. Boa viagem! Vamos trazendo música de bandas agora. Rogério Magrão.

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1: 10 horas e 13 minutos.
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0: É, bom dia, bom dia, bom dia. 10 horas 19 minutinhos. É o programa Hora do Agricultor, aqui na programação da Rádio Salete, sexta-feira. 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Vamos em frente, é a Hora do Agricultor. Aproveitar, trazer música, né? Lembrando, últimos dias aí do horário eleitoral gratuito, né? Próxima quinta-feira terminam, pelo menos nessa primeira etapa, né? As inserções aí de 30 segundos, aí a gente até vai poder trazer mais música para você que acompanha a programação, você que gosta de ouvir o rádio, que gosta de assistir televisão, né? Vai ficar mais tranquilo, né? 10h21, Chitãozinho e Chororó chegando.
1: Até o fim da música, tá?

24 minutinhos, é a programação da Rádio Salete, sexta-feira de Romaria, né? Lembrando que hoje à noite, a partir das 19 horas, é a última noite do trido preparatório aí para a Romaria. Amanhã já começam aí várias celebrações acontecendo lá no Santuário Nossa Senhora da Salete, amanhã, domingo, muitas delas aí com transmissão aqui pela Rádio Salete também, né? É um alerta aí, pessoal de Marcelino Ramos, né? Redobrar um pouco os cuidados. Hoje, a partir das 11 horas da manhã, o trânsito aí na rua Rui Barbosa vai estar sendo limitado. Já temos limitações no trânsito aí na Praça Padre Basso, aqui em Marcelino Ramos. O pessoal está se instalando aí, a Prefeitura Municipal está coordenando tudo, né? Então, redobrar um pouquinho o cuidado aí nesse final de semana, principalmente você que é acostumado aí a deixar o carro aberto, casa aberta, né? É, a gente sabe que infelizmente sempre vem pessoas mal intencionadas aí e que acabam se aproveitando dessas oportunidades, tá bom? 10h25, olha, a Ferragem Mafissoni lembra, vai construir ou reformar? 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Algumas ofertas aí do supermercado e açougue Belé. 10h25, a música não para na hora do agricultor. Vamos matar a saudade, essa é das antigas, né? Tem cheirinha, bom dia, boa sexta.

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É 10 horas 37 minutinhos. 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Agende seu horário e participe. 10h38, o programa Hora do Agricultor, aqui na programação da Rádio Salete, trazendo para vocês solicitação musical, né? Pessoal aí mandando zap zap, pedindo música. Um abraço lá pro Bonato, tá aí acompanhando o programa, sugeriu. Vamos trazendo aí, Velho Milongueiro.

0: daqui a pouco, notícias na hora certa. Esta é a Rádio Salete, programa Hora do Agricultor. Até às 11h40 a gente vai com vocês neste clima de final de semana, clima de Romaria, né? Lembrando que esse final de semana tem a Romaria aqui em Marcelino Ramos. No final de semana seguinte, né, teremos aí as eleições, né? Momento aí para você escolher deputado federal, estadual, senador, senadora, né? Governador, governadora, enfim, presidente. Muitas opções aí para você escolher aí os nossos futuros representantes pelos próximos 4 anos. Então, próximo final de semana acontecem as eleições 2026. 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
1: Na praça? Não, ainda não.

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1: 10:45.
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horas 53 minutinhos. É, programa Hora do Agricultor. A gente vai com vocês até às 11h40. Obrigado aí pela audiência. Vamos trazendo música. Tião Carreiro e Pardinho.

Estamos aí, fechando agora a primeira parte do programa, né? É, a gente vai ainda até às 11h40. Você que tá por casa, você que tá trabalhando, aquele abraço. Chegando aí os Monarcas.

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2: Serra, nível da água baixou um metro desde o início da operação de bombeamento do reservatório. Relator de processo no Conselho Superior do Ministério Público Federal vota para rejeitar pedido de investigação contra Procurador-Geral da República Paulo Gonet por atuação no caso do Banco Master. Mulher de 43 anos morta após carro ser arrastado pela enxurrada na segunda-feira em Caxias do Sul será sepultada nesta tarde no interior do município. Corpo de Eliane Nunes da Silva foi encontrado ontem pelos bombeiros. Dia ensolarado em Porto Alegre, agora faz 26 graus. O sol predomina entre algumas nuvens em todo o Rio Grande do Sul ao longo do dia. 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
4: A BR-116 tem lentidão rumo a Porto Alegre em Canoas. São dois trechos com obras e estreitamento para o motorista. Primeiro, no viaduto da Avenida Boqueirão e, na sequência, no da Avenida Inconfidência. A rodovia do Parque está livre e é uma alternativa para esse caminho. Com o trânsito, Leandro Rodrigues.
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2: O índice prévio da inflação, divulgado hoje pelo IBGE, aponta alta de 0,70% em setembro. O resultado apresenta uma aceleração em comparação ao mês anterior, quando o indicador caiu 0,40%. Com isso, o índice acumulado dos últimos 12 meses chega a 4,47%. A alta em setembro foi puxada principalmente pelo preço da energia elétrica residencial, que cresceu mais de 7%. Todos os grupos avaliados pelo IBGE tiveram aumento nos preços em setembro. A greve dos Correios terminou após 15 dias de paralisação. Os trabalhadores aprovaram o fim do movimento e começaram a retornar às atividades, conforme determinação do Tribunal Superior do Trabalho. A corte considerou a greve não abusiva, autorizou a compensação dos dias parados e definiu o reajuste salarial de 4,09%. A paralisação começou em 10 de setembro, após os trabalhadores rejeitarem a proposta apresentada pela empresa, principalmente em relação ao plano de saúde. 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Devido à propaganda eleitoral obrigatória, notícia na hora certa volta na Rede Gaúcha às 2 horas. Da redação, Felipe Baques.
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6: 11 horas e 4 minutos.
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11 horas agora com 7 minutos, estamos aí, programa Hora do Agricultor, segunda parte, estão conosco aí o Supermercado e Açougue Belé, Supermercado Menger, Simão Móveis, Marafim Móveis, Instituto de Óleo Santa Luzia, Regalinho Odontologia, Mercado Valiani, Ferragem Mafissoni, Laboratório Marcelinense, FlexNow, Faculdade Ideal, Ótica Líder, Grupo Master Sonda e Econômico Atacadista. Vamos lá, vamos em frente com o programa, trazendo aí corpo e alma.

Agora são 11 horas 11 minutinhos. É, estamos aí, programa Hora do Agricultor. Daqui a pouco tem os destaques do Jornal do Meio-Dia. Trazendo agora Zezé de Camargo e Luciano.

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1: 11 horas e 16 minutos.
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5: Vamos aos destaques do Jornal do Meio-Dia de hoje. As informações aí com o nosso colega Luiz Otávio. Bom dia, Luiz.
6: Muito bom dia, Jean. Muito bom dia, você ouvinte. E está na hora de conferir os assuntos que serão notícias no Jornal do Meio-Dia desta sexta-feira. Acontece hoje a terceira noite do Tríduo preparatório para a 91ª Romaria da Salete. Padre Renoir Dalpisol destaca a programação e convida a comunidade para participar. Final de semana deverá reunir milhares de pessoas para participarem da Romaria. Padre Renoir destaca a programação, importância dos voluntários e comercialização de alimentos. Barco catamarã será novamente alternativa essencial de travessia para os fiéis que se dirigem à 91ª Romaria de Nossa Senhora da Salete. TSE lembra eleitores sobre a possibilidade de baixarem o aplicativo e-título para participar da eleição. Final de semana deverá ser de tempo bom na região, destacam os meteorologistas. Estas são as notícias que serão levadas ao ar na edição de hoje, sexta-feira, 25 de setembro de 2026, no Jornal do Meio-Dia. Tenham todos um bom dia e um excelente final de semana.
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1: 11 horas 22 minutinhos, é programa Hora do Agricultor. Estamos aí, iremos até as 11h40 com vocês, trazendo mais música. O Serrano.

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1: 11 horas e 27 minutos.
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1: E assim a gente chega ao final do programa, né? Um abraço em meu nome é Ebenezer. A gente volta com você segunda-feira, né? Excelente romaria aí pra todo mundo. Cuidem-se e fiquem com as últimas de hoje. Tchau, tchau.

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1: 11 horas e 34 minutos.
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0: Vamos passar alguns momentos meditando sobre o que Deus tem a nos dizer.
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5: Bom dia! E que a paz de Cristo esteja com todos vocês! O tema da mensagem de hoje é Jesus, nossa âncora. Fundamentado no livro de Salmos, capítulo 146, versículo 3, que nos diz: não ponham a sua confiança em pessoas importantes, nem confiem em seres humanos, pois eles são mortais. Querido ouvinte e irmão na fé, nossos olhos muitas vezes se perdem na busca por segurança e esperança. É raro encontrar alguém que nunca tenha se decepcionado com outra pessoa, que tenha lhe quebrado a confiança. Por isso, o salmista nos lembra sobre em quem a nossa confiança não deve repousar. Não ponham a sua confiança em pessoas importantes, nem confiem em seres humanos, pois eles são mortais e não podem ajudar ninguém. Nossa alegria não deve estar nas riquezas passageiras, nem na força humana, pois são falhos e podem nos deixar desamparados. Devemos confiar naquele que é digno de toda adoração. Como diz o salmista, feliz aquele que recebe ajuda do Deus de Jacó, aquele que põe a sua esperança no Senhor, seu Deus. Jesus é a nossa esperança, a fonte inesgotável de alegria que ultrapassa as circunstâncias. Em meio às adversidades, às vezes nos esquecemos de olhar para o alto, de fixar nossos olhos naquele que é constante. Jesus, nossa âncora em meio à tempestade, é a resposta para o vazio que muitas vezes sentimos. Ele não só nos liberta, mas também restaura e renova. Se buscarmos refúgio nele, experimentaremos a alegria que vai além das circunstâncias. Como o salmista, proclamemos a grandiosidade de nosso Deus e, em meio às lutas diárias, lembremos-nos de que a verdadeira esperança está em Jesus, nosso Salvador e Redentor. Amém. Oremos. Senhor Jesus, em Ti encontramos a verdadeira fonte de alegria e esperança. Em meio às incertezas da vida, ajuda-nos a confiar em Tua fidelidade e amor incondicional, reconhecendo que és a nossa única esperança. Em Teu santo nome, amém. Querido ouvinte e irmão na fé, para a programação da semana, sábado, dia 26, temos culto em linha 2 às 15 horas. Também no sábado, mais à noite, temos culto na Comunidade Concórdia às 19 horas. Desejo a você um abençoado dia e uma ótima semana. E lhes deixo a bênção apostólica, registrada em 2 Coríntios 13:13. que a graça do Senhor Jesus e o amor de Deus e a comunhão com o Espírito Santo estejam sempre com todos vocês. Amém?
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1: 11 horas e 40 minutos.
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13: Saúdo a todos os nossos queridos paroquianos, também radiovintes. Estamos mais uma vez em vossas casas com o programa da Paróquia São João Batista, aqui de Marcelino Ramos, Caminhar Juntos. Estamos vivendo com intensidade a 91ª Romaria em honra de Nossa Senhora da Salete, com o tema Salete é Oração, Ternura e Reconciliação. A programação para os dias 26 e 27, próximo sábado e domingo, é a seguinte: missas no santuário às 8, 8 da manhã, 10 horas, 14 horas e 16 horas. Aqui na Igreja Matriz São João Batista, a missa será às 19 horas e logo em seguida teremos a procissão luminosa, como todo ano, fazemos. Também haverá à disposição daqueles que quiserem as velas para a procissão. No dia 27, domingo, teremos no santuário a oração da manhã, às 5h30, a primeira missa às 6 horas, depois 7h15, 12 horas, e aqui na Igreja Matriz, São João Batista, missa às 8 horas da manhã, Logo em seguida, também a procissão penitencial rumo ao santuário. No altar campal, assim que chega a imagem com a procissão, a missa às 10 horas com a presença do bispo diocesano, Dom Ademir Antônio Mazzali. Teremos também a reza do terço meditado, às 14 horas, com a encenação da aparição de Nossa Senhora no altar campal. Às 15 horas, a bênção do Santíssimo Sacramento, também no altar campal. E depois, às 15h30, o envio dos romeiros para as suas casas. É importante também que as nossas comunidades, o nosso povo aqui de Marcelino Ramos, onde a Rádio Salete chega, um convite especial, venham celebrar, venham participar desta 91ª Romaria. E aqui quero fazer um convite especial a todos os ministros e ministras, servidores e servidoras das comunidades do interior, da matriz, que puderem se fazer presente no sábado agora às 19 horas e no domingo às 8 horas, para nos auxiliarem também na distribuição da Eucaristia. Né? Importante que a comunidade também se faça presente, valorizar aqueles que também, com muito empenho, com muita boa vontade, se dedicam nas comunidades e aqui na Igreja Matriz. Então, reforço o convite a todos vocês, para que venham nos auxiliar. Quero também, já de antemão, colocar o roteiro de missas do mês de outubro nas comunidades. Retornaremos o atendimento às comunidades. No dia 1º, quinta-feira, às 14 horas, missa na comunidade de Santo Antônio, 15 horas, São Nossa Senhora do Caravaggio, e 18 horas, na Igreja Matriz. No dia 2, sexta-feira, às 14 horas, Nossa Senhora dos Navegantes, Ponte do Ligeiro, e às 19 horas, na comunidade São Sebastião Estreito. No dia 3, sábado, 14 horas, missa na linha São Paulo, e às 19 horas, missa na Matriz. Dia 4, domingo, como acontece primeiro turno das eleições, então não haverá celebração nas comunidades. E é importante dizer que também do dia 5 ao dia 15, do dia ao 5 a 15 de outubro, haverá missa apenas aos sábados na matriz. Neste período, padre Renuir, padre Maurício e eu estaremos participando do capítulo provincial da nossa província dos Salitinos, em Curitiba. Então, estará apenas o padre Fernando para o atendimento e celebração das missas aos sábados, então, do dia 5 ao dia 15. Dia 16, sexta-feira, às 19 horas, missa na comunidade Nossa Senhora da Saúde. No dia 17, sábado, às 14 horas, São Caetano, e às 19 horas, missa na matriz. No dia 18, domingo, 8h30, missa na comunidade de São José Pinhalzinho e às 10 horas na comunidade Santa Bárbara. No dia 20, terça-feira, às 14 horas, Nossa Senhora do Rosário, linha Santana, às 18 horas, matriz, 19 horas, missa na comunidade de Santa Maria Goretti, Washington Luiz. No dia 21, quarta-feira, às 14 horas, missa na comunidade

matriz. Então, esta, a princípio, a programação do mês de outubro na visita às comunidades. Gostaria também de convidar a todos para que rezem pelo bom êxito do nosso capítulo, do dia 5 ao dia 10 de outubro. E ali haverá também, importante ver que haverá a escolha do novo conselho que vai conduzir a província durante este mais 3 anos. Então, rezem para que Nossa Senhora da Salete ilumine e seja feito um bom trabalho. E, claro, também para nós missionários salesianos é importante que se faça também discernimento dos nossos trabalhos, das nossas atividades, enfim, onde estamos e o que fazemos, mas também aquilo que o Espírito Santo nos mostra, nos impulsiona, o que vem pela frente, o novo. Então, contamos também com a oração de todo o nosso povo, de todos os nossos paroquianos. Então, mais uma vez, reforço o convite, agradeço também de antemão já todas as comunidades por terem participado do novenário, os que estão também vindo participar do nosso tríduo, né, que iniciamos na quarta-feira, quinta e hoje, sexta-feira, último dia. E amanhã, então, sábado, inicia a grande romaria, para que de fato seja uma romaria de muitas bênçãos e muitas graças, de muito crescimento espiritual para todo o nosso povo, para todos nós indistintamente. E que desça sobre vós a bênção do Deus Todo-Poderoso, Pai, Filho e Espírito Santo. Amém. Um bom dia a todos e uma excelente romaria.

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9: 12:25.
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2: Edição desta sexta-feira, dia 25 de setembro de 2026. 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Produção do Departamento de Jornalismo da Rádio Salete. Redação e reportagens de Jean Schelle e Luiz Otávio Schill. Mesa de áudio e apresentação, Sandro Schill. Estes são os destaques para o Jornal do Meio-Dia de hoje. Acontece hoje à noite a terceira noite do Tríduo preparatório para a 91ª Romaria de Salete. Padre Renuir Dalpisol destaca a programação e convida a comunidade para participar. Final de semana deverá reunir milhares de pessoas para participar da Romaria. Renuir destaca a programação, importância dos voluntários e comercialização de alimentos. Barco catamarã será novamente a alternativa essencial de travessia para os fiéis que se dirigem à 90ª Romaria, vindos de Santa Catarina por Alto Bela Vista. TSE lembra eleitores sobre a possibilidade de baixar um aplicativo e-título para participar da eleição. Deverá ser de tempo bom na região, destacam meteorologistas. Estas e outras notícias você vai ficar sabendo dentro da edição do Jornal do Meio-Dia, que está começando agora. Meio-dia, 28 minutos.
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2: Meio-dia, 28 minutos e meio, as notícias. A comunidade marcelinense está vivendo o período especial de fé e preparação para a 90ª Romaria de Nossa Senhora da Salete. Dentro da programação religiosa, hoje à noite acontece a terceira noite do Tríduo em preparação para a Grande Romaria a partir de amanhã. Padre Renuir Dalpisol, reitor do santuário, fala sobre a celebração que acontece na noite de hoje, destacando a chegada de caravanas que se juntam à equipe do santuário para realizar os trabalhos de atendimento na Romaria.
4: Nesta sexta-feira, véspera da Romaria, faço convite a todos para celebrarmos juntos hoje à noite, terceira noite do nosso tríduo preparatório para a 91ª Romaria de Nossa Senhora da Salete. E assim concluímos essa caminhada de preparação e de meditação sobre o tema da Romaria deste ano, para amanhã então iniciarmos a celebração da Romaria através das diversas missas que acontecem no santuário, acolhendo também os peregrinos, os romeiros que vão chegando à nossa casa. Hoje, terceira noite, às 19 horas, missa presidida pelo nosso coordenador provincial, Padre Leonir, e hoje refletindo então sobre a reconciliação. Salete é oração, ternura e reconciliação. E hoje a nossa meditação então gira em torno deste tema, a reconciliação.
2: A partir de amanhã, intensificam-se a programação religiosa dentro da 91ª Romaria. Padre Renuir Dalpisol destaca as celebrações que acontecem ao longo do sábado e do domingo.
5: Desde cedo, no sábado, a gente inicia o atendimento das confissões, inicia também com a primeira missa às 8 horas da manhã, depois às 10 horas da manhã, às 14 e às 17 horas. A primeira missa do dia é justamente aquela que abre a Romaria, né? Então ali a presença dos missionários salesianos, dos leigos salesianos, das mães, enfim, a comunidade toda que está aí. Às 10 horas, nós daremos uma temática mais vocacional à missa. Então, teremos a presença de outros seminários, de religiosas, de religiosos também, né, consagrados, para nos ajudarem nessa celebração. Às 14 horas é a juventude, então vamos reunir aí as diversas frentes de juventude da diocese, diversos grupos de jovens que vêm, uma missa um pouco diferenciada, no sentido de justamente contar com a presença jovem nessa celebração. Às 16 horas, então, a equipe que vem do Paraguai, né, o pessoal que de lá vem, são dois ônibus, 100 pessoas, né, que estarão conosco nesses dias, e também os zeladores, os assinantes da revista Salete. Então, cada celebração também terá uma motivação. À noite, a missa aqui na Igreja Matriz, às 19 horas, seguida, então, da procissão, e chegando lá, aquilo que é de praxe, então, a encenação da aparição de Nossa Senhora e a bênção do Santíssimo Sacramento. E no domingo, então, começa às 5h30 da manhã, a acolhida, a oração inicial do dia, o repique dos sinos, né? Às 6 horas a missa dos trabalhadores, às 7h15 a missa já dos peregrinos, né, que vão chegando. Depois tem a missa aqui na Igreja Matriz às 8 horas da manhã, a procissão que sobe a montanha. Às 10 horas a missa solene, a missa campal, então presidida por Dom Admiro, bispo da diocese. Ao meio-dia a missa da saúde. E a partir das 14 horas, então, o terço, a encenação e o momento final da Romaria. Essa é, então, a programação que temos para o sábado e o domingo.
2: Para atender os milhares de devotos que estarão em Marcelino Ramos ao longo do final de semana, centenas de voluntários estarão ajudando na recepção e atendimento. Padre Renuir desde já agradece a todos que se dispuseram a mais uma vez colaborar e orienta os colaboradores sobre alguns cuidados exigidos pelo setor de fiscalização sanitária no que diz respeito a vestimentas. Neste ano, aproximadamente 300 pessoas estarão ajudando no santuário.
5: Todas as equipes já foram confirmadas, contatadas, todas já enviaram a relação de membros que vão trabalhar. A gente identifica todos os que vão trabalhar como voluntários e também o setor pelo qual estão trabalhando, então todos são identificados, todos recebem o crachá para usar durante o período, né, que ali exerce o seu trabalho, tanto no sábado como no domingo. Isso também dá acesso ao pessoal em alguns locais propriamente dito ali do seminário. A gente agradece a todos que se colocaram à disposição. Sem dúvida, a ajuda de todos é muito bem-vinda, é muito necessário para que a gente possa atender a todos. Nós não levantamos ainda os números certinho, mas provavelmente nós vamos passar novamente esse ano de 300 voluntários envolvidos ali nas diversas equipes de trabalho. Nós temos um recado, sobretudo, para as equipes que trabalham no manuseio da alimentação, tanto os que vão trabalhar nas cozinhas, nas tendas de alimentação, como também os que vão trabalhar na carne. Então, seguindo algumas orientações da vigilância sanitária, né, importante que no manuseio da carne, na preparação da carne, que todos possam estar usando boné, né? Ou, eventualmente, se não tiver, receberá então a touca para usar no momento que tiver no manuseio e na preparação da carne no sábado. Mas, na medida do possível, os que puderem vir já com seu boné de casa. Também todos que venham de calçado fechado. Então, também é uma recomendação que todos venham de roupa longa, calça, né? E também de calçado fechado. Então, peço que a gente leve as orientações ali a sério, porque também são cuidados que a gente precisa ter no sentido de a gente, né, atender bem. Para o pessoal que vai trabalhar nas tendas, então, quem tiver o seu avental, traz também o seu avental. Nós teremos alguns avental também à disposição. Teremos também as toucas aí para ser usada, né, durante o trabalho, então, nas tendas de alimentação. Pastel, cachorro quente, enfim, aquilo que vai se servir. Então, vamos usar isso também, né, para melhor estarmos ali nos apresentando e atendendo o público em geral.
2: Já quanto à comercialização do tradicional churrasco, o Padre Renuir informa que a venda acontecerá amanhã e no domingo e dá outras orientações.
5: No sábado, temos churrasco de porco e de gado, 2 quilos, né, tanto de porco como de gado, R$ 70 será o churrasco de porco, 110 o churrasco de gado. Esse é o preço da comercialização, tanto de sábado como de domingo. Né? No sábado, compra, adquire direto lá na churrasqueira, retira lá também. No domingo, aqueles que desejarem podem também reservar ou já adquirir a sua ficha com antecedência. A gente já no bazar, nós temos então ali, né, à disposição a venda do churrasco. Aqueles que já quiserem adquirir as suas fichas, né, já podem adquirir ali as suas fichas de churrasco então. Depois temos daí todo outros lanches também que vamos oferecer, o sanduíche, o cachorro quente, o pastel, enfim, lanches mesmo, né, à disposição. Café, pão de queijo, enfim, as bebidas. Então temos as tendas também que vão servir isso. E teremos, né, pães e cucas também à disposição.
4: Desejar a todas as equipes e a toda a comunidade uma bonita romaria, que a gente colabore com esse momento da forma mais bonita e digna possível e que seja, sem dúvida, um momento encantador para nós, comunidade do santuário, mas também para toda a cidade, visto que a romaria é um patrimônio nosso e que a gente possa acolher com alegria e bem todos aqueles que chegarem em nossa cidade no dia de hoje, no dia de amanhã e de domingo. Que Deus abençoe a nós, abençoe todos os trabalhadores da romaria e todos os romeiros que se dirigem à casa da mãe. Deus abençoe a todos e excelente romaria para todos.
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2: Meio-dia, 37 minutos. Com a interrupção dos serviços da balsa local, o barco catamarã será novamente alternativa essencial de travessia para os fiéis que se dirigem à 91ª Romaria de Nossa Senhora da Salete. A embarcação fará o transporte de pedestres que vêm da região de Alto Bela Vista durante os próximos 2 dias. A inoperância da balsa exigiu uma readequação logística para garantir o acesso ao Santuário Salete de Marcelino Ramos. Para atender a demanda de peregrinos, o catamarã realizará a travessia de pedestres operando no porto da antiga balsa. Para este final de semana, dias 26 e 27, sábado e domingo, o serviço da travessia terá início às 6 horas da manhã do sábado, dia 26, e se estenderá até o final da tarde de domingo, dia 27. O valor estabelecido para cada passagem é de R$10. O barco tem capacidade para até 50 pessoas.
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2: Meio-dia, 39 minutos, com a eleição se aproximando, um detalhe pode fazer toda a diferença para quem pretende usar o e-título no dia da votação. Não deixe para resolver tudo na última hora. O aplicativo da Justiça Eleitoral reúne informações importantes para o eleitor e permite acessar a versão digital do título, consultar o local de votação e verificar dados da zona e da seção eleitoral. Para quem ainda não utiliza a ferramenta, a recomendação é baixar o aplicativo, fazer o primeiro acesso e concluir a validação dos dados antes do dia da votação. A antecipação evita imprevistos e garante que o eleitor chegue à sessão com tudo conferido. Outro ponto importante, quando o e-título possui fotografia, ele pode ser utilizado para identificação. No entanto, é necessário apresentar o aplicativo diretamente no celular ou tablet. Print ou fotografia da tela não substituem o documento digital. Além disso, ter o aplicativo instalado não significa que o eleitor esteja automaticamente apto a votar. Quem estiver com a situação eleitoral suspensa ou alguma restrição cadastral continuará impedido de votar.
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2: A sexta-feira e o fim de semana serão de sol e bastante calor na região. A atuação de uma forte massa de ar seco e quente mantém o tempo firme, com temperaturas próximas ou acima de 30 graus. No domingo à noite, podem ocorrer pancadas de chuva bastante isoladas devido à aproximação de uma área de baixa pressão. A mudança mais significativa está prevista para o início da próxima semana. A segunda-feira ainda deve ser de calor e abafamento, mas entre a tarde e a noite podem ocorrer pancadas de chuva isoladas. Na terça-feira, a passagem de uma frente fria aumenta a instabilidade, com previsão de chuva, trovoadas e possibilidade de temporais. A instabilidade pode avançar pela madrugada e manhã de quarta-feira, quando a tendência é de melhora gradual do tempo.
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2: Previsão do tempo e da temperatura com a Climatempo.
7: A sexta-feira será marcada por tempo firme em grande parte do centro-sul do país, mas com mudanças importantes previstas para os próximos dias em algumas áreas. O calor volta a ganhar força em parte do país. E atenção, o fim de semana marca o retorno da chuva em algumas áreas da região sul, com previsão de temporais entre sábado e o começo da próxima semana. E na região sul, o dia será de tempo firme na maior parte dos estados. O sol aparece entre poucas nuvens, e não há previsão de chuva na maior parte da região. Apenas o extremo litoral sul gaúcho pode registrar chuva fraca e isolada entre o fim da tarde e a noite. E com o afastamento da massa de ar frio, as temperaturas voltam a subir durante a tarde, principalmente em áreas mais a oeste da região. Apesar do tempo firme nesta sexta, a situação muda no estado gaúcho. Entre sábado e começo da próxima semana, os temporais voltam a ganhar força no Rio Grande do Sul, e depois avançam para Santa Catarina e também para áreas do Paraná. A previsão de chuva volumosa em alguns pontos, granizo, rajadas de vento e risco de transtornos. Então quem estiver nessa região deve continuar acompanhando a previsão. O calor continua em grande parte do país. Em Belo Horizonte, Porto Alegre e no Rio de Janeiro esquenta mais. E as máximas podem subir até aos 28 graus.
2: Nesse momento em Marcelino Ramos, tempo bom, céu claro, temperatura na Praça Padre Basso 29 graus Celsius.
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2: 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Boa tarde.
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0: Meio-dia, 44 minutos. Boa tarde, ouvintes. Estamos abrindo nesse momento aqui pela Salete FM, a hora dos avisos nesta sexta-feira. Nota de agradecimento. Filhos Gilberto, Ivone e Nelson, genro, noras, netos, bisnetos, irmãos e demais familiares ainda entristecidos com a passagem do querido esposo, pai, sogro, avô e bisavô e irmão, Reinoldo Liebig. Vem através desta nota agradecer todas as manifestações de carinho e solidariedade recebidas naquele momento de tristeza e dor. Agradecem a equipe de enfermagem e médicos da UBS de Coronel Teixeira, equipe de enfermagem e médicos do Hospital São Roque de Severiano de Almeida, a Igreja Evangélica ICLB Cristo Rei de Coronel Teixeira pela acolhida, as pessoas que prepararam as refeições, Pastora Neuza pelas orações e o culto de corpo presente, a funerária Santa Lúcia pelos serviços prestados e ao pedreiro Osmar Cassol pelos trabalhos no cemitério. Gratidão aos familiares, parentes, amigos e vizinhos que se fizeram presentes no velório, acompanhando Reinoldo até a sua última morada. Enfim, são gratos a todos que de uma forma ou outra ajudaram e confortaram a família quando dá repentina passagem do sempre lembrado Reinoldo Liebig. Culto em memória será dia 10 de outubro às 15h30 na Igreja Evangélica Cristo Rei de Coronel Teixeira Marcelino Ramos. Por mais esse ato de fé cristã, os sinceros agradecimentos da família enlutada e que Deus recompense a todos. Oportunidade de emprego. Contrata-se casal para trabalhar como caseiros em uma fazenda na região de Capão Bonito do Sul, divisa com Esmeralda. É preciso ter responsabilidade, comprometimento e disponibilidade para morar na propriedade. As atividades incluem serviços domésticos, plantio e colheita. Interessados, tratar pelo fone WhatsApp 996-72-3514, um casal para trabalhar em uma fazenda.
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1: 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A Rádio Salete apresentou a edição de hoje do Jornal do Meio-Dia, que voltará ao ar amanhã, sábado, neste mesmo horário. Boa tarde.
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3: 12 horas e 51 minutos.
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7: Realizou na manhã de hoje o segundo debate entre os candidatos ao governo do estado neste primeiro turno. Entre os principais temas, os candidatos discutiram saúde, finanças, privatizações e desenvolvimento econômico. O repórter Gabriel Jacobsen tem as informações.
8: Gabriel Souza, do MDB, Juliana Brizola, do PDT, Luciano Zucco, do PL e Marcelo Maranata, do PSDB, se enfrentaram por 1h30 no horário do Gaúcha Atualidade nesta manhã, no que foi o último debate da Rádio Gaúcha antes do primeiro turno. Foram 3 blocos, 2 com temas livres. A saúde foi um dos assuntos mais presentes no debate, especialmente em relação à fila de atendimento. Outro tema que dominou foi o de concessões e privatizações, com críticas ao atendimento da CE Equatorial e da Corsã Aegea. Contas públicas e desenvolvimento econômico também apareceram em mais de um momento na voz dos candidatos. O bloco com mais enfrentamentos diretos foi o terceiro, quando debateram diretamente Juliana Brizola e Gabriel Souza, e depois Gabriel Souza e Luciano Zucco.
9: Temperatura de 29 graus em Porto Alegre, Pelotas e Santa Maria, 25 em Caxias do Sul, 23 em Rio Grande e 26 em Passo Fundo. Cleocum atualiza a previsão do tempo para as próximas horas.
10: Agora à tarde no estado, o tempo é sem chuva, tem nebulosidade variável, principalmente na zona sul do estado. Na região da Campanha, a nebulosidade também se faz presente, mas em pequena quantidade. O tempo é mais aberto no oeste, no centro e em todo o norte, inclusive aqui na capital. E a expectativa é de que a gente tenha um crescimento das nuvens para amanhã. E por isso tem previsão de algumas áreas com pancadas de chuva no sábado entre a tarde e a noite. Chuvas mais expressivas devem ocorrer domingo.
7: Um alerta para temporal está em vigor desde o meio-dia para 40 municípios do Sul e da Campanha. O aviso do Instituto Nacional de Meteorologia tem grau amarelo e indica a possibilidade de chuva forte, vento de até 60 km por hora e queda de granizo até o fim da noite de hoje. No sábado, um alerta similar foi emitido para 111 municípios da fronteira oeste e parte das Missões Noroeste, Região Central e Campanha.
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9: A Corsã Aegea afirmou que não há mais risco de rompimento da barragem Arroio São Luís em São Marcos, na Serra. 170 moradores estão fora de casa desde quarta-feira. O retorno das famílias será avaliado hoje. Da Gaúcha Serra, o repórter Pedro Zanrosso tem os detalhes.
12: Segundo a Corsã, o reservatório está entrando em zona de maior segurança. O nível da água já baixou 1 metro e as equipes entendem que isso já alivia a pressão sobre a barragem. O reservatório agora apresenta nível de 3 metros e 60 centímetros, quando chegou a ser superior a 4 metros e meio. O laudo técnico deve ser concluído hoje à tarde e vai apontar quais serão as medidas de manutenção. Mergulhadores estão fazendo preenchimento de fissuras com material isolante e um novo panorama das

0: A situação será divulgada a partir das 2 da tarde. Cerca de 170 moradores da área de risco seguem fora de casa e aguardam a conclusão do laudo para o retorno.
1: O corpo da mulher que morreu após ter o carro arrastado pela enxurrada na última segunda-feira em Caxias do Sul será sepultado a partir da 1 hora da tarde de hoje. A cerimônia de despedida de Eliane Nunes da Silva, de 43 anos, será no cemitério da Zona Lise, em Fazenda Souza, no interior do município. Os filhos dela, Josiane, de 13 anos, e Juliano, de 4, também morreram no acidente e foram sepultados ontem. Ainda nesta edição, mais de 48 mil pontos seguem sem luz no estado 4 dias após o temporal. O
2: governo federal prepara medida para restringir a atuação de empresas de apostas.
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2: Mais de 48 mil pontos seguem sem energia elétrica no Rio Grande do Sul 4 dias após o temporal. Os municípios mais afetados são Pelotas, Rio Grande e Canguçu, no sul do estado, na área de concessão da CE Equatorial. Nos locais atendidos pela RGE, restam apenas casos pontuais, conforme a empresa. Agora em Porto Alegre, 29 graus, meio-dia, 56 minutos.
4: Serviço.
1: Trabalhadores com valores pendentes no antigo fundo PIS/PASEP começam a receber hoje um novo lote do dinheiro esquecido. Nesta etapa estão incluídas pessoas que solicitaram ressarcimento até 31 de agosto. Quem fizer o pedido até a próxima quarta-feira, dia 30, receberá o dinheiro em 26 de outubro. A consulta e solicitação podem ser feitas pelo site Repis Cidadão ou pelo aplicativo do FGTS.
2: O número de inscritos para guarda-vidas civis temporários no estado foi o menor dos últimos 3 anos. O processo terminou na quarta-feira. Foram 873 interessados, 29% a menos do que no ano passado. Para esta temporada, serão preparados 440 guarda-vidas, sendo 100 novos profissionais e 340 em processo de recertificação. Os testes físicos vão ocorrer ao longo de outubro. A Operação Verão começa no dia 18 de dezembro em 37 municípios gaúchos. Em instantes, trabalhadores dos Correios encerram greve após 15 dias de paralisação.
1: O governo federal prepara uma medida para restringir a atuação de empresas de apostas, as chamadas bets. O anúncio deve ser feito ainda hoje. De Brasília, o repórter Matheus Schupp tem os detalhes.
5: A equipe jurídica do governo federal está fazendo os últimos ajustes antes do anúncio da medida que deve proibir as apostas esportivas no país. O presidente Lula havia sido aconselhado por ministros a tomar uma medida mais moderada, não proibindo totalmente os jogos, mas trazendo restrições, por exemplo, para a publicidade. Mas teria tomado uma decisão política pela proibição total. Há dúvidas ainda porque as empresas que atuam regularmente assinaram contratos com o próprio governo. Dúvidas também sobre como os clubes que têm contratos assinados com estas empresas podem ser compensados pela perda de receita.
2: O relator no Conselho Superior do Ministério Público Federal, do caso que analisa a conduta do Procurador-Geral da República, votou contra a abertura de uma investigação sobre a atuação de Paulo Gonê no caso Banco Master. Segundo Francisco Sanseverino, a Polícia Federal não encontrou mensagens diretas entre Gonê e o ex-banqueiro Daniel Vorcaro, e o nome do Procurador-Geral nem sequer estava salvo entre os contatos dele. Sanseverino afirmou que não há elementos mínimos de crime atribuível a Gonê. A votação continua no Conselho, que tem 8 integrantes participando da sessão, já que Gonê não vota por ser alvo do procedimento.
1: A prévia da inflação oficial do país subiu 0,70% em setembro. O dado foi divulgado hoje pelo IBGE. O resultado, medido pelo IPCA 15, ficou acima da expectativa do mercado de 0,53% e acelerou em relação à queda de 0,40% registrada em agosto. Em 12 meses, meses, o índice acumula alta de 4,47%. A alta foi puxada principalmente pela habitação, com avanço de 2,07%, influenciado pela energia elétrica, que ficou 7,42% mais cara no mês.
2: O Tribunal Superior do Trabalho determinou que pelo menos 60% dos funcionários da Caixa Econômica Federal permaneçam em atividade durante a greve, de forma presencial ou remota. O descumprimento da decisão prevê multa diária de R$100 mil para a entidade sindical. A Caixa havia pedido que 80% do quadro continuasse trabalhando. A greve nacional começou em 10 de setembro. O julgamento do dissídio está marcado para terça-feira.
1: A greve dos Correios terminou após 15 dias de paralisação. Os trabalhadores aprovaram o fim do movimento e começaram a retomar as atividades conforme determinação do Tribunal Superior do Trabalho. A Corte considerou a greve não abusiva, autorizou a compensação dos dias parados e definiu um reajuste salarial de 4,09%. A paralisação começou em 10 de setembro, após os trabalhadores rejeitarem a proposta apresentada pela empresa, principalmente em relação ao plano de saúde.
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2: A próxima edição será às 10 para 7 da noite. Boa tarde.
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9: 13 horas e 2 minutos.
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0: Agora são mais 3 minutinhos, 1 e 3. Muito boa tarde para você, gaúcho, para você, catarinense, você da cidade, você do interior. Estamos chegando a partir de agora aqui na programação da Rádio Salete, sexta-feira, véspera da Romaria, né? A partir de agora, até às 14h30, está no ar mais uma edição do programa Expresso Banda.
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0: Quem também chega, manda um abraço, vai ficar conosco aí na parte técnica, o nosso colega, o nosso amigo
1: Luiz Otávio.
0: Luiz Otávio tá aí, saúde a todos vocês. Uma saudação também em nome aí do Lucas, que tá por aí, manda um abraço. 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Vamos lá, vamos começando o programa de hoje, trazendo aí os atuais.
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1: 13 horas e 17 minutos.
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0: É, agora são 1h20, 1h20. 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Vamos lá, Lucas, trazendo mais música, 1h23, chegando agora. Banda G10.
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1: 13 horas e 32 minutos.
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0: Uma hora mais 38 minutos, Hector, restaurante lanchonete, de segunda a sábado, buffet variado, grelhados, na hora, lanches, porções, tortas, deliciosas e bebidas sempre no ponto, telefone 3372-1385, Regalinho Automóveis e Peças, revenda multimarcas, agora também com mecânica e chapeação. 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Vamos trazer música? Vem aí, Banda Brilha Som.
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1: 13 horas e 45 minutos.
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0: 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Vamos lá, tarde de sexta-feira, finalzão de semana, final de semana de Romaria aqui em Marcelino Ramos, né? É, Santuário Salete lá preparado já para receber os milhares de devotos que estarão nesse final de semana aqui em Marcelino Ramos. Aqui na cidade também já muita gente chegando, muitos vendedores também. E nós estamos aí, né? Tarde ensolarada, temperatura alta, trazendo música. Vem aí, André Renner.
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2: Contra Procurador-Geral da República Paulo Gonet no caso do Banco Master. 5 conselheiros ainda não votaram. Rio Grande do Sul segue com 48 mil pontos sem energia elétrica pós-temporal da última segunda-feira. Retorno dos moradores das proximidades de barragem em São Marcos será avaliado nesta tarde após risco de rompimento ser descartado na serra. Tempo firme em Porto Alegre, agora faz 30 graus. O sol predomina entre algumas nuvens em todo o Rio Grande do Sul ao longo do dia. 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
4: Com um caminhão estragado na faixa da esquerda dentro do túnel da Conceição, no sentido à rodoviária, e na Castelo Branco, tem bastante fila com relato de acidente e lentidão na entrada de Porto Alegre, próximo ao controlador de velocidade, com uma fila que se estende até perto da Ponte Nova do Guaíba. Com trânsito, Ian Tambara.
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2: Escola Estadual de Porto Alegre suspende aulas após terceiro furto em uma semana.
5: A escola Marechal Floriano Peixoto, no bairro Floresta, voltou a ser invadida nesta madrugada. Desde fevereiro, já foram registrados 6 furtos. As aulas foram canceladas para manter a segurança dos alunos. Entre os objetos levados pelos criminosos estão grades de ralos, fios, aparelhos de ar-condicionado, panelas e até carnes. A direção da escola alega que os criminosos entram a partir de um prédio abandonado desde as enchentes ao lado do colégio, na Avenida Farrapos. Em fevereiro, um homem chegou a ser preso em flagrante, mas foi liberado no dia seguinte. A Secretaria Estadual de Educação afirmou que equipes realizam os reparos para permitir o retorno das atividades. A Polícia Civil investiga os casos. Da redação, Isabela Dalt.
2: O presidente da China, Xi Jinping, disse hoje que a relação com os Estados Unidos continuará com base na reciprocidade. Ele encerra nesta sexta-feira a viagem oficial a Washington, em andamento desde ontem. O líder chinês voltou a se reunir com o presidente dos Estados Unidos, Donald Trump, nessa manhã. Após o encontro, Trump afirmou que as tratativas foram muito positivas, mas detalhes não foram divulgados. O político também confirmou que a guerra no Irã esteve entre os temas debatidos. 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Notícia na hora certa, volta na Rede Gaúcha às 3 horas. Da redação, Felipe Baques.
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7: 14 horas e 4 minutos.
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0: Agora são 2:08. Estamos aí, programa Expresso Banda, né? Obrigado aí pelo carinho da audiência. Estamos aí nesta tarde de sexta-feira. Vamos lá, vamos trazendo mais música, Lucas. Vem aí, Banda Universitária.
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2: 14 horas e 15 minutos.
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0: E assim a gente chega ao final do programa, né? Um abraço em meu nome, em nome do Luiz Otávio, em nome do Lucas. A gente volta com vocês na segunda-feira, né? Obrigado pelo carinho da audiência de todos. Fiquem com as últimas de hoje. Tchau, tchau.
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2: Esse é sucesso do Carisa, eu quero ver vocês. Vamos lá.

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1: 14:35.
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3: Fala, minha gente, muito boa tarde! E aí, como é que tá tua tarde de sexta-feira? Tudo bem? Tudo tranquilo por aí? Eu espero que sim, porque a partir de agora tem a melhor seleção do FM pra trazer pra você uma tarde completa. A partir de agora, o teu sextou na programação. É o nosso Overdose contigo, a dose máxima das mais tocadas, a dose máxima de muito positivismo na programação da 100.3 de Marcelino Ramos. Obrigado desde já pela tua companhia. Pode participar junto, hein? 549-8117-9296 até as 16h30. Eu, seu amigo Luiz Otávio, tô contigo por aqui. Bora começar todas com sucesso nacional, Vintage Culture com Breno Miranda. Aquela clássica da nossa sexta, né? Bora, cante por nós.

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1: Aê, Diego e Vitor Hugo na programação e Tubarões. 15 horas, ou melhor, 14 horas e 42 minutos.
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0: a gente tá por aqui, ao vivaço na programação da 100.3 de Marcelino Ramos. Como é bom ter a tua audiência, a tua companhia nessa sexta-feira pra lá de especial. Sexta-feira de Romaria, minha gente. Movimentação já aumentando aqui na Praça Padre Basso, nas redondezas, né? No Santuário Salete também, né? Romeiros chegando, pessoal das vendas chegando por aqui também, né? As barraquinhas, os camelôs se instalando por aqui. Sejam todos mesmo, muito bem-vindos a Marcelino Ramos, tá bom? A gente espera todos vocês por aqui com a nossa receptividade e, claro, com esse evento que promete ser um evento lindo, minha gente, de fé e de renovação de fé pra todo mundo, né? 91ª Romaria de Nossa Senhora da Salete acontecendo neste final de semana. Daqui a pouquinho a gente traz mais detalhes sobre o evento também, né? Mas quero agradecer também, claro, o pessoal aqui de Marcelino Ramos, você que tá todas as tardes aqui com a gente e segue conosco também nessa tarde de sexta-feira. Pode ficar por aqui, você já sabe, né? Muita música boa te esperando numa tarde completa aqui na 100.3. 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
0: Bora recordar sucesso, minha gente, lá da época do Arrocha, hein? Gabriel Gava e a Fiorino.

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Bora, minha gente, 14 horas 57 minutinhos, na hora da gente fechar já a primeira parte do nosso Overdose, voando nossa tarde de sexta-feira, né? Como sempre. Só antes de fechar essa parte, mandar um abraço especial lá pro meu amigo Laurindo da Rosa, né? Tá lá em Erechim, mateando e curtindo a nossa programação. Laurindo, forte abraço, obrigado pela companhia de sempre aqui na 100.3. Bora fechar essa primeira parte de com o lançamento, minha gente? Pois é, ela lançou, Olivia Jean lançou esse mês a música So Easy. Essa música é boa demais, tem um groovezinho bom demais e a gente curte pra fechar essa primeira parte. Daqui a pouquinho eu tô de volta.

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2: 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Aproveite, notícia na hora certa, no sinal 3 horas. Mais de 48 mil pontos seguem sem energia elétrica no Rio Grande do Sul, 4 dias após temporal. Conselho Superior do Ministério Público Federal tem placar em 2-1 contra o aprofundamento de uma apuração sobre o Procurador-Geral da República, Paulo Gonet. A sessão está no intervalo. Ministro do Supremo André Mendonça mantém em sigilo a ação do Banco Master em que negou a operação contra o ex-governador do Rio de Janeiro, Cláudio Castro. O tempo é seco em Porto Alegre, agora faz 30 graus. A previsão é de tempo seco e calor na maior parte do estado. Na região da Campanha, há alerta de temporal. 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
4: Fluindo bem nos principais pontos da capital, o último acidente de atendimento foi na Zona Norte, envolvendo carro e moto, na Rua Guadalajara, com Alberto Pasqualini. Na BR-116 em Esteio tem um ponto de lentidão para quem segue em direção ao interior, passando a estação Petrobras da Transur. Com trânsito, Iantambará.
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2: Presidência da República marca para o fim da tarde anúncio de medida para restringir a atuação das chamadas BETs.
5: A medida provisória vai proibir completamente as apostas esportivas online no país, segundo informação do Ministério da Fazenda. O anúncio será feito pelo presidente Lula, ao lado do ministro da Fazenda, Dario Durigan, e outros auxiliares. Além da medida provisória com a proibição das bets, o governo vai anunciar outras medidas em paralelo e deve propor também em um projeto de lei pena de prisão para quem operar jogos ilegais no país. De Brasília, Matheus Chu.
2: O aplicativo e-título poderá ser baixado inclusive no dia da votação nas eleições deste ano, tanto no primeiro quanto no segundo turno. O anúncio foi feito hoje pelo presidente do Tribunal Superior Eleitoral, ministro Cássio Nunes Marques. A mudança vale também para o primeiro acesso ao aplicativo. Nas eleições anteriores, o download e ativação eram interrompidos no dia da votação para evitar uma sobrecarga no sistema. Neste ano, segundo o TSE, a infraestrutura foi preparada para manter esse serviço disponível. Ainda assim, a Justiça Eleitoral recomenda que os eleitores baixem e ativem o e-título com antecedência. 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Notícia na hora certa, volta na Rede Gaúcha às 4 horas. Da redação, Ramon Nunes.
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7: 15 horas e 5 minutos.
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2: Estamos de volta, 15 horas agora, 11 minutinhos, Overdose, parte 2, começando aqui pela programação. Seja muito bem-vindo, você que continua com a gente, pode seguir por aí, tá bom? Até as 16h30 eu tô contigo, misturando todos os sucessos do passado, do presente, os lançamentos internacionais, nacionais, sertanejo universitário, modão sertanejo, tudo passa por aqui na tua tarde de sexta-feira. E agora tem sucesso da banda Blitz pra gente recordar. A dois passos do paraíso. Aumenta o volume que tem flashback por aqui.

felicidade leva até vocês mais um programa da série a série. Dedique uma canção a quem você ama. Eu tenho aqui em minhas mãos uma carta. Uma carta de um ouvinte que nos escreve e assina com um singelo pseudônimo de Maria.

0: Aí, momento de recordar sucesso, né? Blitz com A Dois Passos do Paraíso. 15h15, chegando o nosso Dose Paparazzi de hoje.
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0: Bora lá então falar sobre o assunto mais comentado da internet. A gente traz aqui pro rádio neste quadro, minha gente. Olha só, se você cresceu nos anos 2000, você vai se empolgar com essa notícia aqui, hein? Os fãs de Sandy Júnior ganharam mais um motivo para acreditar em um novo reencontro da dupla. Durante participação no programa Estrelas da Casa, Júnior Lima foi questionado por Ana Clara sobre as recentes publicações ao lado da irmã, né? Mas ele preferiu manter o mistério e brincou: que postagens? Nos bastidores, porém, já circulam algumas informações sobre um possível projeto dos dois. Segundo a apuração da coluna Retratos da Vida do jornal Extra, Sandy e Júnior estariam preparando uma temporada de shows em estádios de São Paulo para 2027, ano que marcará os 20 anos de encerramento da dupla, né? Diferentemente da reunião de 2019, desta vez não estaria previsto uma turnê pelo Brasil, somente em São Paulo. As especulações começaram depois que os irmãos atualizaram o site oficial e recuperaram nas redes sociais o clássico logotipo de Sandy Júnior, acompanhado da mensagem: "E aí, vamos conversar de novo? Em novembro deste ano, a gente conta tudo", fecho aspas. Sandy Júnior encerraram a dupla lá em 2007, né, e voltaram a dividir os palcos em 2019 com a gigantesca turnê Nossa História, que passou pelo Brasil e também pelo exterior. Agora, 7 anos depois daquela reunião, tudo indica que novidades serão oficialmente reveladas em novembro agora, tá bom, minha gente? Mas claro, a gente tá na torcida pra que rode o Brasil inteiro novamente, não fique só lá em São Paulo, né? Mas vamos ver o que, que eles estão preparando, pode ser a gravação de algum DVD, algo nesse sentido, né? A gente não tem muita informação ainda, vamos ter que esperar até novembro, mas com certeza, se você, assim como eu, cresceu ouvindo Sandy Júnior, a gente tá com motivo pra acreditar em um novo reencontro dessa dupla maravilhosa, né, minha gente? Tá aí, o assunto mais comentado da internet, você conferiu agora aqui no nosso Dose Paparazzi, que volta na próxima segunda-feira aqui no Over.
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3: 15 horas e 18 minutos.
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Bora, minha gente, 15 horas 26 minutinhos, é o Overdose te fazendo companhia, tua dose máxima das mais tocadas, tarde de sexta-feira, o sextou da programação, é aqui comigo, seu amigo Luiz Otávio te fazendo companhia, tá bom? Quero mandar um abraço agora especial pra você que tá dando uma carona pra Rádio Salete, pra você que tá chegando aí pra curtir a 91ª Romaria da Salete, mas principalmente mandar um abraço pra essa galera que me confirmou audiência, tá aí dando aquela carona especial pra Rádio Salete, mandar um abraço pra Cleide, pro Sérgio, né, o pessoal lá de São Paulo que tá chegando pra todas as emoções aí de mais uma Romaria por aqui. Também mandar um abraço pra galera que me confirmou audiência, tá junto lá com a Cleide, com o Sérgio, né, o Titão, o Padre Adilson, o Paizão Sandro. Galera, boa um retorno pra vocês, pra Marcelino Ramos, né, Cleide e Sérgio, daqui a pouquinho a gente se vê, tá bom? Que seja um momento aí de renovação de fé aí na 91ª Romaria de Salete de Marcelino Ramos. Então, voltando pra Marcelino, querem curtir essa daqui? Então, bora curtir juntos. Recordar sucesso de Fábio Júnior na programação.

0: Tá aí, minha gente, uma das mais tocadas no Brasilzão, hein? Paulo Pires e Hungria com Assunto. Daqui a pouquinho tem mais sucesso pra ti.
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2: 15 horas e 32 minutos.
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0: Salete FM 3h37, bora de mais música na parada. Aumenta o volume, sucesso internacional chegando. Essa música é gostosa demais, ainda mais pra tarde tão especial de sexta-feira. Leona com Albin Loan Lutch. Bora curtir juntos.

tá aí, minha gente. Leona e Albin Loan na programação com Lutch. 15 horas agora, 42 minutinhos. E por aqui você sabe, né? A gente mistura todos os sucessos possíveis e impossíveis, o que dá uma liberdade musical enorme pra gente fazer isso daqui pra você, ó. Emendar Christian Ralph, Nova York. Pois é, bora recordar sertanejão do passado? Então aumenta o volume, curte com a gente, essa daqui é clássica, eu tenho certeza que tu sabe cantar junto. Então joga o volume lá em cima e vem conosco.

0: O modão sertanejo, hein? Christian Ralph na programação com Nova York. Clássica, clássica, clássica, né, minha gente? 15h46, bora lá, tem Dose Tech chegando.
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0: Bora lá então, quadro aqui da nossa programação, onde a gente traz algumas informações para você ligadas ao mundo da tecnologia. Hoje a gente vai falar sobre o WhatsApp, que está preparando um novo visual para sua tela inicial no Android. A principal mudança aparece na barra de navegação inferior lá do aplicativo, sabe que hoje em dia tem lá conversas, atualizações, comunidades, ligações e o teu perfil, é essa barrinha que vai mudar. A principal mudança então vai aparecer nessa barra de navegação inferior, que passa a ter um formato agora flutuante, com cantos arredondados. O estilo lembra interfaces utilizadas já pela Samsung e também aproxima o Android do visual mais moderno adotado pelo WhatsApp no iPhone. A diferença é que no Android a barra utiliza cores sólidas e funciona tanto no tema claro quanto no tema escuro. É uma mudança importante porque o atual formato lá da barra inferior já é utilizado há cerca de 3 anos, né? Tá bem ultrapassado já. Por enquanto, esse novo design apareceu apenas na versão beta do aplicativo para quem é tester lá do WhatsApp, né? Para Android. E ainda não existe uma previsão de quando ele será liberado para todos os usuários, mas a gente já tá por aqui te avisando que o WhatsApp está preparando esse novo visual para sua tela inicial no aplicativo de Android. Tá bom, minha gente? Esse foi o nosso Dose Tech de hoje, que volta na programação na próxima segunda-feira.
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3: 15 horas e 47 minutos.
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5: 7 minutinhos nos separando da virada de hora aqui na programação da 100.13. Tá faltando aquela pagodeira na nossa sexta, né? E essa daqui é a cara da sexta-feira. Grupo Menos é Mais, Brinda E. Aumenta o volume e curte com a gente.
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Tá aí, Breno e Matheus falou rodeio, 15 horas e 58 minutos. Tá na hora da gente fechar a segunda parte aqui do nosso Overdose. Daqui a pouquinho eu tô de volta, tá bom? Léo Foguete, Panda, alguns defeitos fecham essa segunda parte.

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3: Presidência da República marca para o fim da tarde de hoje anúncio de medida para restringir a atuação de empresas de apostas. Conselho do Ministério Público Federal forma maioria para manter procurador-geral Paulo Gonet no caso Master. Promotoria pede prisão preventiva de mãe suspeita de colocar fogo na própria filha de 12 anos em Rio Grande, no sul do estado. O tempo é seco em Porto Alegre. Agora faz 30 graus. A previsão é de tempo seco em praticamente todo o estado hoje, com alerta para temporal já na região da campanha. 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
4: Trânsito. Atenção que na rua Silva Só tem um carro batido, no sentido de quem segue para a Zona Norte, logo depois de quem vem do cruzamento da Avenida Ipiranga. Uma motorista abandonou o veículo batido em uma árvore e que também derrubou uma placa junto da ciclofaixa. Na Zona Sul tem um acidente entre carro e moto, na Eduardo Prado, indo em direção à terceira perimetral, logo depois de quem passa a rotatória com a Juca Batista, no sentido Zona Norte. Com trânsito, Iantambará.
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3: Retorno de moradores para casa em São Marcos é adiado, mesmo com risco descartado de rompimento de barragem.
5: As condições para o retorno de 185 moradores da área de risco não foram alcançadas. E o plano de emergência iniciado na última quarta-feira vai seguir por tempo indeterminado. O nível de água que pressiona a estrutura do reservatório está atualmente em 3 metros e 49 centímetros e ainda precisa baixar 9 centímetros. A segunda condição é o tamponamento total das fissuras subaquáticas, serviço realizado por mergulhadores, que deve, segundo a Corsan, ser encerrado nesta sexta-feira. Com aulas canceladas desde a quarta, 220 alunos da Escola Municipal Antônio Pessini serão realocados para o Colégio Estadual São Marcos. Da Gaúcha Serra, Pedro Zanrosso.
3: 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Da redação, Ramon Nunes.
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7: 16 horas e 4 minutos.
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31: E a gente segue em 16 horas, agora 9 minutinhos. Tá ligando o rádio agora? Estamos na última parte já do Overdose, mas eu vou contigo até as 16h30. Logo depois também tem a Raquel aí com o sertanejo aqui da programação Território Sertanejo pra fechar a tua tarde de sexta, tá bom? É só você continuar ligadaço aqui na programação. E bora de mais música? Pode jogar o volume lá em cima porque os sucessos estão de volta e agora tem Danilo e Davi chegando.

0: Aí, o Maninho Vaqueiro na programação Forró e Desmantelo, 16 horas 14 minutos, bora pro nosso Top Music de hoje.
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0: Já sabe, né, quadro aqui da nossa programação, onde a gente pesquisa Billboard, YouTube Music, Spotify, Deezer, rádios por todo mundo. Essa daqui é a mais bem ranqueada da sexta-feira, hein? O Top Music de hoje, literalmente, é com ela, a loirinha Taylor Swift com The Fate of Ophelia, a mais tocada desta sexta-feira.

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1: 16 horas e 18 minutos.
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2: Minha gente, estamos chegando ao final da nossa edição de sexta-feira do Overdose. Quero agradecer demais a tua companhia, a tua parceria, desejar uma santa e feliz Romaria para todos vocês, tá bom? E claro, Rádio Oficial das Romarias é aqui, a 100.3, todos os detalhes, todas as emoções, você confere durante esse final de semana ligadinho aqui no seu canal 100.3, tá bom? Eu, Luiz Otávio, tô deixando vocês por aqui, daqui a pouquinho a Raquel com o Território Sertanejo. Um bom fim de pra todos vocês, até segunda. Tchau, tchau!

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1: 16:32.
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1: Olá, muito boa tarde para você de Marcelino Ramos, para você da nossa região que está com a gente aqui na Salete FM 100.3. Agora são 16 horas mais 32 minutinhos. Estamos começando por aqui mais uma edição do Território Sertanejo, o seu programa de todo final de tarde, em clima de final de semana de Romaria e Marcelino Ramos. Hoje, sexta-feira, 25 de setembro de 2026, com sol, com calor, 29 graus é a temperatura. E nós estamos, a partir de agora, começando por aqui a nossa última edição da Semana do Território. Vamos até às 17h50, te fazendo companhia aí com o que há de melhor na música sertaneja. Por aqui você acompanha os lançamentos, também você vai recordando sucesso com a gente aqui, ouvindo os clássicos da música sertaneja. Muito boa tarde para você que acompanha a gente no trabalho, você que está por casa, quem nos leva na carona. É muito bom contar com o carinho da tua audiência. E você acompanha aí o Território Sertanejo em um oferecimento da Agropecuária Agromilho, Ótica Líder, PHC Informática, Laboratório Marcelinense, Autoposto Malinowski, Master Sonda e Econômico 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
1: Vamos começando a nossa edição de hoje com ela, Roberta Miranda. Boa tarde.

0: Tá aí, sucesso com o Thiago Brava, Sexta-feira Sua Linda.
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0: E estamos por aqui com o Território Sertanejo, 16 horas mais 41 minutos. Um excelente final de tarde para você que acompanha a gente pelo rádio, pelo nosso site ou pelo aplicativo. 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
0: Vamos ouvindo mais música. Chegando por aqui, Gustavo Lima.
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2: 16 horas e 46 minutos.
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15: Vamos continuando a nossa programação desta sexta-feira. Estamos aí com a nossa última edição da semana. Inclusive, estamos aí na última sexta-feira do mês de setembro. Hoje, dia 25, né? Te fazendo companhia com muito sucesso sertanejo. Lembrando que daqui a pouquinho, na virada de hora, você acompanha as notícias na hora certa. Faltando aí 8 minutinhos para as 17 horas. 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

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Vamos seguindo por aqui com mais música, chegando mais sucesso com César Menotti e Fabiano.

0: Faltando 4 minutinhos para as 5 horas da tarde, nós vamos fechando a primeira parte do programa com o sucesso de Lauana Prado e já já estamos de volta.
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2: Moradores protestam pelo terceiro dia seguido por falta de luz na BR-392 em Rio Grande, no sul do estado. Aplicativo e-título poderá ser baixado, inclusive nos dias de votação nas eleições deste ano. Antes, download era suspenso no dia do pleito para evitar sobrecarga. Medida para restringir a atuação de empresas de apostas esportivas será assinada no fim da tarde de hoje. Tempo seco em Porto Alegre agora faz 29 graus. A previsão é de tempo firme em praticamente todo o estado hoje, com alerta para temporal na região da Campanha. 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
3: Trânsito. Com muita tranqueira na Salvador França, no sentido Zona Sul, antes do cruzamento da terceira perimetral com a Avenida Ipiranga. Mais do que o normal, porque teve batida de dois carros ali. Na Castelo Branco já tem um fluxo bem intenso na saída da capital. E na 392 em Rio Grande, fluxo alternado com bloqueios na região a cada 15 minutos na Vila Quinta, sentido a Pelotas, devido a um protesto por falta de luz pelo terceiro dia seguido. Com trânsito, Iantambará.
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2: O presidente do Supremo Tribunal Federal, Edson Fachin, determinou hoje que a Procuradoria-Geral da República se manifeste em até 5 dias a respeito de pedidos pendentes relacionados aos casos Master e INSS. A pedido da presidência, a Procuradoria deverá analisar a pertinência, a necessidade e a adequação das providências, além de verificar se há eventual repercussão nas investigações em andamento. Entre os requerimentos pendentes estão pedidos relacionados à prisão de investigados no caso Master, além de uma manifestação do ministro André Mendonça e de uma solicitação da Ordem dos Advogados do Brasil. A construção da nova penitenciária estadual de Rio Grande, no sul do estado, deve ser concluída em dezembro deste ano. A previsão do governo do estado é de que a unidade entre em operação nos primeiros meses de 2027. Erguida ao lado da atual penitenciária, a nova estrutura terá 1.710 vagas. A atual unidade comporta cerca de 500 apenados. 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Notícia na hora certa, volta na Rede Gaúcha às 6 horas. Da redação, Maria Regina Eichenberg.
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6: 17 horas e 4 minutos.
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E após o nosso intervalo, estamos de volta por aqui com o Território Sertanejo, 17 horas mais 12 minutos, tarde desta sexta-feira, 25 de setembro. Seguimos por aqui com mais sucesso, vamos até às 5h50 te fazendo companhia com a nossa programação. Vamos abrindo aí a segunda parte do programa com o sucesso de Daniel. Boa tarde!

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1: 17 horas e 15 minutos.
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0: E estamos por aqui te fazendo companhia com o Território Sertanejo. Se passaram já 22 minutos das 5 horas da tarde. Um excelente final de tarde para você que acompanha a gente desde o início, para você que, quem sabe, nos acompanha a partir de agora. Seguimos até as 5h50 com muita música sertaneja e depois você acompanha a Oração da Ave Maria, na sequência o programa Hoje nos Esportes. 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
0: 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E atenção aí, você de Marcelino Ramos, você de Alto Bela Vista, está chegando mais uma edição do Dia da Saúde com a farmacêutica Luciane Adame da Zestinal, e ela que vai trazer mais informações pra gente aí. Boa tarde, Luciane.
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0: Mais música chegando aqui no Território com Felipe Falcão. Boa tarde.
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1: 17 horas e 32 minutos.
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0: Seguimos por aqui com o Território Sertanejo, 17 horas mais 38 minutos. 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
0: E atenção para esta oportunidade de emprego. Contrata-se casal para trabalhar como caseiros em uma fazenda na região de Capão Bonito do Sul, divisa com Esmeralda. É preciso ter responsabilidade, comprometimento e disponibilidade para morar na propriedade. As atividades incluem serviços domésticos, plantio e colheita. Interessados, tratar pelo telefone WhatsApp 99672-3514, oportunidade de emprego aí para casal trabalhar em uma fazenda. Lembrando então o telefone WhatsApp para os interessados, 99672-3514. Vamos ouvindo mais música, chegando por aqui Edson e Hudson. Boa tarde.

E assim estamos chegando ao final do nosso Território Sertanejo desta sexta-feira. Quero te agradecer pela tua audiência. Um ótimo final de semana de Romaria para todos. Segunda-feira, 16h30, a gente está de volta com mais uma edição do programa. Nós vamos fechando a nossa edição de hoje com clássicos da música sertaneja. Leandro e Leonardo, na sequência tem Chico Rei e Paraná e Teodoro e Sampaio. Tchau, tchau, aquele abraço.

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1: 17 horas e 50 minutos.
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5: Maria, Mãe do Silêncio e da Humanidade, que vive perdida no mar sem fim do Senhor. Sem ti, tudo ficou parado. O tempo, o espaço, a palavra, a música, o silêncio e a mulher. Tu assumiste tudo. Jamais se viu na face da terra uma figura de tamanha doçura, candura e inefável encanto. Por este motivo, ao cair da tarde, os sinos repicam e as crianças, jovens e adultos de todas as raças reúnem-se e, com um olhar voltado para o infinito, rendem uma homenagem, uma prece a Maria.
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coração de Jesus. Coloquemos na chaga do Sagrado Coração de Jesus nossos pedidos, nossas intenções, aquilo que mais precisamos no dia de hoje. Ó Jesus, ao vosso coração confio as pessoas que pedem nossas orações. Considerai e depois fazei o que vos disser o coração. Deixai o vosso coração agir. Conto com ele, confio nele, a ele me entrego. Ó Jesus, eu tenho confiança em vós. Ó Maria, ao vosso coração materno confio as minhas intenções. Jesus, manso e humilde de coração, fazei o meu coração semelhante ao vosso. Doce coração de Jesus, sede o meu amor. Doce coração de Maria, sede minha salvação. Amado seja por toda parte o Sagrado Coração de Jesus. Sagrado Coração de Jesus, venha a nós o vosso reino. Sagrado Coração de Jesus, eu tenho confiança em vós. Sagrado Coração de Jesus, creio em vosso amor para comigo. Amém. Ó sangue e água que jorrastes do coração de Jesus, como fonte de misericórdia para nós, eu confio em vós. Ó divino Jesus Cristo, que dissestes: pedi e recebereis, procurai e achareis, batei e abrir-se-vos-á. Eis-me a vossos pés, cheio de confiança e viva fé, nessas sagradas promessas ditadas pelo vosso sacratíssimo coração e pronunciadas pelos vossos lábios adoráveis. Venho pedir-vos pelas vocações. A quem pedirei, ó doce Jesus, senão a vós, pelo amor infinito que tendes a Deus Pai, pelo coração imaculado de Maria Santíssima. Sagrado Coração de Jesus, inesgotável manancial de todas as graças de merecimentos, onde procurarei a não ser no tesouro que contém todas as riquezas de vossa clemência e bondade? Onde baterei a não ser a porta do vosso Sagrado Coração, pelo qual o próprio Pai vem a nós e nós vamos a ele? A vós, pois, recorro, ó Coração de Jesus. Em vós encontro consolação quando aflito, proteção quando perseguido, força quando oprimido de tristeza e luz envolto nas trevas da dúvida. Vossas sagradas promessas me dão a certeza de que receberei tudo o que vos imploro, ainda que tenha que vigiar e orar sempre até que queirais me atender. Aguardando vigilante que me concedereis o que vos peço, desde já vos agradeço e glorifico. Amém. Pai nosso, que estais no céu, santificado seja o vosso nome. Venha a nós o vosso reino, seja feita a vossa vontade, assim na terra como no céu. O pão nosso de cada dia nos dai hoje. Perdoai as nossas ofensas, assim como nós perdoamos a quem nos tem ofendido, e não nos deixeis cair em tentação, mas livrai-nos do mal. Amém. Ave Maria, cheia de graça, o Senhor é convosco. Bendita sois vós entre as mulheres, e bendito é o fruto do vosso ventre, Jesus. Santa Maria, Mãe de Deus, rogai por nós, pecadores, agora e na hora de nossa morte. Amém. Glória ao Pai, ao Filho e ao Espírito Santo, como era no princípio, agora e sempre. Amém. Oração. Deus Pai de infinita misericórdia, ouvi nossas preces, nossas súplicas e atendei-nos pela intercessão de Maria Santíssima, por meio do seu Imaculado Coração e do Sagrado Coração.

coração de Jesus. E abençoe-nos, ó Deus Todo-Poderoso, em nome do Pai, do Filho e do Espírito Santo. Amém. Uma boa tarde a todos.

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1: 6 horas. Retorno de moradores para casa em São Marcos, na Serra, é adiado mesmo com risco descartado de rompimento de barragem. Presidente do Supremo Tribunal Federal, Edson Fachin, determina que Procuradoria-Geral da República analise pedidos pendentes em investigações sobre Banco Master e INSS. Dólar fecha em queda, cotado a R$ 5,18, após prévia da inflação brasileira. Tempo é seco em Porto Alegre, agora faz 28 graus. Previsão de tempo firme em praticamente todo o estado, com alerta para temporal já na região da campanha. 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
3: Com um grande congestionamento nos dois sentidos da RS-118, entre Alvorada e Gravataí, com a tranqueira maior nesse sentido, mas também no outro lado. E a chegada a Porto Alegre pela Castelo com fluxo lento, acima da média para o horário, nesse sentido. A saída, inclusive, tem uma fila menor do que quem chega nesse momento. Tem posicionamento de nova lombada eletrônica na chegada para quem vai em direção ao túnel da Conceição, mas que não está em funcionamento, mas tem provocado redução de velocidade dos motoristas. Com trânsito, Ian Tambará.
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1: O Conselho Superior do Ministério Público Federal decidiu por unanimidade não afastar o Procurador-Geral da República, Paulo Gonê, dos casos relacionados ao Banco Master em andamento no Supremo Tribunal Federal. O colegiado também decidiu arquivar um pedido de aprofundamento de investigações contra Gonê pela relação dele com o ex-banqueiro Daniel Vorcaro. Neste caso, o placar foi de 5-4. A análise no Conselho ocorre após a divulgação de relatórios da Polícia Federal produzidos a partir da extração de dados do celular de Vorcaro, apreendido durante a Operação Compliance Zero. A bandeira tarifária de outubro será verde, sem cobrança adicional na conta de luz. Desde maio, estava em vigor a indicação amarela, com custo extra aos consumidores. O anúncio foi feito hoje pela Agência Nacional de Energia Elétrica, que afirmou que houve aumento do volume de chuvas nas regiões sul e sudeste, o que contribuiu para estabilizar o nível dos reservatórios das usinas hidrelétricas. 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Notícia na hora certa, volta na Rede Gaúcha às 8 horas. Da redação, Maria Regina Eichenberg.
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4: Estamos em meio à data FIFA. Pela manhã, a seleção brasileira empatou em 1-1 com a Austrália. E hoje também tivemos jogos da Liga das Nações. A Bélgica venceu a Itália por 2-0 e a França superou a Turquia por 1-0. Destaque também para a partida amanhã entre Inglaterra e Espanha, às 16h. Ainda hoje, tem bola rolando pela Série B. Novo Horizontino e São Bernardo se enfrentam às 19h30 da noite, assim como Vila Nova e Londrina. Às 8h30.
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12: A FIFA abriu as inscrições para ser voluntário da Copa do Mundo Feminina de 2027. O projeto vai reunir 6 mil pessoas para ajudar na organização. Pode participar qualquer pessoa com pelo menos 18 anos que resida no Brasil ou seja autorizada a entrar no país durante o torneio. As inscrições acontecem pelo site da FIFA. As pessoas selecionadas vão ser distribuídas pelas cidades que vão receber os jogos. Belo Horizonte, Brasília, Fortaleza, Recife, Rio de Janeiro, Salvador, São Paulo e também Porto Alegre. A Copa do Mundo Feminina acontece de 24 de junho a 25 de julho de 2027.
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0: de volta, 6h10, para quem tá na Gaúcha, voltamos com Duca Lendecker, com Cidadão Quem, Mais Nenhum de Nós, Borguetinho, com Pinhal, na trilha de Nutri-Frango. 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E a temperatura é de 27 graus, tá bom. 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Daqui a pouco eu vou com a interatividade com a galera aqui para NB Bortolini, ferro aço para os seus projetos há 50 anos, construindo confiança, atendendo gerações. NB Bortolini, tô atento aqui, né? Se temos alguma novidade aí a respeito da questão que a gente tratou na primeira parte, enfim, da informação que está circulando hoje durante todo o dia de que o governo federal vai proibir 100% as bets no Brasil. Mas, por enquanto, pelo que eu vejo aqui nos principais portais, e o Matheus Chu não chamou ainda de Brasília, então estamos aqui aguardando. O horário era 6 da tarde, mas não vem nenhuma atualização ainda, Maurício.
1: Antes que isso se confirme, ou seja modificado ou cancelado, porque tudo pode acontecer numa questão tão delicada como essa, a posição que eu coloquei no sala de redação eu mantenho aqui. Eu prefiro sempre a regulamentação à proibição. Proibição me lembra a lei seca. Nos Estados Unidos foi proibido beber e as pessoas foram beber recorrendo ao ilegal, ao ilícito. Você cria um mercado paralelo, ilegal, porque as pessoas vão continuar fazendo aquilo que você quer proibir que elas façam. Guarde a proporção, traga para um jogo que pode, eventualmente, os números dizem isso, comprometer a saúde mental das pessoas e financeira. Então, regulamente. Há muitas formas de você regulamentar o jogo de modo que isso esteja sob controle. Mas a proibição, primeiro, não se encerra nela, porque haverá recurso judicial das bets, eu não tenho a menor dúvida quanto a isso. E a questão se arrasta e aí eu não sei o que acontece depois.
0: 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Recados aqui na live, lá em Gaúcha Esportes e também na Rádio Gaúcha, as duas lives ao vivo. Boa tarde, na live do YouTube em Chapecó. Recado do Jefferson Schmidt. Falou, Jefferson, grande abraço para ti. Pessoal muito falando de política, que política não é a nossa levada aqui do programa.
1: Você tem um...
0: O pessoal faz campanha, critica.
1: Um lugar perfeito para fazer política é o voto ou o seu grupo de WhatsApp, mas evidentemente uma mensagem que contém a política,
0: ler,
1: o Lucianinho,
0: né?
1: Não vai ler, né?
0: Não vou ler, porque eu teria que ler de todo mundo aqui, né? Daí ia virar um debate político aqui que não é o nosso métier.
1: Eu até sugeriria a você, vote.
0: Vote, claro.
1: Você tem direito de votar branco e votar nulo. Mas eu sugeriria a você que você participe escolhendo alguém, nem que seja por exclusão, nem que seja contando com o menos pior. Mas votar branco, votar nulo, que é um direito seu, você na verdade está votando em quem está ganhando.
0: Enquete que está lá em Gaúcha Esportes, a parada da data FIFA, é melhor para quem, cara pálida? Para o Grêmio ou para o Inter?
1: A parada?
0: É. Ah, eu votaria se tivesse para os dois, é bom,
1: C,
0: né?
1: Letra C na mesma proporção. O Inter trocou de treinador uma semana
0: os
1: depois
0: dois
1: do
0: trocaram,
1: Grêmio.
0: É, eu não sei.
1: A diferença é uma semana a diferença é uma semana de diferença entre os técnicos. Mas se ambos trocaram, ambos precisam do mesmo tempo à disposição. Então
0: sei,
1: aí também. É 50-50.
0: O pessoal da enquete me deixou sem resposta. Eu até vou responder um dos dois só para ver o percentual que está. Está dando 72% Grêmio. Então só para... Eu botei ali para ver.
1: Sim.
0: Tá dando mais Grêmio, então. Mas eu não tenho essa resposta. O Rafael Soares, lúcido, Maurício. Isso aí, mandando um recado aqui na live.
1: Obrigado.
0: Fala, Luciano, que... pergunta pro Maurício. Thiago Maia na zaga, com mercado e Maripã. Ele não tem boa bola aérea e saída de bola e bom marcador.
1: É verdade.
0: É o Éder Luiz Bas Galupi.
1: Éder, eu não duvido que isto aconteça, porque no futebol sempre pode, mas eu não vejo o Thiago Maia de zagueiro, porque ele nunca foi sequer testado de zagueiro.
0: Talvez não tenha a rotina do lugar.
1: Assim. É verdade que há 15 dias agora para treinar e ver se pode dar certo, mas eu ainda acredito que irão três zagueiros da posição mesmo, Maripan, Mercado e Félix Torres, ou Vitor Gabriel ou Juninho, e o Thiago Maia é candidato a segundo volante com o Vidiagra.
0: Sabe quem tem meu voto, Maurício? Hein? Eu vou abrir o voto aqui, azar.
1: Pois não.
0: Azar, Maurício. Vou me comprometer aqui.
1: Vai embora.
0: Voto no Fernandinho do Cavaco. Quando ele for presidente da FIFA, ele vai acabar com as datas FIFA, Maurício. Boa, Fernandinho. Vou votar em ti para presidente da FIFA.
1: Olha, Fernandinho, eu não sou
0: data
1: contra...
0: A data FIFA é chata.
1: Eu não sou contra a data FIFA chata, por ela cara. Só, se ela tiver o tamanho certo no contexto certo. Essa data FIFA estendida logo depois de uma Copa do Mundo, ela é bizarra.
0: Não, é que ela não leva a lugar
1: bizarra,
0: nenhum.
1: Tipo, bizarra.
0: Claro, vários técnicos aí estão começando trabalho.
1: Hoje começou mais um, Zidane.
0: É, tipo, vamos dar esse adendo.
1: Assim. Ganhou da Turquia fora de casa.
0: O Brasil tivesse mudado, talvez também começaria um ciclo, mas eu acho uma chatice. Enfim.
1: Estendida, né, Luciano? É. Ela está estendida, ela não é do tamanho de sempre, ela tem um jogo a mais.
0: O Miguel Hanna diz que o Inter vai melhorar com o Eduardo Batista. Bom. Vamos aguardar.
1: Tomara
0: aí.
1: Tomara que sim.
0: Quem mais aqui? O Tassiano Silva Moraes manda um abaninho. Vamos abanar para ele, Maurício. Abana, Simon, todo mundo abanando. Aqui, ó, o Jorge Rodrigues lá de Passo Fundo manda um saúde para nós. Um abraço,
1: Abracito.
0: Hã?
1: Abracito.
0: Abracito.
1: Não, era o Astengo que dizia isso.
0: O Luiz Carlos Apolo diz que nós temos o Hugo Souza Bracinho de Jacaré. Essa é a renovação que teremos. Tá falando mal do goleiro do Brasil que jogou.
1: O goleiro, por exemplo, tem outra idade para jogar. Para mim, o melhor goleiro do Brasil, que já deveria ter sido titular na Copa, chama-se o Everton. E ele pode fazer essa transição nesse primeiro momento. O Hugo Souza, para mim, não é o melhor goleiro. Eu acho que o Everson do Atlético Everson, Mineiro merece chance. Everson do Atlético Mineiro faz uma temporada maravilhosa. Acho que Marlon Freitas, de primeiro volante, merece chance. Então, daqui a pouco, na próxima convocação em novembro...
0: Olha aqui, o Renato Luiz Bumpy bota o seguinte aqui, ó, isso aqui aconteceu até agora, né? Eu acho que tem chance de mudar agora, obviamente, mas o Inter, quando treinou mais, lembra, com as paradas, sempre voltou pior.
1: Aconteceu...
0: Cada data FIFA é um terror.
1: Aconteceu com o Pesolano,
0: aconteceu.
1: Mais de uma vez. A principal delas, agora na Copa do Mundo.
0: Mas não quer dizer que vai acontecer agora.
1: Então... Não, era específico com aquele treinador.
0: Está falando aquilo que aconteceu, e é verdade, não é mentira.
1: Da mesma forma
0: como... É verdade esse bilhete.
1: O Grêmio trocou o Mano Menezes pelo Luiz Castro, para o Luiz Castro ser Luiz Castro. Houve dois, três jogos seguidos que o Luiz Castro foi Mano Menezes. Se era para ser Mano Menezes, mantém o original. Porque ele tem sucesso como original.
0: O Jonathan Ivel, lá de Criciúma... Sou fã de vocês, Criciúma na escuta.
1: Boa sorte,
0: Santa Rosa na escuta, o Vanderlei Tel. Quem mais aqui? O Cristiano Bonenberg. Lucianinho, boa tarde. A dupla depende só de si? Ou depende dos times da frente tropeçarem? Depende dos outros tropeçarem, porque eles...
1: Não, depende. O Grêmio até depende menos do que o Inter.
0: Não, mas é que os outros estão na frente, né? Eles têm quase o mesmo número de jogos, o Vasco até tem um jogo a menos.
1: É que nessa provocação dele, do nosso ouvinte, por exemplo, Lucianinho, o Grêmio tem, dependendo do seu resultado e de paralelos, como chegar no Grenal da Arena fora do Z4.
0: Mas acho que ele está dizendo no fim.
1: O Inter não. O Inter ganhando do Corinthians e tudo, ele entra no Grenal da Arena dentro do Z4 pelos critérios.
0: O DH, como é que é? Danon L. O pessoal bota as arrobas aqui, é difícil ter o nome, né? Mas enfim. Diz que o futebol já existia antes das bets e vai continuar.
1: É verdade.
0: O Tarcísio Machado da Rosa, esse Chapecó, Maurício, é Grêmio. O pessoal lá está nos ouvindo em Chapecó. Está nos vendo na live, na verdade, vendo e ouvindo. Então é isso, muitos recados da galera aqui.
1: Obrigado.
0: Dei uma geral aqui, vários recados, tanto na Rádio Gaúcha, que tem ali aquele o canalzinho que é amarelo e laranjinha, que tem 977 mil inscritos.
1: Coisa pouca, e o nosso...
0: pra
1: 1 milhão, hein?
0: É, vamos chegar no 1 milhão. E o nosso Gaúcha Esportes, a família Gaúcha Esportes, ela vai crescendo, mano, isso vai crescendo. Já tem, deixa eu ver quantos aqui. Aqui, onde é que tá o número que eu vejo aqui, ó, de inscritos? Acho que tem que botar na outra página. Enfim, depois eu olho, mas tinha quase 70, 65 mil, 66 mil. Muito obrigado, né? O Ivandir Fontana aqui também manda recado pra gente, um abraço pra gente que acompanha o programa. Ou seja, o carinho aqui derramado na nossa live em Gaúcha Esportes. Zé Alberto Andrade, vamos falar da Copa do Mundo antes da gente voltar pra seleção. Vou te passar a bola, ó. Aqui, ó. Pega a bolinha. E aí, Zé Alberto, o Brasil jogou uma bolinha do tamanho dessa aí, né?
2: Jogou uma bolinha do tamanho dessa aqui, amarelinha, mostra como de essa amarelinha. Aqui. Hoje foi de canarinho, o Brasil na próxima terça-feira vai de azulzinho, mas...
0: Devolve minha bolinha.
2: Tua bolinha.
0: Pra me acalmar aqui.
2: Stress. O negócio é o seguinte, o Brasil jogou 1-1 o jogo contra a Austrália, gol no finalzinho pra não acabar perdendo o jogo, e vamos imediatamente, se quase perdeu, seria um empate
0: tá também. Tá no jogo da volta, tem saldo qualificado, se empatar 0-0, o Brasil passa pela Austrália?
2: Ah, mas é que aí é, pode ser, né? Não vamos tem, deixar que o Carleto, Carlo Ancelotti, nos explique, por exemplo, fala, aquilo que pode ser considerado. Será que pode ser considerado uma derrota do Brasil? Carlo Ancelotti, fala!
3: Tanto não é um sabor de derrota, porque é um empate. Eu acho que a equipe podia ganhar, tivemos oportunidades. Era difícil jogar nesse campo. A verdade é que depois encaixamos o gol, o equipe reaccionou. Estuve un empate merecido al final. Tenemos que ser pacientes porque son testes que tenemos que hacer, dar oportunidad a los jóvenes que juegan menos y seguir en la frente porque era un test y también el próximo va a ser otro test.
4: Carlos, você está hablando de testes. ¿Cómo comunicar para el torcedor que talvez esse início de ciclo seja um pouco mais difícil justamente por conta desses testes? E se você avalia esses testes feitos hoje positivamente ou negativamente? Obrigado.
3: Não é um início de um ciclo, é uma continuação de um ciclo que começou ano passado. Agora a prioridade é dar minutos aos jogadores que jogam menos, jovens, que têm potencial, como Hendrik, Estevão, e vamos seguir nesta linha. O torcedor tem que ser paciente, quando vamos ter competição oficial, a equipe estará preparada.
4: Se foi positivo ou negativo?
3: Não é nem positivo nem negativo. Algumas coisas boas. A verdade é que tivemos a oportunidade para adiantar o marcador. Faltou um pouco de acerto no último terço, mas a equipe lutou até o final, não queria perder e não perdeu.
2: Tá, Carlo Ancelotti.
0: Ah, não queria perder e não perdeu. Que baita resultado.
2: Viu? Então, por isso que ele não considerou um empate com sabor de derrota. Agora, vai mudar o time, Lucianinho. Ele disse que vai fazer muitos testes, isso aí ele deixou na resposta, mesmo gostando do teste, mas ele já para o Maurício Saraiva, a tendência é que Hugo Souza não seja o goleiro no segundo jogo. Nada, não necessariamente pela atuação ruim de hoje, mas ele levou 3 goleiros. É bem provável que ele utilize um goleiro a cada amistoso.
1: Ele está começando o trabalho.
0: Claro, vai ter que testar, né?
2: Então deve mudar o goleiro para o próximo jogo. Quem sabe o Otávio possa jogar, ou o goleiro do Curitiba também, o
1: Pedro Morisco.
2: Brasil na Austrália. Brasil já voltou para Brisbane, onde é a sua base de treinamento. Vai fazer treinamento nesta madrugada de sábado, pelo nosso horário aqui no Brasil, para aqueles que não jogaram. E fica lá, porque o jogo agora da terça-feira é novamente contra a seleção australiana, o jogo da volta, né, Lucianinho? Lá no estádio em Brisbane. Olha aqui uma curiosidade, Maurício Saraiva. Seleção sub-20 do Brasil está na Espanha.
1: Sim.
2: E vai fazer 3 amistosos contra Dinamarca, Espanha e México. Se o Brasil titular jogasse contra o sub-20 de Dinamarca, Espanha e México, estaria fazendo amistosos melhores do que contra a Austrália e Índia.
1: Mas você sabe que tem uma seleção vice-campeã do mundo que está fazendo amistosos ainda menos úteis. A Argentina joga com a Bolívia, joga com o Benin, que é quando o Messi se despede dentro do Monumental de Nunes, e tem um terceiro jogo
0: que é nesse
1: termo de prateleira. Mas
2: eu vou dizer uma coisa, jogar com o Benin no Monumental e jogar com a Austrália lá, traz para
0: jogar em
2: no
0: casa,
1: aí você claro, joga na sua claro, casa.
2: Que é uma postulação dos brasileiros.
1: Conecta com a torcida.
2: Exatamente.
1: Perfeito.
2: Então,
1: perfeito.
2: Mas
0: acho que eles não querem a torcida.
1: Esse jogo do Benin tem a ver diretamente, claro, no Monumental de Nunes com a despedida do Messi.
2: O jogo contra a Bolívia, pelo menos, o adversário sul-americano.
1: E tem um terceiro adversário que eu não lembro, Zé, mas
2: a... A Argentina fez isso, antes da Copa também ela teve adversários fracos, só que o modelo da Argentina é meio modelo brasileiro, né? Alguns amistosos vendidos e não necessariamente contra adversários fortes. Falamos aqui sobre Copa do Mundo, sobre seleção brasileira para a Tramontina. 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
1: Bolívia, Burkina Faso e Benin.
2: Nossa senhora,
0: meu Burkina Jesus.
2: Burkina Faso, eu ia dizer que fez uma boa campanha numa Copa Africana dessas aí, eu acho, mas não me
0: tem
2: lembro.
0: Tradição,
2: não,
0: né?
2: Nenhuma. Nunca foi a Copa do Mundo. A coisa que eu mais me lembro da Burkina Faso é que ela está próxima do Brasil nas bandeirinhas ali do telefone. E a bandeira do Burkina Faso é igual à do Grêmio.
0: Muito bem, então adversário da Argentina. 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A Helena Bruno entra no estúdio, abre a porta, encosta na parede, ela vai me assaltar ou vai passar a informação. Chamar o Ramon Nunes. Só terminar de ler aqui o nosso comercial, Ramon, já vou te chamar, porque a informação é muito importante, eu sei. 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Liga e chama colorada. Informação do jornalismo. Fala, Ramon Nunes.
5: Bocaninho, o presidente Lula e o ministro Dario Durigan, além de uma mesa de autoridades, anunciam agora o projeto de lei do Desenrola 3.0 e também a proibição das chamadas bets aqui no Brasil. O ministro Dario Durigan está falando nesse momento, explicando como será uma medida provisória que foi assinada pelo presidente Lula nesse final de tarde. Essa medida proíbe as apostas e os jogos virtuais online em todo o país. O presidente deve enviar ainda ao Congresso um projeto de lei que estabelece penas para quem explorar, operar ou divulgar as chamadas bets. Essas iniciativas integram um pacote de ações econômicas que são voltadas, segundo o governo federal, ao combate ao endividamento das famílias brasileiras, que são anunciadas durante um evento agora em São Paulo. É uma ofensiva contra as bets que está ocorrendo neste momento, Lucianinho. O ministro Dario Durigan, inclusive, ele está explicando que estão vedados novos aportes a partir da publicação da medida provisória, que será na segunda-feira. Para retirar dinheiro, por exemplo, das casas de aposta, o apostador, inclusive tem um slide atrás do ministro Dario Durigan explicando, você, apostador, terá até as 11 horas e 59 minutos da noite de segunda-feira, dia 5 de outubro, para retirar voluntariamente o dinheiro disponível nas plataformas. Caso não consiga retirar o dinheiro até o dia 5 de outubro, os bancos que operam para as bets farão a devolução entre os dias 9 e 14 de outubro. Perdão. Esse anúncio ainda está sendo feito, Lucianinho, o presidente Lula ainda vai falar, o ministro Dario Durigan segue falando por lá, assim que a gente tiver mais atualização, a gente traz aqui ao vivo na Gaúcha.
0: Bom, combinado. Obrigado, Ramon. Está atualizando e confirmando esta situação, portanto, de que o governo está anunciando a proibição das bets no Brasil. A medida faz parte, portanto, de um pacote de ações contra o endividamento. O presidente Lula intensificou críticas às bets na reta final e do primeiro turno das eleições e o projeto também prevê punição para quem divulgar apostas. É isso. Lá em São Paulo está sendo divulgado esse pacote que mira aí as plataformas de apostas esportivas e cassinos online. Algo a acrescentar? Mas o Rodrigo fez... Achei que tinha falado alguma coisa, Rodrigo. Então é isso. E mais desdobramentos fica...
2: Eu vou esperar pelos desdobramentos. Eu tenho, pelo menos, uma curiosidade se é um capítulo, Lucianinho, e é relativo ao esporte, se é algum capítulo falando no turf. Que o turf é um modelo de apostas tradicional, era permitido, só que o turf trabalha já com apostas eletrônicas também.
0: Pois é.
2: O Turf trabalha com apostas feitas em hipódromos do mundo inteiro hoje em dia. Então eu tenho que ver, eu gostaria de saber isso. Porque aí no hipódromo não tem problema, isso aí eu sei que deve continuar valendo como Mas eu tenho dúvida quanto
1: a especialmente, eu insisto que a questão, por óbvio, não se encerra nessa assinatura de medida provisória, porque quem está atingido diretamente vai recorrer à justiça, porque 2 ou 3 anos atrás houve uma regulamentação que incluiu despesa para essas empresas. Elas tiveram como se fosse pagar uma luva, uma joia, o nome não é esse, né? Eu estou fazendo uma figura, para se regulamentar e estar, pagar impostos e passar a operar. Não dá 5 anos e isso é desfeito, eles vão recorrer para ligando o prejuízo, perdas e danos e tudo mais, inconstitucionalidade e tudo mais. Então, não se encerra hoje esse capítulo do fim das bets.
0: 6:30 marcou o sinal da Gaúcha, eu tenho que fazer um intervalo comercial. Na volta vamos voltar para a dupla. Na volta vamos voltar, é muito ruim, né? Na volta vamos falar da dupla Grenal. Rodrigo Oliveira, então, a manchete do lado do Inter.
6: A articulação do lado direito. As novidades que Eduardo Batista prepara para a ala e para a ponta direita colorada.
0: E do lado do Grêmio, Simon Bianchini.
7: O jogador e quanto ganhou de massa muscular e que pode virar uma alternativa para Renato Portaluppi.
0: 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Vamos pro intervalo com a Glória Groove na trilha, com um samba, né? O Maurício gosta de samba, então Glória Groove cantando indo pro intervalo.
1: Canta, Glorinha.
0: E a gente já volta!

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0: Estamos de volta às 6h36 com Nando Reis e Pericles, o pericão na trilha de Nutrifrango. 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Eu tô vendo o Maurício tá brincando com a bolinha da... da
1: louco para derrubar. Eu já
0: não,
1: deixei
0: a tartaruga. Não, Maurício tá com dificuldade motor ali, de a bolinha se segurar em cima da mesa.
1: Há pouco, em preto e branco, apareceu eu na parede, eu botando no ombro, que eu tô com um torcicolo no fim.
0: Meu
1: aqui,
0: Deus,
1: e eu que botei fim. No ombro ali para passar.
0: Que fim difícil, Maurício.
1: Que triste fim, cara.
0: Triste fim, mano. Bom, nosso de carona com a Gaúcha tá na área, né? Agora, claro, tá paradinho, não tem jogo, né? Mas vai fazer blitz nos dias de jogos aí, distribuindo brindes no entorno do Beira-Rio e da Arena. Tá ligado, tá interessado? A equipe vai falar contigo aí na área quando tiver os jogos de volta da dupla Grenal. 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Helena Brum, destaques do futebol feminino. Tudo bem, Helena?
2: Tudo bem, Lucianinho. Muito boa tarde a ti e a todos que nos acompanham. Venho para falar sobre gauchão feminino.
0: Olha
2: isso
0: aí,
2: porque amanhã tem bola rolando pela segunda rodada da competição. O Inter enfrenta o Brasil de Farroupilha às 3 horas da tarde no Sesc Protásio Alves. As gurias coloradas vêm de um empate sem gols contra o Juventude, por isso agora estão na terceira colocação da tabela e buscam a primeira vitória na competição. Já o Brasil de Farroupilha perdeu por 3-0 para o Grêmio na primeira rodada, então agora está na quinta colocação na classificatória. O Brasil de Farroupilha tinha sido, inclusive, o melhor time do interior. Já o Grêmio enfrenta o União Forquetense no domingo, às 3 horas da tarde, no Passo da Areia, em Porto Alegre. As mosqueteiras estrearam com vitória e assumiram a liderança do gauchão feminino. Já o União Forquetense perdeu por 7-1 para o Flamengo de São Pedro na primeira rodada e por isso agora está na lanterna dessa segunda fase. E fechando então, o Juventude enfrenta justamente o Flamengo de São Pedro também no domingo às 3 horas da tarde em Tenente Portela. O time está na vice-liderança depois da goleada e já as Esmeraldas empataram sem gols com o Inter na primeira rodada e por isso agora estão na quarta posição. A gente fala de futebol feminino, Lucianinho, sempre na parceria com Trilegal. 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
0: Obrigado, Helena. O futebol feminino, só trazendo para quem chegou agora, para quem, sei lá, não estava ouvindo, informação confirmada há pouco, né, vinda de São Paulo, né, o Ramon Nunes trouxe e já está lá em GZH também, o presidente Lula, em conjunto com o ministro da Fazenda, Dário Duriga, anunciaram uma medida que proíbe as apostas e os jogos virtuais online no Brasil. E o presidente, portanto, vai enviar ao Congresso ainda, né, um projeto de lei que estabelece penas para quem explorar, operar ou divulgar as chamadas bets. Abre aspas para o ministro da Fazenda, Dário Duriga. A partir de hoje, não se pode colocar mais dinheiro nos sites de apostas do país. Os sites ficarão disponíveis para as pessoas, para os apostadores fazerem o resgate do saldo remanescente até às 23h59 do dia 5 de outubro. Essa é uma das questões. Isso vai ser ampliado na sequência no correspondente. Os apostadores, portanto, vão ter até o dia 5 de outubro para retirar voluntariamente o dinheiro nas plataformas. Caso não consigam retirar, os bancos que operam para bets farão a devolução entre os dias 9 e 14 de outubro. E o Grêmio tem envolvimento sobre isso.
3: Isso.
0: Que o Grêmio anunciou recentemente um parceiro que é uma bet, né?
3: Isso. Procurei a assessoria institucional do Grêmio com um posicionamento sobre o tema. E o que me foi repassado é essa pequena nota. O Grêmio aguardará os desdobramentos do tema nos próximos dias a partir da publicação da medida pelo governo. A dimensão do impacto dessa decisão sobre as receitas da indústria do futebol precisará ainda ser mensurada pelos clubes e entidades esportivas de todo o país. Posicionamento do Grêmio sobre o tema.
0: Muito bem, porque o Grêmio, né, anunciou essa semana, inclusive,
1: a Sporting Bet notificou o Palmeiras sobre rescisão de contrato unilateral de patrocínio. E
0: agora começam a pipocar as informações.
1: E o Flamengo, diz o presidente BAP, terá um impacto nas suas contas, no seu orçamento, de 430 milhões porque mais de 260 milhões era o patrocínio dele com a Betano, que também é a patrocinadora do Campeonato Brasileiro.
0: É, o Brasileirão tem um name writing, que é uma casa de apostas.
4: Uma leitura lógica, tá? Isso com certeza vai fortalecer aquele pleito dos clubes de solicitar uma linha de crédito do BNDES para o pagamento de dívidas.
0: É.
4: Já era uma solicitação anterior dos clubes e que vai ser reforçada agora com toda certeza.
0: Bom, 6h41, última passada no trânsito, Iatambará, para fechar o trânsito nesta sexta-feira.
5: Lucianinho, com o destaque que segue sendo para a RS-118, a gente averigou com o comando rodoviário, por enquanto tem nenhum relato oficial de algum tipo de acidente, algo ali, a não ser o trânsito mais intenso. Mas, de fato, uma região em obras com muita tranqueira nos dois sentidos, entre Alvorada e Gravataí. E há pouco chegou a confirmação de um acidente com morte na RS-122, ali em São Sebastião do Caí, envolveu caminhão e moto, e o trânsito está em meia pista, na altura do quilômetro 10.
0: Ok, obrigado, Iatambará. Mais trânsito depois no correspondente. A gente tem mais 3 minutos aí, vamos dividir. Simon, o destaque final aí do lado do Grêmio.
3: Treinos em 2 turnos hoje no CT Luiz Carvalho. Pela manhã, trabalho em campo reduzido, de intensidade, com bola, ainda com o Kahneman, já com o Kahneman, mas sem o Dodi, que ainda está na transição. Marlon e Caíto também não participaram. O Grêmio tem vários convocados às suas respectivas seleções. 3 novidades. Uma já presente nos últimos dias e que está ganhando massa muscular. Passou por um caso de saúde que foi verificado durante a Copa do Mundo, perdeu muitos treinos, ficou internado, fez uma sequência de exames. O Thiaguinho, de 18 anos, um quadro muito forte de enxaqueca, e também nesses exames apontaram que ele não tinha uma absorção de proteína. E por isso, até para ganhar massa muscular, o Grêmio fez um trabalho de recuperação com esse jogador. Ele pesava, no começo do ano, 68 quilos, ele tem 1,76m, e com um trabalho de reforço de uma dieta controlada, né, naturalmente para absorção de nutrientes, ele agora tem, na pesagem dessa semana, 74,6 quilos. 2 jovens chamados por Renato para observação. O João Borne e Felipe Magalhães. E o Thiaguinho, Renato, em 24, na última passagem, em entrevista ao Marcos Souza, já observava ele e considerava, tinha pedido para o pessoal na base do Grêmio escalar ele como meia.
0: Obrigado, Simon. Vamos lá, Rodrigo, para fechar de Inter.
4: Vamos ouvir o técnico Eduardo Batista falando sobre os seus planos para Vitinho no Inter.
6: O Vitinho já é um jogador que tem características diferentes. Ele pode ser um ala, porque ele tem esse corredor, mas ele consegue jogar por dentro ali, né? Talvez com um ala um pouco mais técnico, para esse ala fazer ele jogar pro fundo ali. Né? Ele tem ali uma característica ali de receber ali também por dentro, mas se você também tiver um ala qualificado que consiga receber e jogar ele pro fundo, ele tem bastante potencial. Então, assim, são um jogador que tem umas características diferentes. O Vitinho, acredito muito mais que ele possa ser aproveitado nessas duas funções.
4: Eduardo Batista sinalizando o Vitinho como meia atacante, não há.
0: É. Maurício, tchau pra ti, tá?
1: Até beijo, segunda. Lucianinho. Bom programa à noite.
0: Vem chegando o correspondente com muita informação, e fique ligado na Gaúcha, é às 8. Show dos esportes, não menos informativo. Abraço, gigante. Fechando aí com Xande de Pilares. Pra ti, Maurício. Tchau.

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1: 15 para 7.
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2: Medida provisória proíbe de forma imediata novas apostas esportivas online em todo o Brasil.
3: Retorno de moradores para casas em São Marcos, na Serra, é adiado, mesmo com risco descartado de rompimento de barragem.
2: Conselho do Ministério Público Federal mantém procurador-geral à frente de investigação do caso Master e arquiva a apuração sobre suposta relação de Paulo Gonet com o banqueiro preso Daniel Vorcaro.
1: Correspondente Gaúcha, posto sim. Ramon Nunes e Maria Regina Eichenberg.
2: Bom início de noite, 6 horas e 50 minutos.
3: A temperatura agora é de 27 graus na capital.
2: O presidente Lula assinou no final da tarde de hoje uma medida provisória para proibir de forma imediata apostas esportivas online no país. A proibição para aportar dinheiro em sites de apostas é válida a partir de hoje. Ministros do governo participam de um evento em São Paulo com Lula sobre a medida provisória e o lançamento do programa Desenrola 3.0. O ministro da Fazenda, Darildo Urigan, explicou que o apostador terá um prazo até o dia 5 de outubro para sacar o dinheiro que tiver ainda nas contas das empresas. As casas de apostas, então, terão até o dia 14 de outubro para devolver o dinheiro ao apostador. Em paralelo à medida, o governo estuda um pacote de auxílio aos clubes de futebol em função da relevante perda de receita que o fim das chamadas bets deve representar. Ainda não há uma previsão, contudo, sobre o teor dessa ação e o prazo para o lançamento.
3: Entidades brasileiras que atuam no setor de apostas esportivas publicaram um manifesto ontem diante da iminente proibição. Em nota, as associações apontaram consequências que impactariam o mercado com a proibição imediata, afirmando que a medida não vai proteger a sociedade, alegando que a demanda vai migrar para sites ilegais. O presidente Lula também deve apresentar no evento um projeto de lei prevendo pena de prisão para quem operar jogos de forma ilegal.

0: Temperaturas vão subir um pouco mais e com umidade, dando ideia de um sábado abafado. No período da manhã não tem chuva, mas no sábado, entre a tarde e a noite, a chuva vai atingir a metade sul, o oeste e a área central. No norte do estado, a chuva chega só à noite. E o domingo deve ser chuvoso por aqui.
1: O alerta da Defesa Civil aponta que o risco de temporal começa entre a noite de hoje e a próxima madrugada na campanha e no sul. Durante o sábado, as rajadas de vento podem superar os 80 km por hora em parte do oeste, campanha, Missões, noroeste, norte, nordeste e centro. O risco segue ainda na segunda-feira com acumulados de chuva que podem superar 170 milímetros em 24 horas em regiões da campanha e do oeste.
2: O retorno de moradores para as casas na região da barragem em São Marcos, na Serra Gaúcha, não ocorrerá hoje. As condições para a volta de 185 pessoas da área de risco não foram alcançadas, segundo a Defesa Civil. O plano de emergência, iniciado na última quarta-feira, seguirá ainda por tempo indeterminado. O nível de água que pressiona a estrutura do reservatório precisa estar abaixo de 3,40 metros. Outra das condições é a vedação total das fissuras que estão embaixo da água na estrutura, que é realizada por mergulhadores. Devem, segundo a Corsã, ser encerradas hoje. Como a correção seria paliativa...
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4: 18 horas e 55 minutos.
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3: Bênção podermos nos encontrar mais um dia para celebrarmos os dons e as bênçãos do Senhor. Em preparação à 91ª Romaria de Nossa Senhora da Salete, a este santuário. A nossa acolhida fraterna também àqueles que hoje foram se chegando à nossa cidade, ao nosso santuário, aqueles que também se encontram aos nossos arredores, sejam muito bem-vindos à casa da Mãe da Salete. Algumas intenções confiadas a este santuário. Queremos rezar pelos falecidos Avelino Ronsoni, Neuza Ortiz Ronsoni, Márcio Luiz Ortiz. Também rezemos pela saúde de Ari e Mário Rã e pela saúde do Dr. Cassiano Inocente, a pedido de Nilo Rã. Rezamos também pelos falecidos Adolfo Chasset, João Rafael Dalrol, Hermínio Bergossa, família Rec, Nelson Francisco Pese Fontana, Pedro Bonato, Nilson Agnoleto. Também rezemos pela saúde de Renata Conkle e também pela saúde da família Quisato e Sirtoli. Rezamos também pelos falecidos Hermes e Lourdes Toqueto, pelas almas do Purgatório, Rudy Oveio e Júnior, Jaqueline Oveio, família Praxmaier, família Zanferari, família Ronchetti. Também rezemos em ação de graças, por uma graça alcançada a Nossa Senhora da Salete, a pedido de Sineclei Toqueto, pedindo saúde para Pedro Zanferari, pela saúde da família Oenberger. Também rezemos pelos falecidos Ivone e Nereu Vicenzi, pelos pais falecidos Eugênio e Domiciliana, e irmãos Olívia e Miguel Kursinski. Amados irmãos e irmãs, sejam bem-vindos para a terceira e última noite do Tríduo em preparação para a 91ª Romaria de Nossa Senhora da Salete. Neste ano temos como tema: Salete é oração, ternura e reconciliação. Vamos dizer juntos? Salete é oração, ternura e reconciliação. E com o lema: fazei tudo o que ele vos disser. Fazei tudo o que ele vos disser. Nesta terceira noite, iremos rezar com a afirmação: Salete é reconciliação. A reconciliação, antes de ser missão, é instrumento de cura e de perdão para o nosso interior, onde não apagamos somente o erro, mas aprendemos a caminhar rumo a uma vida nova. Salete quer nos recordar que reconciliação tem nome e tem sangue: Jesus Cristo, crucificado e ressuscitado. Movidos por tão grande apelo, iniciemos a nossa celebração, acolhendo a procissão de entrada. Preside esta celebração o coordenador provincial dos missionários saletinos, o padre Leonir Nunes dos Santos. Cantemos com muita alegria.
4: No meu canto de cantos.

Na certeza que Deus está aqui presente em nosso meio, levantemos nossa mão direita aos céus, invocando a Santíssima Trindade, cantando.

0: Meus irmãos, minhas irmãs, que a graça de Deus, nosso Pai, Criador da vida, da esperança, a presença amorosa de Cristo ressuscitado e a luz do Divino Espírito Santo estejam convosco.
1: Bendito seja Deus que nos reuniu no amor de Cristo. A Bela Senhora nos mostra Deus que toma a iniciativa e caminha conosco. Na mensagem de Maria em La Salette, o perdão é um dom gratuito do céu. Promover a reconciliação é assumir o compromisso de perdoar sempre e construir o reino de Deus. A reconciliação, antes de ser missão, é um processo de cura interior, pois nos reconcilia com o nosso passado, nos ensina a apagar os nossos erros e recriar uma vida nova com Cristo. É preciso deixar de vivermos solitários e isolados, a fim de nos colocarmos na escola de Jesus, que ensina o amor e a comunhão com os irmãos e irmãs. Voltando o nosso olhar ao corredor central, queremos acolher a imagem da Bela Senhora, a mãe

0: temos a imagem de Nossa Senhora da Salete. Viva Nossa Senhora da Salete!
1: Viva!
0: Viva nossa mãe querida! Viva a mãe da reconciliação!
2: Viva!
3: E diante de Nossa Senhora, na presença de Deus, passamos um breve instante de silêncio no coração. Deus conhece nossa vida, conhece nossos erros. Ele é o Pai que nos acolhe sempre de braços abertos. Pedimos perdão a Ele, cantando.

0: Pai, cheio de bondade, tenha compaixão de todos nós. Perdoe os nossos pecados e nos conduzi um dia à graça da vida eterna.
1: Amém.
0: Durante a cerimônia, a celebração, dois sacerdotes estarão atendendo confissões, aqueles que desejarem. E o perdão recebido nos leva até a graça de Deus, irmãos e irmãs. Queremos glorificá-lo.

e vos dignastes constituir reconciliadora dos pecadores sua mãe junto da cruz. Concedei, nós vos pedimos,

0: Vamos ouvir a santa palavra de Deus. Podeis vos sentar, irmãos e irmãs.
1: Leitura da segunda carta de São Paulo aos Coríntios. Irmãos, se alguém está em Cristo, é uma criatura nova. O mundo velho desaparece. Tudo agora é novo. E tudo vem de Deus, que por Cristo nos reconciliou consigo e nos confiou o ministério da reconciliação. Com efeito, em Cristo, Deus reconcilia o mundo consigo, não levando em conta as faltas, e colocando em nós a palavra da reconciliação. Somos, pois, embaixadores de Cristo, e é Deus mesmo que exorta através de nós. Em nome de Cristo, nós vos suplicamos, deixai-vos reconciliar com Deus. Aquele que não cometeu nenhum pecado, Deus o fez pecado por nós, para que nele nós nos tornemos justiça de Deus. Palavra do Senhor.
2: Graças a Deus.

0: O Senhor esteja convosco.
1: Ele está no meio de nós.
0: Proclamação do Evangelho de nosso Senhor Jesus Cristo, segundo São João.
1: Glória a vós, Senhor.
0: Naquele tempo, perto da cruz de Jesus, estavam de pé sua mãe, a irmã de sua mãe, Maria de Cleofas e Maria Madalena. Jesus, ao ver sua mãe e ao lado dela o discípulo que ele amava, disse à mãe: Mulher, este é o teu filho. Depois disse ao discípulo: Esta é a tua mãe. Daquela hora em diante, o discípulo a acolheu consigo. Palavra da salvação.

Meus caros irmãos e irmãs, aqui presente neste santuário dedicado a Nossa Senhora da Salete, minha saudação especial a todos vocês nessa terceira noite de preparação à grande Romaria de Nossa Senhora da Salete. Saúdo também quem nos acompanha pela Rádio Salete e pelas mídias deste santuário. Nós estamos celebrando, os missionários saletinos estamos celebrando 180 anos da aparição da Virgem Maria em La Salette. Um acontecimento marcado pela renovação de nossa fé e também pela renovação do nosso carisma enquanto missionários saletinos. E este seminário aqui se prepara para em 2028 celebrar 100 anos de sua fundação. Desta terra, desta casa, muitos missionários saletinos já foram formados. Aproximando este centenário, queremos lembrar dos nossos pioneiros, dos antepassados missionários saletinos que deram a vida por esta missão e pelo anúncio da Boa Nova. Aqui na Capela da Saudade nós temos muitos deles que descansam em paz nos seus restos mortais. Para nós é importante lembrarmos desta memória histórica. Eu queria também voltar o meu coração para os missionários saletinos presentes aqui e falar, meus caros irmãos, de como a nossa missão, a nossa vocação, o nosso serviço ao Evangelho como carisma específico na Igreja, que é a reconciliação, deve nos impulsionar, especialmente neste tempo festivo de Romaria e também neste tempo festivo de 180 anos da aparição da Virgem Maria. Hoje esse tema tão belo, Salete, é o sinal, é a presença da reconciliação. Reconciliação é uma palavra belíssima, irmãos e irmãs. Reconciliare, voltar a conciliar. É o restabelecimento de boas relações, da paz, da harmonia entre as pessoas. É o reatamento de laços de amizade, é o retorno de convivência, é a restauração da comunhão, é a construção de um futuro em comum. A humanidade deve sentir-se chamada a reconciliar-se sempre. Por isso que a Igreja, por isso que o Santo Padre, sempre em seus documentos, sempre em suas exortações, pede que a humanidade viva em paz. O Papa é a voz da paz neste mundo. Embora muitos homens pensem na guerra, a Igreja, como sinal do Cristo e da reconciliação, sempre anunciará e sempre defenderá a paz. Reconciliação tem um aspecto interno, interior. Será que eu estou em paz comigo mesmo? Será que eu sou capaz de olhar para mim e dizer que me arrependo de muitos erros e pecados cometidos? Fazer esta análise interna é uma necessidade. A reconciliação começa, portanto, interiormente no meu ser. A reconciliação tem também esse aspecto bonito das relações pessoais. Como eu vivo a harmonia com meus irmãos e irmãs que pensam diferente, que agem diferente? Como eu, na minha família, encaro o meu filho, a minha filha, que pensa diferente, que se comporta diferente?
O pai e a mãe devem abrir o coração, não para aceitar aquilo que não agrada a Deus, mas para ajudá-los a encontrar o que agrada a Deus. Assim também os filhos em relação aos pais. É um caminho de entreajuda na família para que a reconciliação aconteça. E a reconciliação tem esse aspecto bonito da fé. Uma volta ao coração de Deus. A reconciliação é o amor mais sincero e é a possibilidade de se perdoar 70 vezes 7. A reconciliação não tem limites para um Deus misericordioso. E isso também devemos aprender em nossas relações pessoais, familiares, de amigos. Perdoar sempre não é um gesto somente humano, mas é uma graça de Deus. Quem perdoa alcança também a graça do perdão. É a compreensão e o acolhimento, a reconciliação. É o sussurro mais alto falado do amor da alma. Quem perdoa vai buscar no fundo da sua alma essa inspiração que é divina. Então, meus irmãos e irmãs, a importância que damos à reconciliação deve tocar na nossa maneira de ser. Servir a Deus e nos aproximar dos irmãos com o coração aberto. Servir com simplicidade. Servir aos pobres e excluídos é a tentativa sempre de que tudo pode ser feito para o bem. E eu poderia falar ainda muitas coisas para definir a reconciliação, mas ela parte de dentro do teu coração, nas atitudes com os outros e na proximidade com Deus. Mas é ao mesmo tempo um grande desafio viver a reconciliação. Não são as suas definições que fazem ela acontecer, mas é a prática cotidiana que faz a reconciliação acontecer. A reconciliação, ela se dá em gestos concretos de amor e proximidade. É a cabeça que pensa o bem e as mãos que o realizam. É a cabeça que pensa o bem e as mãos que realizam o bem. Nada foi mais real do que o gesto concreto de Jesus, reconciliador do Pai, que ensinou a boa nova e foi crucificado. Que gesto mais concreto de reconciliação pode existir do que esse, a entrega na cruz? Um gesto concreto, voluntário, em que Jesus suspira e reza: Pai, em tuas mãos eu entrego o meu espírito. Irmãos e irmãs, São Paulo, na segunda leitura que nós ouvimos hoje aos Coríntios, chama de o passo para sermos novas criaturas a reconciliação. Encontrar o Cristo verdadeiramente nos eleva para vivermos novas relações, nos oferece a dignidade de filhos e filhas prediletos. Paulo é muito claro e didático. Quem encontrou Cristo tem uma nova vida. Podemos nos perguntar: eu tenho já essa nova vida em mim? A reconciliação também nos compromete. Paulo vai entender que todos nós que vivemos a reconciliação nos tornamos então embaixadores, ou seja, representantes de Cristo neste mundo. Será que você também se sente reconciliado e embaixador de Cristo neste mundo? Essas são atitudes concretas, mas também é uma ação da alma,
quando encontramos esse belíssimo salmo cantado hoje: bendize minha alma ao Senhor, quem se deixa reconciliar, louva a Deus verdadeiramente. A alma bendiz, se alegra, porque o seu coração está reconciliado. Mas a reconciliação exige também, irmãos e irmãs, coragem, pois às vezes ela vem marcada e acompanhada pela dor. Coragem de Maria, que não fugiu, subiu o Calvário, acompanhou, chorou junto ao seu filho, mas se manteve aos pés da cruz. Coragem e dor se encontram então na fragilidade de uma mulher, de uma mãe que ama. Maria recebeu então, por essa coragem, a missão de nos amar também como mãe. Eis aí o teu filho, eis aí a tua mãe. Então a reconciliação exige de você também coragem para não fugir quando a cruz pesar. Coragem também de Jesus, que também não fugiu. Subiu o Calvário, carregou a cruz e nos ofereceu o mais nobre passo para a reconciliação. Jesus olha para o lado daquele que se arrepende e diz: também estarás comigo no paraíso. Mas olha para aqueles que fazem o mal acontecer e diz: Pai, perdoai-lhes, porque eles não sabem o que fazem. É preciso ter coragem para que na dor a reconciliação aconteça. É preciso então, irmãos e irmãs, que os nossos líderes mundiais tenham coragem de acabar com as guerras. Das guerras são inconsoláveis, porque não têm sentido de existirem. As guerras não têm sentido de existir. Elas só revelam o gosto pelo poder, pela dominação dos povos. Deus detesta, Deus não ama a guerra. É preciso que os líderes mundiais tenham coragem de acabar com a fome. Essa é uma dor completamente incompreensível, pois há possibilidade para que todos, pela partilha, tenham a dignidade do pão. É uma questão de coragem e de decisão. É preciso que os líderes mundiais também tenham coragem de acabar com as violências contra as mulheres, contra as minorias. Deus não ama a violência. Meus irmãos e minhas irmãs, neste mundo é preciso então ter coragem para lutar e acreditar na reconciliação. Não é apenas uma teoria, são gestos e decisões humanas também. É preciso então sair da zona de conforto de nossas vidas e enfrentar as dores e as dúvidas, sem perder jamais a fé. A dor não deve nos afastar da fé. A dor humana, pessoal, deve nos aproximar de Deus. É preciso então que aprendamos a perdoar sem esperar nada em troca. E é preciso oferecer esperança. Jesus, ao lado daquele ladrão arrependido, disse: hoje mesmo estarás comigo no paraíso. Jesus é a esperança. E a Virgem Maria nos ensina a encontrarmos essa esperança. E tão bonito o nosso hino dos 180 anos, caminhar com esperança. É um hino que foi inspirado no tema do nosso capítulo provincial deste ano. Vamos ouvir sentados mesmo, mais uma vez esse refrão bonito: caminhar com esperança.

0: Não esqueçamos, então, meus irmãos e minhas irmãs, não há dor que não possa ser curada, mas a dor da alma de não estar reconciliado é a dor mais profunda, porque ela nos afasta do caminho de Deus. Deixar-se reconciliar, então, também é uma atitude de coragem. Deixe-se reconciliar. Deus quer nos reconciliar. Não há guerra que não possa ser vencida pela paz. Não esqueçamos disso também. O amor sempre vence. Não há fome que não possa ser superada pela partilha. Basta que tenhamos, então, a coragem e a decisão de deixarmos-nos reconciliar. E esta coragem recebemos de Maria. Esta coragem recebemos de Jesus. Deixar-se reconciliar é a única possibilidade para nos colocarmos no caminho com Maria, no seguimento de Jesus. Que a Mãe nos ensine, nos abrace e nos leve até seu Filho Jesus Cristo. Amém. Louvado seja nosso Senhor Jesus Cristo.
1: Seja louvado.
0: Confiantes, irmãs, apresentamos ao Deus as nossas preces por intermédio de Maria. Cada invocação rezemos juntos. Mãe da reconciliação, ouvi-nos.
1: Mãe da reconciliação, ouvi-nos.
2: Para que a Igreja anuncie Cristo com fidelidade, mesmo quando o caminho exige cruz e renúncias, rezemos.
1: Mãe da reconciliação, ouvi-nos.
2: Para que saibamos acolher os tempos de alegria e de sofrimento como parte do desígnio de Deus, rezemos.
1: Mãe da reconciliação, ouvi-nos.
2: Para que nas dificuldades da vida não deixemos de professar a nossa fé em Jesus, o Cristo, rezemos.
1: Mãe da reconciliação, ouvi-nos.
2: Para que possamos aprender de Maria e possamos colocá-la em prática em nossa vida, rezemos.
1: Mãe da reconciliação, ouvi-nos.
2: Para que o Senhor da vida nos ajude a vivermos reconciliação pessoal com os irmãos, com Deus e com a natureza, rezemos.
1: Mãe da reconciliação, ouvi-nos.
0: Olhai, Deus Pai, com amor para vossos filhos e filhas que vos apresentam estas preces. Atendei-nos, por Jesus Cristo, vosso Filho, na unidade do Espírito Santo.
1: Amém.
0: Oferecemos a Deus nossos dons, nossa vida. Cantemos.

0: Orai, minhas irmãs, orai, meus irmãos, para que o meu e o vosso sacrifício seja aceito por Deus Pai Todo-Poderoso.
1: Receba o Senhor por tuas mãos este sacrifício para a glória do seu nome, para o nosso bem e de toda a sua santa igreja.
0: Nós vos oferecemos, Senhor, este sacrifício de reconciliação e louvor, e humildemente vos pedimos, pela intercessão da Virgem Maria, refúgio dos pecadores, perdoai benignamente os nossos pecados e dirigi os nossos corações vacilantes. Por nosso Senhor Jesus Cristo, vosso Filho, na unidade do Espírito Santo.
1: Amém.

Pai Santo, Deus Eterno e Todo-Poderoso, é nosso dever dar-vos graças, é nossa salvação dar-vos glória, por Cristo Senhor nosso. Por vossa imensa bondade, não abandonais os que erram, mas de muitos modos os chamais para conduzi-los ao vosso amor. Destes à Virgem Maria, isenta de todo pecado, um coração misericordioso para com os pecadores. E eles, confiando em seu amor materno, nela se refugiam, implorando o vosso perdão. Ao contemplar a sua espiritual beleza, se esforçam por abster-se do pecado, e ao meditar suas palavras e exemplos, sentem-se chamados a cumprir os mandamentos do vosso Filho. Por isso, com a multidão dos anjos, proclamamos nesta noite a vossa glória, cantando a uma só voz.

você pode responder a oração eucarística que está aí no seu folheto, no verso. Na verdade, vós sois santo, ó Deus do universo, e tudo o que criastes proclama o vosso louvor, porque por Jesus Cristo, vosso Filho e Senhor nosso, e pela força do Espírito Santo, dais vida e santidade a todas as coisas, e não cessais de reunir para vós um povo, que vos ofereça em toda parte, do nascer ao pôr do sol, um sacrifício perfeito. Por isso, ó Pai, nós vos suplicamos, santificai pelo Espírito Santo as oferendas que vos apresentamos para serem consagradas, a fim de que se tornem o corpo e o sangue de vosso Filho,

0: Celebrando agora, ó Pai, o memorial da paixão redentora do vosso Filho, da sua gloriosa ressurreição e ascensão ao céu, e enquanto esperamos sua nova vinda, nós os oferecemos em ação de graças este sacrifício vivo e santo.
1: Aceitai, ó Senhor, a nossa oferta.
0: Olhai com bondade a oblação da vossa Igreja e reconhecei nela o sacrifício que nos reconciliou convosco. Concedei que, alimentando-nos com o corpo e o sangue do vosso Filho, repletos do Espírito Santo, nos tornemos em Cristo um só corpo e um só Espírito.

0: Que o mesmo Espírito faça de nós uma oferenda perfeita, para alcançarmos a vida eterna com os vossos eleitos. A Santíssima Virgem Maria, Mãe de Deus, São José, seu esposo, os vossos santos apóstolos e gloriosos mártires, e todos os santos que não cessam de interceder por nós na vossa presença.
1: Faze de nós uma perfeita oferenda.
2: Nós vos suplicamos, Senhor, que este sacrifício da nossa reconciliação estenda a paz e a salvação ao mundo inteiro. Confirmai na fé e na caridade a vossa igreja que caminha neste mundo com o vosso servo, o Papa Leão, o nosso bispo Admi, com os bispos do mundo inteiro, os presbíteros e diáconos, os outros vossos ministros e o povo por vós redimido. Atendei propício às preces desta família que reunistes na vossa presença. Reconduzi a vós, Pai de misericórdia, todos os vossos filhos e filhas dispersos pelo mundo inteiro.
1: Lembrai-vos, ó Pai, da vossa igreja.
3: Acolhei com bondade no vosso reino os nossos irmãos e irmãs que partiram desta vida e de todos que morreram na vossa amizade. Unidos a eles, esperamos

0: também nós, saciarmos eternamente da vossa glória. Por Jesus Cristo, nosso Senhor nosso, por Ele dais ao mundo todo o bem e toda a graça.
1: Levante sua mão direita a Jesus, no final cantamos juntos o Amém.

0: fiéis a Jesus Cristo, rezemos como Ele nos ensinou, chamando a Deus de Pai. Pai nosso que estais no céu, santificado seja o vosso nome. Venha a nós o vosso reino, seja feita a vossa vontade, assim na terra como no céu. O pão nosso de cada dia nos dai hoje. Perdoai-nos as nossas ofensas, assim como nós perdoamos a quem nos tem ofendido. E não nos deixeis cair em tentação, mas livrai-nos do mal. Livrai-nos de todos os males, ó Pai, e dai-nos hoje a vossa paz. Ajudados pela vossa misericórdia, sejamos sempre livres do pecado e protegidos de todos os perigos, enquanto aguardamos a feliz esperança e a vinda de nosso Salvador Jesus Cristo.
1: Vosso é o reino, o poder e a glória para sempre.
0: A paz é o desejo de Deus, nos criou para vivermos em paz. Rezemos pelo mundo que ainda não encontrou. Senhor Jesus Cristo, dissestes aos vossos apóstolos: eu vos deixo a paz, eu vos dou a minha paz. Não olheis os nossos pecados, mas a fé que anima a vossa igreja. Dai-lhe, segundo o vosso desejo, a paz e a unidade. Vós que sois Deus com o Pai e o Espírito Santo.
1: Amém.
0: A paz do Senhor Jesus esteja sempre convosco.
1: O amor de Cristo nos uniu.

0: Eu sou o pão vivo que desceu do céu, disse Jesus. Se alguém comer deste pão, viverá eternamente. Eis o Cordeiro de Deus que tira o pecado do mundo.
1: Senhor, eu não sou digno de que entreis em minha morada, mas dizei uma palavra e serei salvo. É chegado o momento da comunhão. Nós pedimos a você que está aqui no santuário que comungue na frente dos ministros ordenados, aqueles que irão distribuir a Eucaristia, e você que nos acompanha pelas redes de comunicação, faça a sua comunhão espiritual rezando, cantando.

0: Oremos. Recebemos, Senhor, o sacramento da nossa reconciliação, o corpo e o sangue do vosso Filho. Concedei que, pela intercessão da Virgem Maria, nos comuniquem a graça da vossa misericórdia e o prêmio da redenção eterna. Por nosso Senhor Jesus Cristo, vosso Filho, na unidade do Espírito Santo.
1: Amém.
2: Nosso momento mariano, nosso momento junto à Virgem Mãe, à Senhora da Salete. Convido neste instante a cada um de vocês que aqui está, estenda a tua mão em direção à imagem de Nossa Senhora, ela que é a Mãe da Reconciliação, ela que nos trouxe o verdadeiro Reconciliador Jesus Cristo. Olhando para a imagem de Nossa Senhora, queremos também nós, neste momento, nos reconciliar com as nossas fragilidades, com as nossas limitações. Queremos também, diante da Mãe, nesta última noite do seu trido, pedir também perdão e pedir que a Virgem nos ensine a reconciliar com o mesmo coração que ela tem e que ensinou o mundo. Que a Virgem Maria derrame o seu amor sobre nós, derrame as suas lágrimas de bênção, as suas lágrimas de cura. Que esta noite, esta oração também possa chegar àqueles que estão nas suas casas, precisando da nossa oração, precisando também da reconciliação. Lembre no seu coração das pessoas por quem você precisa reconciliar. E juntos vamos saudar Nossa Senhora dizendo: Ave Maria, cheia de graça, o Senhor é convosco. Bendita sois vós entre as mulheres, e bendito é o fruto do vosso ventre, Jesus. Santa Maria, Mãe de Deus, rogai por nós, pecadores, agora e na hora de nossa morte. Amém.

0: com as nossas palmas. Viva Nossa Senhora da Salete!
1: Viva!
0: Viva nossa mãe querida!
1: Viva!
0: Viva nossa Romaria!
1: Viva!
0: Mais forte, mais bonito, viva Jesus Cristo!
1: Viva!
0: Tenham a bondade de se assentar um pequeno instante. Permitam-me, nesse momento dos avisos, fazer uma saudação especial. Gostaria de acolher em nosso meio a irmã Ivete, fica de pé por gentileza, a irmã Roseane, que trabalham ali em União da Vitória, junto da comunidade. Lá também reside a irmã Dileta, a irmã Delma. E aqui estão também marcando esta presença como irmãs saletinas da família religiosa dos missionários saletinos. Bem-vindas, uma salva de palmas para as irmãs. Queremos também acolher aqueles que vão chegando hoje no nosso santuário. Levanta a mão quem chegou hoje no santuário. Isso, muito bem. Sejam bem-vindos. Uma salva de palmas também a vocês. Que bom tê-los conosco aqui na casa da Mãe da Salete. Comunidade local de Marcelino Ramos. Isso, muito bem. Uma salva de palmas. A casa é nossa. A Romaria é nossa também. Queremos lembrar a todos que nós temos à disposição no nosso bazar pães e cucas que foram confeccionados pelo grupo lá do Lions Club de Xaxim. Aqui temos alguns representantes também que estão conosco desde ontem à noite, estão ali em trabalho produzindo os pães e as cucas. Aqueles que assim desejarem adquirir pães e cucas, passa no bazar depois da missa e adquire já o seu pão e a sua cuca. Lembramos também que nós temos vendas de churrasco para o domingo à disposição no bazar. Aqueles que desejarem adquirir a sua ficha de churrasco, passa também no bazar. Churrasco de gado, R$110. Churrasco de porco, R$70. As fichas estão à disposição ali no bazar. Lembramos que no bazar nós também temos os nossos objetos religiosos e também temos a camisa dos 180 anos, a camisa oficial da 91ª Romaria da Salete. Queremos lembrar a todos que também nos ouvem nos arredores do santuário, pela cidade, através dos nossos meios de comunicação, que amanhã o trânsito de veículos nos arredores do santuário, pela cidade, através dos nossos meios de comunicação, que amanhã o trânsito de veículos estará interrompido na esplanada do santuário. Então, você que vem rezar aqui no santuário, nós queremos lembrar que amanhã nós teremos, então, uma programação extensa, pensada, preparada com carinho para cada um dos peregrinos que se chegar na casa da Mãe da Salete. Primeira missa do dia, 8 horas da manhã. Segunda missa, às 10 horas da manhã. Uma missa vocacional, com a presença também de outras congregações, dos padres da Diocese de Erechim, que vão estar presentes nesta missa. A missa das 10 horas é uma missa vocacional. 14 horas, missa da juventude, também conduzida pelo setor da juventude da diocese. 16 horas é a missa dos assinantes, zeladores da revista, também dos peregrinos que vão se chegando ao santuário para poder participar da procissão luminosa. 19 horas é a nossa missa na igreja São João Batista, seguida da procissão luminosa até a esplanada do santuário. Aqui na esplanada teremos a encenação da aparição de Nossa Senhora da Salete e concluiremos a noite com a bênção do Santíssimo Sacramento. A partir das 7 horas da manhã, amanhã, o Santíssimo Sacramento estará exposto na Capela das Confissões. Aqueles que desejam realizar a sua confissão sacramental, a partir de amanhã, 7 horas da manhã, nós teremos sacerdotes já disponíveis para atender a sua confissão. E estarão disponíveis durante todo o dia. Lembramos também que, como nós já falávamos nas outras missas, na novena, nos outros dias do tríduo, nós apresentamos esta obra sacra no interior do santuário no último dia 19 do mês de agosto. Aqueles que se chegaram no santuário no dia de hoje e que já estiveram outras vezes devem ter percebido quanto mais belo ficou o nosso espaço celebrativo. Quem realizou esta obra foi um artista sacro chamado Marcílio Soares. Ele há mais de 40 anos realiza este trabalho de pintura em igrejas. Então, para que a gente possa sanar esta dívida então, com o artista, nós relançamos dois livros que já estavam à disposição. Este livro é da Salete e o Devocionário da Salete, o antigo Romeiro da Salete. Estes dois livros, o preço de cada um deles é R$10 e estão à disposição ali no nosso bazar de artigos religiosos. Você adquirindo os livros, você está nos ajudando nesta bonita obra de arte que nos convida a rezar e que também nos aproxima do Senhor. Caso você possa deixar um valor a mais, valores acima de R$100 são colocados então no nosso livro ouro do santuário. Ali você pode escrever a prece, a tua prece, o nome da tua família. Ao final da campanha será depositado debaixo aqui do altar, onde iremos rezar de forma perpétua por cada uma das pessoas que nos ajudou a tornar este sonho realidade de termos o nosso altar de fato sacro, bonito, belo, aconchegante, para acolher a todos aqui na casa da mãe da Salete. Que bom que hoje você pôde celebrar conosco, veio até aqui ao santuário. Nós esperamos você amanhã para poder celebrar conosco, viver esta bonita experiência da 91ª Romaria da Salete. Você que nos escuta através das ondas da Rádio Salete, você que nos acompanha através dos nossos meios de comunicação, fica o convite, venha para o santuário, venha celebrar conosco este momento de fé e de esperança. Contamos com a presença de todos vocês que aqui estão e daqueles que também nos acompanham através das nossas redes sociais. Vamos ficar de pé para recebermos a bênção final. Ao final da bênção, dois sacerdotes irão se colocar aqui à frente à disposição para poder fazer a aspersão sobre toda a comunidade, sobre os objetos e sobre cada um de vocês. Acolhemos a bênção final.
2: Vamos estender nossa mão direita aqui para a mãe da Salete e cantarmos junto: dai-nos a bênção, ó Mãe Celeste.

0: Mantenha suas mãos abertas. Eu queria convidar os meus irmãos sacerdotes para impor as mãos sobre o povo. O Senhor esteja convosco.
1: Ele está no meio de nós.
0: A nossa proteção está no nome do Senhor,
2: que fez o céu e a terra.
0: Que o Senhor vos abençoe e vos guarde hoje e sempre.
1: Amém.
0: Por intercessão da Virgem Maria, Mãe da Salete, venha sobre vós a bênção de Deus, Pai, Filho e Espírito Santo.
1: Amém.
0: Ide em paz e que o Senhor Jesus sempre vos acompanhe.
1: Graças a Deus.

0: alegria imensa estar aqui e poder celebrar, né? Especialmente nesse ano, 180 anos, em que Salete é celebrada no mundo todo como a mãe que nos chama à reconciliação. E esta é uma realidade presente hoje, uma necessidade. A reconciliação deve existir e deve fazer com que os homens e as mulheres de boa vontade façam isso acontecer em suas vidas. Então, para mim, é uma satisfação, uma alegria imensa participar dessa 91ª Romaria.
1: Foram 9 dias de caminhada, a novena, depois 2 dias do aniversário da aparição. Agora, hoje, fechamos, digamos assim, uma segunda etapa da caminhada que vai culminar amanhã e domingo com a Romaria. Expectativa das melhores possíveis, padre.
0: Sem dúvida, temos uma grande expectativa, porque o povo de Deus já está bem informado, a graça de Deus de termos um tempo favorável. Então, vai ser uma festa em que teremos, sim, sem dúvida, a presença de Deus e a proteção de Maria. Eu diria que essa 91ª Romaria vai ser um sinal de grande esperança para todos nós.
1: A Romaria é um evento, né, que movimenta Marcelino Ramos, enfim, movimenta a região, parte do sul do Brasil, ao mesmo tempo que muitas pessoas também colaboram com seus trabalhos. A gente sabe que, por mais que a equipe de padres, enfim, aqui do santuário, busque atender da melhor forma possível, o grande número de devotos que vem necessitam de colaboradores. E são mais de 300 pessoas. Há poucos dias o padre Renoir nos falava sobre isso. É importante também essa parceria do santuário com a comunidade, né?
0: Sem dúvida. O santuário caminha pela força de sua gente, né? O santuário é o que é pela disposição de tantos que doam o seu tempo e aqui nos ajudam. Então, as equipes, as pessoas, todas motivadas e todas de coração aberto, né? O que ganha-se aqui é a graça de participar, porque são todos voluntários. Então, isso é a expressão da nossa fé, né? E Marcelino Ramos, toda a região sul, é abençoado, porque é Deus que vem estar conosco mais fortemente nesse tempo, né? Então, fazer Romaria aqui em Marcelino Ramos é como reviver o caminho do povo de Israel que volta à casa de Deus com alegria, celebrando, né? Que maravilha.
1: E amanhã cedinho já começam as celebrações, enfim, aquelas pessoas que puderem, venham para Marcelino, quem é daqui, participe desse momento especial, né?
0: Sem dúvida. A programação está bem elaborada, nós temos todas as missas já todas preparadas liturgicamente, nós temos também o atendimento, as bênçãos, e amanhã quero ter a graça de também poder caminhar à noite e fazer a minha própria peregrinação também, porque tenho também graças a colocar no coração de Deus.
1: Legal, padre. Prazer novamente falar com o amigo, seja sempre bem-vindo, enfim, obrigado pelo carinho que o amigo tem com a Rádio Salete também, e que tenhamos uma ótima Romaria. Um abraço, boa noite, bom descanso.
0: Boa noite, que Deus abençoe, muito obrigado, viu? Parabéns pelo trabalho, Deus abençoe.
1: Valeu, um abraço, padre, Deus tudo abençoe, de bom, viu? Tudo de bom. Pois bem, assim a gente chega ao final da nossa transmissão desta última noite do Tríduo, agradecer aí as empresas que foram parceiras, a gente continua amanhã com uma programação super especial, um abraço em meu nome, nome aí do Luiz Otávio, e fiquem ligados aí nas redes sociais do Santuário, da Rádio Salete, que em breve a gente volta com novas transmissões. Um abraço e até mais.
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4: 20 horas e 34 minutos.
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0: Salete FM, boa noite, agora são 20 horas mais 42 minutinhos. Noite de sexta-feira, né? Sextou hoje, dia 25 de setembro de 2026. 23 graus de temperatura aqui na nossa Praça Padre Basso, né? Vamos aí na última noite aí do trido preparatório para a 91ª Romaria da Salete, né? Você pode acompanhar também a live ao vivo lá no Santuário, né? No, na página do Santuário, na página da Rádio Salete. Então, entra lá, você pode acompanhar em imagens e dar uma acompanhadinha então na live se você não pôde acompanhá-la inteira, né? Aqui pelo rádio. Noite, né, de Romaria, né, aqui o centro já tá lotado, né, o pessoal já tá montando as barraquinhas, alguns já tem as barraquinhas prontas, o pessoal aí tá fazendo aí o comércio, tem crepe, tem tudo aí, o pessoal tá se divertindo, tanto o pessoal de Marcelino como o pessoal de fora, né, aquele clima de Romaria típico, né, cidade movimentada, bastante trânsito por aqui, né. E eu tô chegando a partir de agora pra fazer companhia pra vocês até as 22 horas da noite aí na sua sexta com mais uma edição aqui do nosso Blackout.
1: Comunicando, Ebenezer.
0: Vamos recordar muita música, muito som nostálgico, né? O nosso programa de flashbacks dos anos 80, 90 e 2000. Vamos ouvir também muito sucesso, muito retro-rave aqui na programação da Salete de Marcelino Ramos também. Você pode ficar bem à vontade e participar aqui do Blackout no 981-17-92-96. 549-8117-9296 é o WhatsApp aqui da nossa Salete de Marcelino Ramos. Vamos começando a nossa programação de hoje com Secret Service, depois tem RPM Alvorada Voraz.

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1: 20 horas e 56 minutos.
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Salete FM, 21 horas 13 minutos. Segunda parte aqui do nosso Blackout, né? Já está no ar, que nós vamos hoje até as 22 horas da noite. Boa sexta pra você que acompanha aqui a nossa programação. Abraço pros nossos amigos aqui de perto, de longe, você que veio visitar Marcelino Ramos, né? Clima de Romaria, né? É isso aí, amanhã temos aí as celebrações especiais, né? Dia 26 e 27, então, de setembro, né? Sábado e domingo. Então, sábado vai dar aquele solzinho, vai estar o tempo bom. Ideal, então, pra gente fazer tudo que a gente gosta, né? Aqui em Marcelino Ramos, pra você que veio de fora também aproveitar bem, conhecer os pontos turísticos aqui de Marcelino, né? Passar ali no santuário, fazer tudo. E também, claro, né? Comer um crepezinho, né? Fazer valer a vinda aqui, então, pra Marcelino Ramos, um povo bem acolhedor e hospitaleiro. Então, aproveita, então, nosso balneário, nossas águas termais. Então, aproveita aqui Marcelino Ramos com a gente. Vamos começando então a segunda hora ao som de Belchior.